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4: 10 horas e 1 minuto.

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0: Meia-noite.
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0: meu caro, minha cara ouvinte, estamos juntos mais uma vez. É o momento Despertai para o Amor. Eu sou o Padre Ezequiel e desejo a você muita paz e muita luz. Nós estamos falando de alguns temas relativamente difíceis. A pergunta de hoje é muito interessante e a humanidade inteira se faz. Deus poderia ter criado um mundo sem o mal? Aqui não se trata de perguntar por que Deus criou o mundo com o mal, mas se trata de perguntar o seguinte: sabendo Deus que o mundo, por ser finito, implicaria necessariamente o mal, o criou apesar de tudo, por quê? Ou seja, Deus sabia que o mundo comportaria o mal, mesmo assim decide criá-lo. Provavelmente porque Deus compreende que o mundo vale a pena apesar do mal. Mas como entender isso? Nós percebemos que o mundo traz muitas contrariedades. Nós temos violências, nós temos catástrofes naturais, nós temos guerras, nós temos doenças que dizem: bom, o mundo tem o mal presente. Mesmo vendo isso, nós perguntamos: o mundo tem sentido, sim ou não? Nós nos inclinamos a pensar que no mundo, embora exista o mal, brilha mais forte a luz. Embora exista o não sentido, existe a possibilidade do sentido. Embora tenha pessoas angustiadas, que vivem mal e que vivem sem sentido, nós podemos dizer assim: tem muitas pessoas que vivem bem e têm sentido para suas vidas, encontram o sentido. Embora a gente perceba que há o mal e a sua presença tem força, existe uma presença mais abrangente, mais poderosa, mais forte no mundo, que sustenta o mundo. Por isso, nós poderíamos dizer assim: se Deus cria, ele não poderia criar a si mesmo. Isso é filosofia. Se Deus cria algo, ele não pode criar a si mesmo. Ele tem de criar um mundo finito. Mas se o mundo é finito, ele sempre comporta o mal, porque tudo aquilo que é finito sofre o mal. Nesse sentido, nós percebemos que Deus cria um mundo finito e sabe que ali vai existir a presença do mal. Deus, mesmo assim, decide criar. Ele, de certa forma, entre aspas, não pode evitar a presença do mal, porque se o mundo é finito, existe o mal. Pois bem, se ele se decide, só pode fazê-lo por amor à criatura. E só o bem pode querer para ela. Se ele decide criar, é porque nos ama, nos amou. Um pai e uma mãe que decidem ter um filho sabem que o filho não vai estar num paraíso. Vai estar num mundo complicado e com problemas, mas mesmo assim decidem criar. Deus decidiu criar porque nos ama, porque tem amor à criatura. Isso significa que vale a pena viver. O mundo vale a pena apesar do mal. Embora o mal tenha força no mundo, mas ele não tem a palavra definitiva, porque Deus é a força mais abrangente que envolve tudo. Pensemos nisso. Você pode acessar o nosso site padrezequiel.com.br e encontrar ali mais mensagens, reflexões, vídeos. Um forte abraço para você. Deus te abençoe. Em nome do Pai, do Filho e do Espírito Santo. Amém.
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1: 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Meia-noite e seis.

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2: Uma hora.

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0: duas horas.
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0: Duas horas.

0: 3:02.
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0: 3:02.

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0: 4:30.
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0: 4:31.

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0: 5:02.
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0: 5:02.

0: Uai, compadre, que doidura é essa aí, hein?
1: É que eu comprei uma rabeca, compadre. Comprei duas rabecas, a modo de nós tocar.
0: Rabeca,
1: nós compadre. Dois, é.
0: Nós dois?
1: Uma pra você e outra pra mim.
0: Ué.
1: A modo de nós cantar um cateretê, compadre.
0: Cateretê.
1: Quer fazer um duete nas varetas aí?
0: Ah, você tá doido, compadre. Zangou. Você ainda lidar com rabeca, rapaz?
1: A experimentar, uai. Vamos experimentar. Dá o devorteio aí.
0: Tá bom. Rapaz, né, que é bom mesmo.
1: Tô te falando,
0: aí,
1: ó, tô te falando. Bom cantar, deixei de ser carreira, então.
0: É a história do progresso.
1: É a queda, né, do progresso. Tô com o padre Mariano mais o Laureano.
0: Ah, é.
1: É.
0: Vamos misturar com as varetas, então, na rabeca?
1: Vambora, essa peca misturada aí. Vamos ver que trem vai dar, uai. Vamos rabecar, então, compadre?
0: Vambora.
1: Então vamos.

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1: Bom dia, muito bom dia! Bom dia, Deus! Bom dia, Guanambi! Bom dia, Bahia! Bom dia, Brasil! Bom dia a todas as regiões! Bom dia, mundão de Deus! Bom dia! Bom dia você que está sintonizado na 104.9 Rádio Cidade. Muito bom dia!
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1: E agora, com vocês, ela, irreverente, alegria, correria, a Rainha Sertaneja.
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1: E eu por cá, Dalva Produções, e você aí é o meu convidado, a minha convidada mais que especial para fazer parte desta nave sertaneja, que começa agora com muito modão especial pra você.
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1: É isso aí, você já acordou já? Já tá de pé? Segundona braba essa! É a segunda-feira, quero mandar um alô especial ao pessoal da feira, a todos os barraqueiros feirantes, pessoal do mercado municipal, pessoal da parte da alimentação, da comida, quero mandar um alô pro bar do tio, quero mandar um alô pro pessoal aí da feira, vocês que estão cedinho aí, os barraqueiros, todos vocês que estão aí fazendo essa feira fluir, trazendo as verduras, trazendo aí tudo que a pessoa precisa para comprar, tem muita coisa boa na feira. Então você que não acordou ainda, acorda para você ir pra feira hoje. Então a todos vocês um bom dia especial, é. Bom dia as garis, as meninas já estão na rua, fazendo a limpeza da cidade. Ontem foi jogo do Brasil e aquela emoção bateu no último instante. Um gol, mas não tinha mais jeito. A vida é assim. Tem hora que a gente vai até a final, mas não vale mais a pena. Mas valeu sim. Valeu lutar. Valeu chegar lá. Valeu! Valeu, Brasil! E você que tá acordando agora, tá com aquela preguiça, tá se preparando pra segundona de lei, porque acabou os feriadão. Acabou o jogo do Brasil. Acabou chegar cedo ou mais tarde no trabalho. Então agora é vida que segue. É trabalho na hora certinha, então acorda porque tem que render o seu dia tem que começar cedo, então um bom dia especial a você que tá acordando agora, a você que já tá cedinho aí com seu radinho ligado, com seu celular sintonizado debaixo das coxas nesse friozinho, né? Você é pessoa de fibra porque tu acorda cedo, quem madruga, Deus ajuda, então você que tá dormindo também, tá na hora de levantar e fazer aquele gostoso mais saboroso, o melhor de todos, o café bom sabor, aquele quentinho, aquele que te esquenta nas horas do frio, acorda de manhã, toma um quentinho, quem é o quentinho? É o cafezinho bom sabor. E agora eu vou acordar quem tá dormindo, porque tá na hora de levantar.

É isso aí, gente. Vamos dar um pulo dessa cama e vamos começar o dia. Mas eu sei que tem gente que gosta de acordar com modão. Então vai pra você. Tá debaixo das coxas, tá dormindo de coxinha, tá sozinho ou tá acompanhado? Tem problema não, tiver sozinho, garra o travesseiro. Mas tá na hora, joga esse travesseiro pra lá e pula da cama, meu povo!

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1: 5 horas e 26 minutos.
2: É isso aí, já estamos de volta e quero mandar um alô especial pra Monique do restaurante Regina. Mandar um alô pra dona Regina, segunda braba, dona Regina, já tá de pé, já tá começando a fazer a comida, já foi na feira. Dona Regina começa o dia cedo. Mandar um alô especial pra galera do restaurante Regina, que acorda cedo e que tá na lida. Valeu, meninas! O dia começa. Mandar um alô especial pra todos os ouvintes que acordam cedinho. Pra Pitinga, já acordou, Pitinga? Já tá aí com seu radinho ligado, sintonizado aqui com a Rainha Sertaneja. Valeu, Pitinga, pela sua... por estar ligado, né? E sintonizado aí com a gente aqui da 104.9. E agora eu quero falar com ele. Ele tá sumido. 4 de 250. Fala comigo.
3: Dalvinha, bom dia.
2: Bom dia.
3: Quer saber se tem sorteio? Se tiver, eu vou participar, viu?
2: Tá bom, mas hoje
3: tá
2: é
3: falando
2: dia.
3: Falando que é 4 de 250.
2: Valeu, amigo. Mas hoje é dia de mandar um bom dia especial para toda a galera que tá ouvindo a gente. É um mandando bom dia pro outro, pro dia, é pra gente radiar alegria, a gente radiar energia. É a segunda-feira, é a segunda que a gente deseja uma boa semana. Vamos na proteção do Senhor, né? Começar essa semana com o pé direito, é isso mesmo, a gente quer isso, né, rainha? É, então vamos, quem tá aí, fala comigo, quem é que acordou cedo, igual 4 de 250, e já tá comigo aqui?
4: Que dá, bom dia, minha rainha sertaneja. Sou o Manuelito do Bar Brasil e quero ouvir uma música aí com Zezé de Camargo, Luciano, Flores em Vida, só pra curtir, quer passar sorteio do kit do Café Bom Sabor, da Marmitec, do restaurante Regina e de Luciano's Frios, que fica lá no Mercado Municipal, box 20 e 21. Tá na 104, tá feliz, tem um bom dia.
2: Bom dia, minha linda, e diretamente do bairro Brasília. Um bom dia especial pra quem já acordou. Pessoal aí do Monte Páscoa, o Carreirinha, já tá acordado, Carreirinha. Ele acorda cedo, já fez o cafezinho, disse que acorda cedo, faz um cafezinho bom sabor. E depois fica me ouvindo aqui, depois vai dar uma volta de bicicleta. Um alô pra o Elton, o nosso gerente lá do posto Itaguanambara. Já tá aí na lida, já tá correndo, tá andando de bicicleta, tá andando de bike. Um alô especial pra você, meu amigo, que acorda cedo, que cuida da saúde. Então levanta, meu povo, que tá na hora de cuidar da saúde, tá na hora de você correr e você cuidar, ó, do seu coraçãozinho. Mas tem gente que tem preguiça e não quer, mas eu vou acordar, eu acordo todo mundo.

0: Eu sou assim, eu sou
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0: E agora tem mais gente que chegou. O nosso amigo tava sumido, ele apareceu hoje. É Miguel, Miguel do centro. Miguel aí, ó, pegou a marmita, não foi, Miguel, lá no restaurante Regina? Sumiu? Que foi que tu sumiu desse jeito, homem? Bom dia, Miguel aí do centro. Bom dia, você que tá acordando agora. Você que tá levantando com aquela preguiça dos deuses, né? Ai, quem madruga, Deus ajuda. Então dá um pulo dessa cama e vamos começar o dia. Vamos começar o dia com toda alegria. Vamos transformar o nosso dia hoje. Vamos pedir a Deus que ilumine a nossa semana, que ilumine o nosso dia. Mandar um alô pra Cida Veiga, próxima à Feijoada da Lira, hein? Ali, ó. Cida, Cida Veiga, alô, minha linda, acorda que tá na hora de trabalhar, tá na hora da gente pegar na lida. Pula, pula dessa cama. Vou mandar um alô pra Derivaldo e Azenira no Alto Caiçara, são ouvintes fiéis. Pra Rosa de João Barbosa de Caetité, que também liga o radinho e tá sintonizado com a gente. Almerindo da Fazenda Lagoa da Tapage, é, tá sempre aí ligado com a gente. Pra Simoni Agnos, então pra vocês todos um bom dia especial. Um alô, um alô, um alô da Rainha Sertaneja. Mandar um alô pra Gislane de Bom Flex, é ela que fica todo dia sintonizado com a gente. Mandar um alô pra Lacerda, na Fazenda Tabuinha, pra mãe e o pai de Marcondes Alves, que os dois estão aí ligadinho, não perde um programa da Rainha Sertaneja. Um bom dia especial pra vocês. E agora vamos ouvir a música que nossa amiga pediu, Flores em Vida, Zezé de Camargo e Luciano, porque a nossa segunda é assim, é uma segunda especial.

0: 5:42.
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1: 5:51.
2: Acorda, meu povo, porque a segunda chegou, a segunda de trabalho, acabou o jogo do Brasil. Quem quiser agora vai torcer pra outra seleção. Hoje era pra gente tá fazendo um festão aqui, né? Mas infelizmente não deu. O Brasil não levou essa e nós seguimos em frente trabalhando. E o meu jumentinho tá te acordando. Mandar um alô aqui pra Thiago Tatu, pra Paloma, que já estão na lida aí, né? Já tá aí preparado pra trabalhar. Bom trabalho. Bom dia especial pra vocês. Nós no samba. Essa galera fazendo sucesso aqui em Guanambi.

0: É isso aí, meu povo. E cadê você? Ah, quem chegou foi Ju? Fala comigo, Ju. Ju do SAMU.
1: Bom dia, minha Lula maravilhosa. Bom aqui dia. É Ju, cozinheira
0: do SAMU. Melhorou,
1: fia? Manda um bom dia para os nossos guerreiros do SAMU. Eu estou indo para a luta agora, Galvão.
0: E 5:30 ela já estava indo para a luta. É uma luta boa, uma luta de trabalho. Que bom, minha linda. E um alô especial pros guerreiros do SAMU. Essa noite deve ter dado trabalho, não? Esse pessoal aí tava revoltado com a derrota do Brasil. Eu tô fazendo um tour pelo Brasil aí. Tô aí no meu Instagram, Sertaneja Dalva Produções Notícias. Só tem gente brigando, mas tá briga pra tudo quanto é lugar. O povo revoltou e começou um brigar com o outro. Sendo que quem tem que brigar são eles. Não trouxe a taça, mas lutou. É assim que a gente gosta. Luta vale a pena. Mesmo que não tenha a vitória, o importante é você lutar. E você, minha linda?
2: Bom dia, Dalva.
0: Bom dia.
2: Sou Cislândia do bairro Brasília. Dalva, fala gostaria comigo de ouvir uma música com Christian e Ralph. Olhos de Luar. 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Tá no 104? Tá feliz que tenhamos uma semana abençoada. Que Deus possa derramar o seu Espírito Santo sobre nós, sobre nossa família, sobre o nosso trabalho.
0: Amém! Assim que a gente quer começar o dia com desejando essa oração para as pessoas, viu? Porque a nossa segunda hoje está diferente. Aquela segunda com gosto de quero mais, que a gente queria mais pro Brasil, e ao mesmo tempo tem que aceitar essa derrota. Mas é vida que segue, né, gente? A vida da gente é assim. É uma luta, e é isso aí, viu, gente? Que Deus, ó, abençoe a nossa semana. E olha só, abençoe desse jeito, ó.

0: deixar de iniciar o meu dia sem antes te agradecer, Pai. Te agradeço pelo ótimo final de semana de descanso, pelo meu lar, pela minha família e por todas as bênçãos que derramas sobre nós, Pai. Eu declaro que esta semana seja uma semana produtiva e de muito aprendizado. Não permita, Senhor, que a negatividade e o desânimo tomem conta de mim. Que tenhamos um coração sincero e íntegro para sempre buscar fazer o bem, sem diminuir ninguém. Que venhamos a ser pessoas melhores a cada novo dia. Abre os meus olhos para as oportunidades que me cercam e concede-me a sabedoria para discernir o que é bom, justo e verdadeiro. Peço, Senhor, força para enfrentar as dificuldades, discernimento para tomar decisões sábias e perseverança para alcançar os meus objetivos. Que tenhamos sucesso em nossos lares, relacionamentos, no ambiente de trabalho e nos estudos. E que tenhamos uma semana incrível, de muito trabalho e bênçãos. Em nome de Jesus. Amém.
1: Amém. Assim que a gente quer começar a semana, desse jeito, essa semana iluminada, em nome de Jesus. É. E agora, você que tá em casa, tá com aquela preguicinha, né? Eu sei que tá na hora de você levantar, mas a preguiça não deixa. Tá na hora de levantar. E vamos ouvir um modão aqui? Bruno e Marrone, dedinho pra cima.

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1: 5:58.
2: É isso aí, meu povo, essa segunda-feira iluminada, é a segunda-feira que a gente tem que desejar uns aos outros uma boa semana, né? Então vamos desejar uma semana especial para todo mundo aí. E teremos vários sorteios, amanhã eu passo o sorteio, hoje é só para desejar um feliz dia, uma feliz semana. E hoje eu vou estar na Casa Ramalho, lá na rua 15 de novembro, viu? Próximo ao mercado, o Mercado das Artes. Gente, vai ter um queimão lá. Vai ser o queimão do fim da Copa. Eu que coloquei esse nome, viu? Ai. Fim da Copa pro Brasil, né? Porque o resto continua. E fala comigo quem tá aí.
3: Ah, o que é Paula de Candiba? Tudo
2: Oi,
3: bem,
2: Paula,
3: da produção?
2: Joia.
3: Eu quero mandar alô pra minha irmã Kátia, que mora na Fazenda Canabraval, município de Candiba. Um alô pra minha tia Rita, um alô pro meu marido El, que vai trabalhar agora de manhã. E eu quero participar do sorteio da linguiça, viu? É, coloca no sorteio aí, viu? Toca uma música pra mim de Amado Batista, qualquer um pra me escutar. Tchau, tchau.
2: Tchau, tchau, minha linda. Acordou cedo hoje, Paula, diretamente lá de Candiba. Fala comigo, Mazinha. E aí, Mazinha? Eu vi você postando um monte de coisa aí no seu status. Mazinha, Mazinha. O que você achou desse jogo?
4: Bom dia, Dava, que tá falando aqui é Mazinha do Barra Boa Vista. Dava, passou uma música aí, Dava, de Alan e Aladinho, Nós Somos Dois Passarinhos. Só pra me curtir, viu, Dava?
2: Faz tempo que ela não escuta.
4: Foi meu nome no sorteio do Café Bom Sabor, da linguiça de Luciano Frio e da marmita de Ana Regina. Ei, Dava, o fumo entrou pro Brasil, hein?
2: Eu sabia.
4: O homão da pernona grande chegou e botou regaçando. Você viu? Sei, eu não tava confiando que o Brasil ia ganhar uma vez, não, viu, Dava?
2: Eu tava.
4: Você viu? O rolo entrou pra dentro e picou o chicote. O chicote entrou de vez. Bora, Dava. Tá na 104, tá feliz. Chama. Quem botou aquele talemar lá, moço? Talemar não fez foi nada. O povo disse que fez. Não foi nada, Dava. Quieta. Só foi botar talemar, arrasou com o jogo. Chama. Bora, Dava.
2: Não, Mazinha.
4: Também não vou ligar pro Brasil, mas não.
2: Não vai, não. Eu também. Eu tô igual você, Mazinha. Eu tô igual você, Mazinha. Mazinha, mas eu achei que o Brasil ia ganhar, Mazinha. Eu achei que ia ganhar ontem. O Brasil jogou bem demais. Eu não entendo muito, não, mas eu vi o Brasil correndo, correndo, lutando, lutando, lutando. Agora Neymar entrou e fez um gol, mulher. Quem acabou com o jogo não foi Neymar, não. Foi aqueles outros jogadores, aquele que perdeu o pênalti logo no primeiro minuto, poderia ter segurado o gol pra gente. Agora a pernura do homem chegou e mandou. Como diz Mazinho, o fumo entrou. Gente, mas foi demais, não foi não, gente? Meu Deus, um minuto o homem foi lá e fez um gol. Quando a gente menos espera, pá, outro gol. Ê, Mazinha, eu também não quero saber do Brasil mais não, Mazinha. Eu vou falar a verdade, não tô nem mexendo no Instagram hoje, eu só tô olhando as brigas. Eu não quero saber de ver toda hora mostrando a cara daquele homem pra mim, não. Também não quero ver, não, viu, Mazinha? Eu tô igual você. Chega, Maria. Eu não quero saber de ficar vendo aquele homem toda hora, não. É sofrimento. Ô, Mazinha, hoje eu tava pensando em comprar uma camisa e mandar colocar o nome de Dalva Produções na camisa do Brasil. Eu agora desisti. Só pro próximo agora. Vou mandar colocar em outro tipo de camisa. Camisa do Brasil não coloca agora mais, não. O que você acha? Pois é, gente, tem muita gente sofrendo hoje, não tem? Agora, aquele jogo de ontem, eu vou te contar uma coisa, viu? Deixou a desejar. Eu mesmo, quando perdeu aquele pênalti, eu perdi também a esperança. Falar a verdade pra vocês. Já me deu vontade nem de assistir mais. Mas eu continuo assistindo, né? Porque eu sou brasileira. Eu sou brasileira. Eu sou daquelas que vai até o último instante. Eu fiquei... Fez um gol, falei, falta 2 minutos, faz mais um. Aí acabou o jogo. Ah, eu falei, agora não tem mais jeito, não. Agora acabou, acabando. É, volte pra casa, vê se vocês vão lá. Porque o cara perdeu um pênalti em plena Copa do Mundo, gente. O cara passa... Eu não entendo isso, não. A vida do cara é só treinar e jogar. Chega na hora de fazer o pênalti, o cara perde? Ai, deixa isso pra lá, né? Vamos agora de música, porque a gente acorda cedo, é pra ouvir música, é modão, é Alan e Aladim, dois passarinhos. Ó, mandar um alô pro pessoal do grupão qualificado aí da Rainha Sertaneja, cadê o povo que não aparece? Cadê esse pessoal do grupo? Tá tudo acordando tarde, é? Depois do frio. Eu tenho percebido isso, muita gente tem sumido aqui de mandar áudio pra mim, viu? Mandar um alô aí pra Neguinho Publicidade, Neguinho Publicidade acorda cedo. Cedinho, é isso mesmo. Cadê Chicão? Chicão tá sumido, hein? O frio.

0: Que lindo. Espelho meu.
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2: É isso aí, nesta manhã maravilhosa.

0: de segunda-feira, começando o dia, começando mais uma semana. 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São 6h14. 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Mas antes vamos ouvir a nossa música mais pedida. Daqui a pouco eu vou falar, viu? 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

isso aí! Começamos esse dia maravilhosamente bem. Agora nós vamos falar, sabe de quê? Sabe de quê que nós vamos falar agora? 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Então eu quero ver todo mundo mandando áudio a partir de amanhã que quer participar e que quer ganhar. Principalmente você, mulher. Bom dia, Dalva. Quero participar do sorteio. Karina da Fazenda Caiçara. E Patrícia também da Fazenda Caiçara. É, elas querem participar. Agora, cadê a música que a nossa amiguinha Paula pediu de Amado Batista? Eu ainda não passei nenhuma de Amado hoje, né? Amadão, ei, amado, amado aí despertando corações, fazendo a gente amar sem, até aquela, amar sem ser amado. Eu vou passar essa, Louco de Amor. Oh, cadê, Louco de Amor, vamos ver, passa essa música aqui, Louco de Amor pra gente, mas primeiro, não, vamos passar a música, né, Louco de Amor, porque tá na hora, deixa eu ver se a gente vai conseguir passar agora, consegue.

0: 16:28.
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1: 6:41.
2: Tá na hora, tá chegando a nossa hora. Gente, eu quero desejar a todos vocês uma boa semana, viu? Eu sei que essa semana a gente não começa ela do jeito que a gente queria, naquela alegria, né? Mas tudo é assim. Vida que segue, daqui 4 anos estamos de novo na torcida aí, amando o Brasil do mesmo jeito, esquecendo de todos os problemas e curtindo até o último segundo do jogo. E daqui a pouquinho, Bocão vai estar com vocês. E quem tá aí? Tem gente aí antes querendo falar comigo? Deixa eu ver aqui, bom dia, Dalva, uma abençoada semana para todos nós. Quero participar do sorteio, Ana Brito, do bairro Alvorada. Valeu, minha linda. E você? Fala rapidinho que tá na hora da gente ir embora.
3: Bom dia, Dalva.
2: Bom dia, João.
3: Manda um alô lá pra todos meus irmãos lá da fazenda, Chico Fernandes. Manda pra Nova Nogueira também, minha prima lá na frente, Chico Fernandes. Manda um alô também pra todos meus amigos lá das curas. Manda pra Dãozinho Nogueira, Celita lá nas curas, esposa de Dãozinho Nogueira. E todos meus amigos lá, viu, das coisas, Tião Preto, Chicão Lavapó, Chico Lima, Zé Augusto, Zacaria, e todos lá, viu, Amado e Família, todos lá, meus amigos das coisas. Manda também um alô da Alva pra Juga, meu amigo no Beira Flor, tal do Pastel, Luciano Frio no Bloco 20, 21, no Mercado Municipal. Manda também um alô pra Léo do Empório lá no Bloco 5, Mercado Municipal. E manda também um alô pra William Marcos também, de família, William Motoboy. Pra todos meus amigos, manda também um alô pra Cidão da Pipoca no Bar Lagoinha, Léo Bocão. Manda também um alô pra Gil Mota aqui na Avenida Tiradentes e pra todos os meninos lá, viu, da Avenida Tiradentes. E manda também pra todos meus amigos, todos os ouvintes da Alva. E olha a Gaspazinho, cadê? Como é que tá a Gaspazinho da Alva?
2: Tá bom, João.
3: Ele tá bonzinho, tá bom, Dalva? Tá, você tá dando, já tá aí pra ele, Dalva?
2: Tô dando,
3: tá. Se dá, já tá aí Gaspazinho, viu? Uma hora aí fazer uma visita aí, viu, Dalva?
2: Tá bom.
3: E vou ver como é que Gaspazinho tá, viu? Uma boa segunda-feira, minha amiga, de muita paz, muita saúde, muita felicidade pra você e sua família. E pra tudo da 104. Tá na 104, tá feliz.
2: Valeu.
3: Um abraço, minha rainha, uma boa segunda-feira de muita paz. E manda também uma...
2: Manda o quê? Fala, João.
3: Alô pra Dona Delza também, viu,
2: Dona
3: Roberta?
2: Delza.
3: Também. A mãe de Piscuila, lá no bairro Santo Antônio. Um abraço da Alva, de muita paz, muita felicidade pra você.
2: Valeu. Mandar um alô especial pra todas as pessoas que ele falou, que são pessoas que estão ligadaça nesse programa. Beijo especial da Rainha Sertaneja. Moça, Daniela apareceu. Cadê tu, Daniela? O jumentinho acordou você hoje, foi? Fala comigo.
4: Bom dia, Dalvinho.
2: Ué, que foi, mulher?
4: Tanto tempo eu converso com você, hein? Mandar um alô.
2: Você?
4: Bom dia, mandando um alô aí. Tô na ativa já, viu? Acabou o migo, acabou a pipoca. Voltou as férias. Acorda aí.
2: Ah, ela tava de férias. Tu tava de férias, foi, mulher? Tava, quer dizer, o menino entra de férias, ela entra também. Bernardo entra de férias, ela entra. Eu vou te contar, viu? Que cabeleira é essa, mulher? Ai, começando a semana agora, né, amiga? Então, ó, bom trabalho, bom retorno, né? Volte aí com garra total. Acorda cedo pra mandar meu áudio, mulher. Eu te acordo o programa todo quando você manda o programa. Tá acabando? Fala rapidinho que nós estamos indo embora.
4: É porque eu trabalho na escola, Dalva. Na escola entrou de férias, eu entrei também, amor. Saudade.
2: Saudade de você. Esse dia eu mandei um alô pra você. Cadê Daniela? Cadê Bernardo? E nada, mas eu lembrei que Bernardo tava de férias. É porque ela trabalha na escola, junto com o Bernardo. Na escola, por isso que ela entra de férias. Ô, vidinha boa, hein, mulher? Mas agora um bom retorno, viu? Deus abençoe aí que você, esse mês, até dezembro, tá comigo aí, tá na escola trabalhando, não é isso?
4: Ei, Dalva, tô grávida, viu, de uma mocinha, 7 meses, Maria Valentina.
2: Parabéns, mulher, que legal, amei saber da notícia hoje, parabéns, ó, pra você, minha linda. Nessa data querida, né, só parabéns, viu, que Deus abençoe, que essa princesinha chegue com muita saúde, com muito amor, viu. Graças a Deus, que bênção, que notícia boa hoje, nessa segunda-feira, mais uma princesa chegando, viu, Dani? Fica em paz, fique de boa, cuida direitinho dessa princesinha aí que tá chegando. E agora, gente, daqui a pouquinho vocês vão ficar aí com o Val Rodrigues, o Bocão. Gente, é muita informação que ele tá trazendo. Eu vi o Instagram dele, tá cheio de informação no Instagram de Val Bocão, viu? Então vocês ficam de olho, porque daqui a pouco não sai. Continue aí pra gente poder, pra vocês poderem ficar informado desse jornalismo de maior credibilidade desse horário. E agora chegou a nossa hora.

0: 6:48. 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

0: 6:55.
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0: meu caro, minha cara ouvinte, estamos juntos mais uma vez. É o momento Despertai para o Amor. Eu sou o Padre Ezequiel e desejo a você muita paz e muita luz. Nós estamos falando de alguns temas relativamente difíceis. A pergunta de hoje é muito interessante e a humanidade inteira se faz. Deus poderia ter criado um mundo sem o mal? Aqui não se trata de perguntar por que Deus criou o mundo com o mal, mas se trata de perguntar o seguinte: sabendo Deus que o mundo, por ser finito, implicaria necessariamente o mal, o criou apesar de tudo, por quê? Ou seja, Deus sabia que o mundo comportaria o mal, mesmo assim decide criá-lo. Provavelmente porque Deus compreende que o mundo vale a pena apesar do mal. Mas como entender isso? Nós percebemos que o mundo traz muitas contrariedades. Nós temos violências, nós temos catástrofes naturais, nós temos guerras, nós temos doenças que dizem: bom, o mundo tem o mal presente. Mesmo vendo isso, nós perguntamos: o mundo tem sentido, sim ou não? Nós nos inclinamos a pensar que no mundo, embora exista o mal, brilha mais forte a luz. Embora exista o não sentido, existe a possibilidade do sentido. Embora tenha pessoas angustiadas, que vivem mal e que vivem sem sentido, nós podemos dizer assim: tem muitas pessoas que vivem bem e têm sentido para suas vidas, encontram o sentido. Embora a gente perceba que há o mal e a sua presença tem força, existe uma presença mais abrangente, mais poderosa, mais forte no mundo, que sustenta o mundo. Por isso, nós poderíamos dizer assim: se Deus cria, ele não poderia criar a si mesmo. Isso é filosofia. Se Deus cria algo, ele não pode criar a si mesmo. Ele tem de criar um mundo finito. Mas se o mundo é finito, ele sempre comporta o mal, porque tudo aquilo que é finito sofre o mal. Nesse sentido, nós percebemos que Deus cria um mundo finito e sabe que ali vai existir a presença do mal. Deus, mesmo assim, decide criar. Ele, de certa forma, entre aspas, não pode evitar a presença do mal, porque se o mundo é finito, existe o mal. Pois bem, se ele se decide, só pode fazê-lo por amor à criatura. E só o bem pode querer para ela. Se ele decide criar, é porque nos ama, nos amou. Um pai e uma mãe que decidem ter um filho sabem que o filho não vai estar num paraíso. Vai estar num mundo complicado e com problemas, mas mesmo assim decidem criar. Deus decidiu criar porque nos ama, porque tem amor à criatura. Isso significa que vale a pena viver. O mundo vale a pena apesar do mal. Embora o mal tenha força no mundo, mas ele não tem a palavra definitiva, porque Deus é a força mais abrangente que envolve tudo. Pensemos nisso. Você pode acessar o nosso site padrezequiel.com.br e encontrar ali mais mensagens, reflexões, vídeos. Um forte abraço para você. Deus te abençoe. Em nome do Pai, do Filho e do Espírito Santo. Amém.
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4: 7 horas.
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7: Olá, bom dia. Em Guanambi, 7 horas em ponto.
4: 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Segunda-feira, hoje são 6 de julho de 2026. Estamos por aqui para começarmos o nosso programa 104 Notícias. Muitas informações de momento, as ocorrências das últimas 72 horas até as 9 da manhã. Você se liga neste programa por essa frequência e vamos nós às principais manchetes para hoje.
7: Confira as principais manchetes do dia com

0: Acidente grave na BR-122 entre Pilões e Pindaí. Duas carretas se colidiram, vários carros foram atingidos. Informações de uma vítima fatal. Idoso morre após acidente com caminhonete na zona rural de Guanambi. Homem morre e outro fica ferido em colisão entre caminhonete e moto na BA-148. Sistema de monitoramento flagra homem furtando motocicleta durante o São Pedro de Iuiú. Pane em ônibus provoca tumulto, ameaça de incêndio e extravio de bagagem em Guanambi. Operação da PM apreende 3 motocicletas com irregularidades durante fiscalização em Guanambi. Mulher conduzida à delegacia após agredir funcionário e danificar equipamentos da UPA em Guanambi. Prevenção de gravidez precoce se tornou conteúdo obrigatório em escolas estaduais na Bahia. Venezuela tem quase 3 mil mortos e 16 mil feridos após terremotos, anuncia ministério. Alexandre de Moraes mantém prisão domiciliar de Jair Bolsonaro por questões de saúde. Lula diz que SUS é exemplo para os Estados Unidos e alfineta governo Trump. Pix movimentou quase 690 milhões em recebimentos em Guanambi só no mês de junho. Operação na Bahia prende 9 advogados e 12 detentos suspeitos de integrar sistema ligado a facções criminosas. Empresa de esquadrias sofre golpe com falso comprovante de Pix e mercadoria recuperada em Guanambi. Motociclista morre 5 dias após sofrer acidente na zona rural de Pindaí. Homem é preso após furtar botijão de gás de residência em Guanambi. E o Hexa foi adiado. Brasil cai perante a Noruega pela Copa do Mundo. Qualquer problema na sua rua, no seu bairro, na sua comunidade, participe, fala comigo, 99 29 104 9. O assunto de ordem pública que você queira trazer ao nosso programa, conte com a gente, 99 29 104 9. Repórter Marcos Coimbra, olá, bom dia.
1: Muito bem, bom dia, Bocão, bom dia, ouvintes, bom dia para todo mundo. Manhã de segunda-feira, dia 6 do mês de julho, ano 2026. Daqui a pouquinho, meu amigo Bocão, no giro, eu, Marcos Coimbra, falando aí ao 104 Notícias de algum ponto da grande GBI. Já, já.
0: Obrigado, Coimbra, desde já. Um outro colega também nos chama, ele participa. Rony Santos, bom dia.
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1: Muito bem, agora são 7:07, 7:07. Repórter Marcos Coimbra, a qualquer momento, já nos chama de algum ponto da cidade, porque nós tivemos um incêndio de grande proporção no final de semana, nas proximidades do Parque da Cidade. Eu nunca vi um negócio daquele. O fogo consumiu aquela vegetação. O Corpo de Bombeiros trabalhou incansavelmente e a fumaça tomou conta dos ares daquela região. A qualquer momento, já trago informações com o repórter Marcos Coimbra. Olha, informações preliminares, não são oficiais, de um acidente na BR-122 na noite de ontem, envolvendo duas carretas e vários carros. Esse acidente, segundo populares, ocorreu entre Pilões e Pindaí. A pista ficou interditada por algumas horas, nem ia e nem voltava. As causas do acidente nós vamos estar buscando perante a autoridade policial. Mas a informação extraoficial é de que uma pessoa morreu nesse sinistro de ontem à noite. Duas carretas acabaram se colidindo, uma das carretas cegonha, os carros ficaram esparramados para todos os lados. Parece que só ficou dois carros na cegonha, os demais ficaram em meio à pista, no meio dos matos. Foi um Deus nos acuda. E, detalhe, lamentavelmente, informação extraoficial de que uma pessoa morreu. Desde ontem à noite que nós da imprensa estamos trabalhando na tentativa de buscar maiores detalhes em relação a esse acontecimento trágico na BR-122. A qualquer momento nós voltaremos com mais detalhes para vocês, ok? São 7:10. Tivemos um acidente na zona rural de Guanambi que ceifou a vida de um idoso. Informação que chegou pra gente ainda no decorrer do final de semana. Um motociclista de 61 anos morreu após se envolver em um acidente na tarde de sábado. A colisão envolveu uma caminhonete Toyota Hilux e uma motocicleta Yamaha YBR-125. A vítima foi identificada como Sidenide Souza, conforme informação da Superintendência Municipal de Trânsito. O acidente ocorreu por volta das 13

0: 30, em uma estrada vicinal, nas proximidades de Umaras, na região da Fazenda Lagoa da Posse. De acordo com informações do DFT, Departamento de Fiscalização de Trânsito, o motociclista foi atendido pelo SAMU, que encaminhou o idoso ao HGG. Apesar dos esforços da equipe médica, o senhor Sidney de Souza não resistiu aos ferimentos e morreu na unidade hospitalar. O corpo foi encaminhado ao IML, onde passou por necrópsia. As circunstâncias do acidente devem ser apuradas. Triste, muito triste. Senhor, 61 anos, acabou então morrendo em decorrência desse trágico ocorrido na região de Lagoa da Posse, aí próximo ao Maras. Nós tivemos duas ocorrências registradas na tarde de sábado que mobilizaram a guarnição do 17º BPM na garagem de uma empresa de transporte rodoviário de Guanambi. Os casos tiveram início após falhas mecânicas em ônibus que realizavam viagens, causando transtornos aos passageiros. De acordo com a Polícia Militar, por volta das 17h15, a equipe foi acionada pelo SICOM para averiguar uma denúncia de tumulto e ameaça no local. Segundo o relato do solicitante, um homem de 71 anos, passageiros ficaram insatisfeitos com a demora no baldeamento para outro ônibus e passaram a ameaçar incendiar um dos veículos da empresa. Enquanto a ocorrência era atendida, um segundo ônibus também apresentou falha mecânica, tornando necessário um novo baldeamento. A intervenção da Polícia Militar foi suficiente para controlar os ânimos, orientar os passageiros e restabelecer a ordem. Após o atendimento, os viajantes seguiram viagem normalmente. Ainda durante a permanência da guarnição da empresa, por volta das 17h45, um homem de 33 anos procurou os policiais para relatar o extravio de parte da sua bagagem durante o processo de troca de ônibus. Os militares solicitaram apoio aos funcionários da empresa na tentativa de localizar os pertences, porém a bagagem não foi encontrada. O passageiro foi orientado sobre as medidas cabíveis para registrar o ocorrido e buscar a recuperação dos itens. Não houve informações sobre prisões ou identificação dos passageiros que teriam feito as ameaças. Mas, segundo eu soube, foi uma discussão acirrada entre passageiros e prepostos desta empresa que faz o transporte interestadual, empresa de ônibus. E se a polícia não chega, meu irmão, nós teríamos fatos diferentes do que inicialmente aconteceu, porque o pessoal ameaçou colocar fogo em um dos ônibus, isso em Guanambi, em uma das garagens de ônibus de Guanambi. O pessoal ameaçou colocar fogo em um dos ônibus. Foi um negócio que, repito, se a polícia não chega, vou te dizer, viu? Nós teríamos outros rumos em detrimento desta discussão acirrada. Os passageiros foram para cima, buscando seus direitos, mas, por fim, a polícia conseguiu colocar ordem na casa. 7 horas 16 minutos, 7:16. Uma operação de fiscalização realizada por policiais do 17º Batalhão de Polícia Militar resultou na apreensão de 3 motocicletas com irregularidades na tarde da última quinta-feira na Avenida Guanabara. A primeira ocorrência foi registrada por volta das 17:30 nas proximidades do ali da Praça do Feijão, quando os policiais abordaram uma motocicleta Honda Titan 125 cor vermelha, conduzida por um jovem de 23 anos. Durante a fiscalização, os militares constataram que o veículo estava com escapamento adulterado, o licenciamento em atraso e que o condutor não possuía CNH. Poucos minutos depois, às 17:30, outra motocicleta Honda Titan 125 cor azul foi abordada no mesmo trecho da avenida. O condutor de 18 anos também não era habilitado. Além disso, a motocicleta apresentava licenciamento vencido e escapamento adulterado. Já por volta das 17:40, os policiais realizaram a abordagem de uma Honda 150 Fanco preta. Durante a inspeção, foi verificado que o veículo estava em escapamento adulterado, licenciamento em atraso e era conduzido por um motorista sem CNH. Diante das irregularidades constatadas nas 3 ocorrências, os policiais lavaram os respectivos autos de infração e removeram as motocicletas para o pátio do Detran, onde serão adotadas as medidas administrativas previstas na legislação de trânsito. A Polícia Militar reforça que ações de fiscalização têm como objetivo garantir a segurança viária, coibir infrações e promover um trânsito mais seguro para motoristas, motociclistas e pedestres. Olha, com essas 3 motocicletas apreendidas pela PM na quinta, eu presumo que semana passada mais de 10 motocicletas foram parar no pátio do Detran. Todas elas, segundo a polícia, irregular. Todas elas. Polícia Militar tem estado nas ruas. O negócio está estreitando para aqueles que têm veículos com irregularidades. Olha, uma mulher foi conduzida à delegacia após agredir funcionário e danificar equipamentos da UPA de Guanambi. 7:19. 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
0: Olha, uma mulher de 34 anos foi conduzida à delegacia territorial de Guanambi na madrugada da última sexta-feira após agredir um funcionário e danificar equipamentos nas dependências da UPA. A polícia militar foi acionada por volta da meia-noite para atender a uma ocorrência de vias de fato e dano ao patrimônio público na unidade. No local, funcionários relataram que a mulher apresentava sinais visíveis de embriaguez alcoólica e fazia uso de medicação controlada. Ainda segundo os relatos, ela recusou atendimento médico e em seguida passou a agir de forma agressiva. Durante o episódio, a suspeita agrediu fisicamente um funcionário da UPA de 45 anos, além de provocar danos ao patrimônio público ao derrubar um monitor e arremessar um mouse contra o chão. A mulher foi contida pelos policiais militares e conduzida à delegacia para adoção das medidas legais. No entanto, durante o procedimento, ela voltou a passar mal e precisou ser atendida pelo SAMU, sendo encaminhada ao HGG. A vítima foi orientada pelas autoridades quanto ao direito de representar criminalmente contra a autora da agressão. Rapaz, foi um pega pra capar nessa UPA na madrugada de sexta para sábado com essa mulher, meu amigo. essa mulher embriagada botou terror na UPA. Como é que alguém toma remédio controlado e ainda coloca cachaça por cima? E essas cachaças que tá vindo tudo batizada, deixando o povo doido. E aí, meu irmão? A mulher botou fogo nessa UPA aí, foi gente correndo pra todo lado e vambora. E se a polícia não chega, rapá, vou te dizer, viu? Negócio estreitava mais. Olha, atenção. Empresa de esquadrias sofre golpe com falso comprovante do Pix e mercadoria recuperada em Guanambi. Uma empresa de esquadrias foi vítima de um golpe aplicado por meio de um falso comprovante de Pix na manhã da última quinta-feira. Segundo informações do 17º BPM, a ocorrência foi registrada por volta das 10:30 da manhã na travessa Mauro Gomes Barros, no bairro Sandoval Moraes. A proprietária da empresa informou aos policiais que havia sido vítima de estelionato após receber um comprovante falso de Pix como suposta confirmação do pagamento por dois boxes de banheiro completo que já haviam sido retirados do estabelecimento em uma Saveiro Prata. Com as informações repassadas, os policiais realizaram buscas e localizaram o veículo. O motorista de 37 anos informou que apenas fazia o frete e que desconhecia a fraude. A carga foi recuperada, reconhecida pela proprietária da empresa e apresentada juntamente com o condutor e a vítima na Delegacia Territorial de Guanambi, onde o caso foi registrado e serão adotadas as medidas cabíveis. Vou te dizer, viu? Há malandragem de todo tipo. Quer dizer, alguém comprou dois boxes de banheiro em uma empresa de esquadrias no bairro Sandoval Moraes, fez um Pix falso e deu de pirambira. Muita eficiência da polícia em localizar a mercadoria e reaver a proprietária. Se não, linha na pipa. Agora, o motorista da Saveiro, ele disse à autoridade policial que ele estava fazendo um frete. E fazendo um frete para quem? Para onde ele estava levando os dois boxes de banheiro? Pronto. Eu acredito que já abriu o bocão lá na polícia e já entregou. Se ele estava fazendo o frete contratado por quem? Mercadoria estava sendo levada para onde? Simples assim. Acredito que a polícia já desvendou esse novelo, ok? 7:29. Motociclista morre 5 dias após sofrer acidente na zona rural de Pindaí. Um homem de 44 anos morreu no hospital regional 5 dias após sofrer acidente de moto na zona rural de Pindaí. A ocorrência foi registrada pela Polícia Civil como morte acidental de trânsito. A vítima foi identificada como Antônio Aparecido Mendes Carvalho, 44 anos, natural de Pindaí, morador da fazenda Mucambinho. De acordo com o boletim de ocorrência, o acidente aconteceu por volta do meio-dia do último sábado na fazenda Lago de Baixo. Antônio conduzia uma moto Honda 125 Titanco Verde quando, por circunstâncias que ainda serão investigadas, perdeu o controle da direção e caiu. Após o acidente, ele foi socorrido por uma equipe do SAMU, encaminhado ao HGG, onde permaneceu internado. No entanto, devido à gravidade dos ferimentos, não resistiu e morreu lá no regional. Que coisa, hein, meu irmão? Que pena, que tristeza. É uma família que está de luto em Pindaí, em decorrência da perca de um ente querido. 7:30. Vamos tomar o melhor café da Bahia. Café Bom Sabor na sequência. Eu volto com mais informações e a participação dos nossos repórteres, Marcos Coimbra e Rony Santos.
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1: Muito bem. Agora 7:43, 7:43. Bora com Marcos Coimbra. Bora lá. É contigo, Coimbra.
2: Muito bem, bom dia, Bocão, bom dia, ouvintes, bom dia para todo mundo ouvindo o nosso programa na manhã desta segunda-feira. A semana começa e a gente deseja um ótimo começo de semana para todos. Nós já estivemos em algumas avenidas, em algumas principais ruas em Guarambi, e o movimento é realmente o movimento de uma segunda-feira, meu amigo Bocão. Depois da ressaca, né, que todos tiveram, e a decepção de não ver o Brasil seguindo adiante. Mas, né, vida que segue, ninguém vai morrer por conta disso. Na verdade, a vida, ela continua, e a gente precisa ter otimismo. Bom, meu amigo Bocão, ontem nós fomos informados de um grande incêndio nessa região aí, próximo à Fazenda Verde Vale. Um incêndio muito grande, de grandes proporções, que inclusive foi para outros lugares, para além desse local específico que nós citamos. Há quem diga que o fogaréu foi criminoso, e há também quem diga que possa ter sido resultado de algum dos fogos que as pessoas soltaram, mesmo a seleção brasileira tendo sido desclassificada. O certo é que nesse período a gente vê por aí pessoas aproveitando de situações para atear fogo de maneira indiscriminada e irresponsável em todos os lugares. Aproveita a ocasião, aproveita, como por exemplo no São João, no dia 23 para o dia 24. Muita gente aproveitou a ocasião para atear fogo, para fazer com que o fogo pegasse, para ter uma desculpa, né, para dizer que foi isso ou aquilo, enfim. E agora, todas as vezes que o Brasil jogou, também teve isso. Aproveitou a questão dos fogos para atear fogo. Aí nós não sabemos, mas o que se sabe é que o prejuízo é grande para fazendeiros, para pessoas e também para a natureza, é claro, né? A natureza foi que realmente perdeu com tudo isso, porque nós não sabemos até agora. Cabe os de direito investigar, porque isso não pode ficar assim. Essa questão de atear fogo em determinados locais, às vezes, não é investigado, não é dada a devida atenção, mas é preciso, a partir de agora, fazer com que isso seja investigado de uma maneira, né, muito, mas muito acirrada, para tornar crime, para que outros possam ter exemplo. Por exemplo, em grandes cidades, tem os peritos que identificam como o fogo começou, assim como identifica um crime. Mas talvez aqui para nós, eles não acham isso muito interessante e não vai investir nisso, mas deveria, porque um dia desse possa ser que muito prejuízo seja contabilizado e vidas perdidas, se as pessoas não tiverem medo, se as pessoas não tiverem, né, a coibição por parte das leis. Um dia isso pode ser catastrófico, mas foi um fogaréu, meu amigo Bocão. Quem vê as imagens fica admirado. Foi um fogaréu, foi fogo, muito fogo, prejuízos dos mais grandes. Essa região aí, olha, depois ali do Açaí, sentido Verde Vale. Há quem diga que o fogo foi muito mais longe e teve até próximo aí, né, do Renascer, enfim. Essas informações nós não temos. As informações que nós temos e o que vimos foi nessa região do Verde Vale, tá certo? Nós estamos girando, se necessário for. Ainda teremos maiores informações a respeito desse fogaréu, né, desse incêndio. E quem sabe uma outra informação de algum ponto da Grande Guarambi. 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Marcos Coimbra para Val Rodrigues Bocão, o âncora da informação primeira, uma força no ar.
1: Obrigado, obrigado Marcos Coimbra pela participação. Rapaz terrível, Marcos Coimbra, esse fogaréu que atingiu essa região, foi um Deus nos acuda, corpo de bombeiros, meu irmão, trabalhou incansavelmente, lamentável, hein, Marcos? Todos os anos, nós deparamos com esse tipo de coisa em Guanambi. Lamentável.
3: Bom dia, meu amigo Val. Val, eu mandei uma foto aí do amigo Júnior, que passa por necessidade, precisando de orações, foi vítima de AVC, assim como eu no passado. Então, Val, tu vindo os amigos, aqueles que se conhecem, indiferente de conhecer ou não conhecer, orações pro amigo, que no passado fui eu, hoje é ele e amanhã só Deus sabe, né, amigo? Então peço encarecidamente aqueles amigos que orem pela vida de Júnior Pitbull, trabalhador direito. Ele é um dos funcionários da Rede de Construção Civil, então por isso eu tô pedindo em nome da família oração pra vida dele, viu, Val? Obrigado pelo espaço e bom dia, amigo.
1: Valeu, valeu, Tal. Um abraço, muita saúde. Que Deus abençoe, viu? Tudo transcorra da melhor forma possível. Tem mais alguém para falar comigo?
4: Bom dia, Val. Tudo bom? É Leila. Aproveitando a deixa que o repórter está falando de colocar fogo nos lotes. Esse lote aí, Val, que eu te mandei esse vídeo no fundo da minha casa. Você se lembra uma vez que colocaram fogo, queimou minha cerca? Eu até marquei você na rede social, então. Esse dono desses lotes é uma pessoa que tem condições dentro de Guanambi, dona de loja, de operadora de celular. E assim, e já entrei em contato com ele várias vezes. Eu tenho uns prints das conversas que ele não importa, não responde, Val. Eu disse que eu já ia procurar o Ministério Público, fazer alguma coisa, porque eu já não estou aguentando mais. Eu já tive prejuízos. E assim, e os parentes dele falam que é fichinha para ele sentar no Ministério Público, que ele tem condições de pagar qualquer coisa que vim, qualquer dano que vim, mas não limpa os lotes. É dono de vários lotes, mas é irresponsável. Não limpa os lotes, é a gente que sofre depois com as queimadas.
1: Rapaz, é lamentável, hein? Lamentável. Eu lembro ano passado o quanto Leila, o quanto o seu esposo, meu amigo Edmar, sofreram com esse fogaréu. A pessoa é possuidora do lote, mas não paga alguém para limpar, não se importa. Será que a prefeitura tem notificado proprietários de lotes que tratam assim, sabe? De forma como se acreditasse na lei da impunidade, como se não acreditasse que pode ser notificado, sei lá, algo que o município possa fazer para pelo menos coibir esse tipo de coisas todos os anos em Guanambi, meu irmão. Tem um período das queimadas, até quando a mulher, ela já passou várias mensagens para o proprietário do lote, pedindo até pelo amor de Deus para mandar limpar, e a pessoa não se importa, não tá nem aí. Isso é triste. Quer dizer, ela tá com a família em casa, sujeita a alguém colocar fogo, e é um Deus nos acuda isso. Portanto, pedir à prefeitura, o município tem que engrossar o caldo para cima dessa turma. Ah, mas tem vários lotes. Tome providências, manda limpar os lotes. Os moradores não aguentam mais.
5: Bom dia, Val. Tô ligada aqui no seu programa também. Queria até falar sobre um lote, Val, que eu não sei por que eles não tomam essas providências de limpar aqui no centro, Val. E tá saindo essa aruê, muitos ratos, tá um horror aqui, Val. E eu já fui notificado e ninguém toma providência. Aí o povo ameaçou colocar fogo aqui também, João.
1: É, me fala aí, minha querida, você mandou o vídeo, mas eu tô corrido, não tenho como assistir esse seu vídeo. Ah, grave o áudio, me fale, onde é que está localizado esse lote que a senhora diz que está cheio de mato? Só nos diz que é no centro, mas por favor, me fale em que rua, próximo, onde, né? Mas tá terrível. Se eu for falar com a comunidade, ficarei até as 9. As pessoas reclamando de lotes cheios de mato, lixo. Fala aí, minha amiga, por favor.
5: Eval, aqui na rua Humberto de Campos, aqui na rua da Policlínica, descendo aqui, quem desce aqui é na rua Humberto de Campos, aqui sentido da Policlínica, e na rua do Disque Tudo, que perto da casa de Sidney.
1: Ah, sei onde é. Já tô sabendo onde é que está localizado esse lote. Tem um lote subindo essa rua ao lado da Policlínica, ali tem a Igreja Batista Sião e você vai subindo em uma esquina, tem um lote que está cheio de mato, rapaz. E meu amigo Zezinho que trabalha lá no clube de campo, ele mora na esquina, minha amiga Nenega, já não aguentam mais o lote, local nobre, um local, né, que vale muito dinheiro, o lote, e segundo eles, já falaram com o proprietário do terreno, mas a pessoa não mandou limpar, e tem muito mato mesmo. A prefeitura tem que tomar providências. Será que esses proprietários já foram notificados? Como é que é isso? E se já foram, qual é a punição? Qual é, sabe? Porque é terrível. Olha a quantidade de mensagens que eu estou recebendo. Pessoal reclamando de lotes cheios de mato, lotes sujos. Ninguém aguenta isso. 7:55 na Grande Guanambi, 7:55. Mandou um abraço especial, pessoal das cooperativas de transporte alternativo. Obrigado pelo carinho, obrigado por tudo, acompanhando nosso programa. Olha, vamos mudar um pouquinho de assunto, vamos. É uma matéria que está na Agência Sertão, do meu querido amigo jornalista Tiago Marques. Aqui eu quero deixar o meu abraço e parabenizar desde já por essas matérias excelentes, que faço questão de a maioria delas ler em meu programa. Mas a informação é a respeito das transações via Pix que mantiveram um volume elevado em Guanambi no mês de junho, de acordo com dados abertos no Banco Central. Pessoas físicas e empresas do município de Guanambi realizaram 684,4 milhões em pagamentos por meio da ferramenta só no mês de junho. Repito, em Guanambi, quase 690 milhões de reais. Do outro lado da movimentação financeira, moradores e empresas locais receberam esse valor também. O levantamento considera as operações registradas no município a partir da identificação de pagadores e recebedores. Por isso, os valores pagos e recebidos devem ser analisados separadamente, já que a soma das duas pontas pode incluir a mesma transação em situações distintas. Em quantidade foram 2 milhões 294 mil R$482, pagamentos efetuados por pessoas físicas e jurídicas de Guanambi em junho. Já os recebimentos chegaram a 1.934.236 transações no mês. Na prática, o resultado equivale a uma média diária de 22,8 milhões em pagamentos e 23 milhões em recebimentos. Considerando os 30 dias do mês, o Pix movimentou cerca de 76,5 mil pagamentos por dia feitos a partir do município. Na comparação com junho de 2025, o avanço foi expressivo. Naquele mês, os pagadores de Guanambi haviam movimentado 567,2 milhões via Pix. Em junho de 2026, o valor subiu para 684,4 milhões, alta de 20,7% em 12 meses. A quantidade de pagamentos também aumentou, viu? Entre recebedores, o volume passou de 587 milhões para quase 690 milhões. Imagina o quanto Guanambi moveu de transações via Pix só no mês de junho, meu amigo. É muito dinheiro, quase 690 milhões de reais. É Guanambi, cidade localizada no interior da Bahia, cidade polo do comércio regional, Marcos Coimbra. É com você mais uma vez, de volta o nosso repórter.
2: Muito bem, Bocão, estamos de volta, ouvindo o ouvinte aí. Isso nos faz lembrar o seguinte, eu que sou de estar circulando pelas ruas da cidade, eu e outras pessoas também, todo mundo vê isso aí, todo mundo está para que todo mundo possa ver, né? Patente aos olhos de quem quiser ver. No centro de Guanambi, tem terrenos com tanto mato que se algum dia alguém resolver botar fogo, o prejuízo vai ser muito grande. Por exemplo, nós temos ali na 13 de maio, né? Acredito ser a 13 de maio, se não me falha a memória, sentido policlínica. Tem dois terrenos, um do lado de uma igreja, né, uma igreja evangélica, cheio de mato, e em frente, a divisão é a 13 de maio, do outro lado, onde era uma antiga, né, floricultura, onde vendia plantas e mudas, etc., tem um matagal ali também. Um matagal enorme no centro da cidade. E eu poderia aqui nominar e indicar, apontar diversos outros terrenos cheio de mato no centro de Guanambi. No centro. Se no centro está assim, imagina em outras localidades, bairros periféricos. Imagina aí. Então, nós precisamos realmente fazer com que as leis cheguem para todos, e começando pelo centro da cidade. Imagina aí, meu amigo Bocão, aquele matagal ali, além de ser perigoso em todos os sentidos, ainda possa ser que seja um dia um Deus nos acuda caso alguém resolva atear fogo, como se faz em todos os lugares dessa cidade. Eu poderia citar outros espaços dentro do centro da cidade que está nessa situação. Então, acende um alerta vermelho e as nossas autoridades é que tem que fazer alguma coisa. Porque o alerta vermelho, ele já está aceso já há muito tempo, né? Graças a Deus, nada tem acontecido até agora envolvendo perca de vida ou uma coisa maior. Mas as autoridades têm que se atentar, principalmente pelo centro da cidade, começando pelo centro da cidade de Guanambi, né? Nós estaremos falando de outros pontos e vamos filmar, para não dizer que nós estamos mentindo, ou que nós estamos exagerando, ou que nós estamos criando estardalhaço, né? Fazendo tempestade no copo d'água, o que não é verdade. Mas vamos fazer isso nos próximos dias, tirar fotos, provar que tem no centro da cidade de Guanambi pontos com muito mato, muito mato mesmo, e que um dia, se Deus não tiver misericórdia e colocar a mão, poderemos estar aí noticiando. Tomara que não, tomara que não. Estamos girando, estamos girando. Oh, yeah.

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0: 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Alô, Léo. Alô, minha amiga Gilbéria. Abraço a vocês. 8:15 na Grande Guanambi, 8:15.
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0: Já quero agora ir com o meu queridíssimo colega, ele é jornalista ambientalista e comentarista deste programa, Rory Santos. É contigo, bom dia.
1: Bom dia, Val Rodrigues. Bom dia para você ligado aqui na Rádio Cidade FM em Guanambi, na Bahia, no Brasil, no mundo. Amigo Val Rodrigues, não poderia deixar de comentar nesse início de programa aqui, no nosso comentário, o vexame mais uma vez da seleção brasileira. Há muito tempo, desde 2014, que a minha decepção, aliás, desde 1982, com aquela grande seleção que nós não atingimos o objetivo da vitória. Naquela época, Zico também perdeu um pênalti. Mas você observa que os jogadores brasileiros, a maioria deles jogando na Europa, em outros países, eles têm uma divulgação muito grande dos seus nomes, é muita mídia. Na época, em 70, o Nilton Santos veio da Copa como tricampeão, em 1970, lá no México, e pegava ônibus, vivia uma vida normal. Garrincha também morreu praticamente sem nenhum recurso financeiro. Os jogadores hoje ganham demais, as famílias lá visitando a Copa do Mundo, aquela divulgação toda, muita internet, muita rede social. Depois de uma semana sem jogar, 2 dias de folga, quer dizer, o futebol virou espetáculo. E mesmo com o VAR, que é o recurso de 4 árbitros, observando os jogos o tempo todo, com aquele recurso da informação, da tecnologia, mesmo assim ainda existem erros grotescos e que interferem nos resultados. Por isso, apesar do povo brasileiro ser apaixonado por futebol, está mais do que claro que o futebol hoje é raça, como mostrou o país Cabo Verde, é determinação, é vontade de ganhar, é defesa, é disposição para correr atrás da bola, é preparo físico, é concentração. E não há concentração em uma seleção que há tanta divulgação, até a comissão técnica faz parte de mídias, de propaganda, de produtos, tudo virou um grande comércio em relação ao futebol, que movimenta bilhões e bilhões e ainda continua atraindo, é o esporte mais atrativo do planeta, mas o Brasil precisa caminhar uma longa jornada até voltar a ser aquela seleção empolgante, de grandes revelações, de grandes talentos e do famoso futebol arte. Mas deixando isso de lado, eu quero dar aqui alguma instrução. Algumas pessoas têm alimentado muitas dúvidas a respeito das normas, das regras que estabelecem como devem ser feita a visita dos agentes do CRAS para o efeito de cadastramento, do recebimento do Bolsa Família e também do benefício de prestação continuada, que é o BPC. Então, existe uma normativa recente, agora deste ano, bem recente mesmo, que normaliza, estabelece como deve ser feita essas visitas. E estabelece as diretrizes, as visitas devem ser da seguinte forma: as regras determinam que a entrevista ocorra preferencialmente na área externa da residência, como quintais, varandas ou portões. E entrada dos agentes é proibida sem autorização do morador. As diretrizes oficiais sobre as vistorias nas regiões incluem os seguintes pontos: a obrigação de autorização. A entrada na casa não é obrigatória nem pode ser forçada, ficando condicionada ao convite e consentimento da família. A entrevista domiciliar é exigida para pessoas que moram sozinhas, famílias unipessoais. Processos de averiguação cadastral e famílias selecionadas em ação de qualificação cadastral. Os agentes têm a função de atualizar os dados do Cade Único, verificar as condições de moradia e localizar beneficiários que têm dificuldades de deslocamento. Em áreas de risco, violência, locais de difícil acesso a situações de calamidade ou para famílias indígenas, quilombolas e pessoas em situação de rua, a visita domiciliar pode ser dispensada. Os profissionais não podem revistar cômodos, armários ou geladeiras, abrirem portas de quartos e recintos fechados, pois o procedimento é declaratório e focado na verificação de elegibilidade para programas como Bolsa Família, BPC, LOAS. Tá aí. Então, tem muita gente que estava se queixando de que alguns agentes estavam extrapolando as suas funções, constrangendo pessoas, abrindo geladeiras, armários. Então, você fica informado, vamos manter o nível de educação. Se você tem direito ao benefício, receba em sua casa o agente, dê as informações que ele precisa e, se quiser, convide ele para tomar um cafezinho. Mas esteja atento, porque a privacidade da pessoa é inviolável. Fica aqui a nossa informação como prestação de serviço e utilidade pública na Rádio Cidade FM. 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Ótimo programa para você, Val Rodrigues, e daqui a 4 anos tem mais Copa do Mundo. Para quem gosta de futebol, é uma boa. Val Rodrigues, o Bocão de Guanabi. Olá, muito
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0: Obrigado, obrigado, Rony Santos, você fez a leitura perfeita relacionado ao futebol brasileiro, à seleção. Eu não sou a pessoa certa para comentar a respeito do jogo de ontem, mas parcialmente falando, eu penso que o futebol, ele é cruel. Se você não marca, você toma. Vejamos o que aconteceu ontem durante o jogo do Brasil. Com 13 minutos de jogo, o Brasil teve a oportunidade de marcar o primeiro gol. O Bruno Guimarães bateu, perdeu. Que prejuízo. Que gol que talvez tenha nos tirado de continuarmos na Copa. Perdemos aquele gol. Ainda se tratando da perca de um outro gol, o Endrick entrou no segundo tempo, não sei se durou 2 minutos. Ficou cara a cara com o goleiro, perdeu 2 gols. E se a gente esmiuçar, talvez tenhamos perdido um terceiro gol. O goleiro da Noruega jogou muito. O Haaland, com 2 oportunidades, não desperdiçou. Um gol de cabeça, o outro gol chutou no canto. Enfim, o Hexa foi adiado. Mas talvez você, aí do outro lado, pode naturalmente fazer um apanhado muito melhor que eu a respeito do que aconteceu ontem. Eu penso que nós não podemos viver do passado, mas é importante orgulharmos dos times que tivemos no passado. É preciso que o país, o Brasil, possa se reerguer, porque nós não passamos das oitavas de final da Copa do Mundo. É brincadeira um negócio desse, mas vamos ter esperança, quem sabe surjam novos nomes para compor esse time, porque, meu irmão, nos entristecemos ontem. A gente fica triste porque é o nosso país. Você vê o país nosso assim, né? Futebol, imagina, tem gente que fica 4 anos sem assistir um jogo de futebol. Mas quando chega a Copa, meu amigo, o Brasil corre na veia. A pessoa para tudo, vai para frente da televisão para assistir aquilo que aconteceu ontem. Terrível. Mas é isso. Não podemos apenas viver de vitórias. Há as derrotas. E é através das derrotas que nós aprendemos no futuro nos tornarmos vitoriosos. Eu penso que a grande revelação desta Copa, ela ainda não terminou, mas a grande revelação da Copa, na minha humilde opinião, foi o Cabo Verde. O Cabo Verde foi a revelação, para mim foi o time, não conseguiu colocar a mão na taça, mas para mim foi o time desta Copa do Mundo, né? E o Brasil acabou ontem nos decepcionando, simples assim. Mas eu vou deixar com o Matheus Ferreira às 16 horas no seu programa esportivo. Matheuzinho vai avaliar tudo, fará os comentários dele, porque é a pessoa que trabalha na área do esporte nesta emissora. Eu não trabalho na área do esporte, apenas fiz um comentário razoável, apenas para não dizer que eu não comentei a respeito do que aconteceu ontem lá em Nova Jersey, Nova York, Estados Unidos. Mas a Copa segue e a final é dia 19. E aí? Você de repente vai torcer por alguma seleção, já que o Brasil saiu? É muito natural alguém escolher uma seleção, vamos torcer por essa, né? Torcer por aquela, enfim. Agora muitos também falam, Copa para mim acabou, não vou ligar a televisão, e aí quem for campeão que seja, mas é isso. 8:28, 8:28. Qualquer problema na sua rua, no seu bairro, na sua comunidade, participe, fala comigo, 99-29-1049. Quer participar, quer interagir, eu me coloco à sua inteira disposição. Vamos lá, continuidade da área policial das últimas 72 horas. Informação chegando pra gente de um acidente agora pela manhã, às 7:15, próximo ao sítio Gameleira, na BR-030. Informação que nós temos é de que o pessoal, agente de trânsito, SAMU, já estiveram no local prestando atendimento. Estão lá no aguardo de um guincho para fazer a remoção dos veículos envolvidos. Um carro envolvido, segundo informação, que um dos carros envolvidos nesse acidente é da cooperativa Coltapama, lá de Palmas de Monte Alto. Foram dois carros que se colidiram nesse acidente da BR-030. Ainda estamos no aguardo para saber relacionado a vítimas. Mas eu acredito que nós não tivemos nesse acidente nenhuma vítima fatal, graças a Deus. Se tivemos vítimas com ferimentos, mas nenhuma vítima fatal. Graças a Deus por isso. Mas vamos aguardar a qualquer momento. Os meninos do trânsito, digo os meninos, os agentes de trânsito estão no local, o pessoal do SAMU, polícia militar, trabalhando, e se houver notícias complementares, nós informaremos a vocês. Segura aí, tá bom? Um acidente que aconteceu às 7:15 da manhã de hoje, na BR-030, próximo ao sítio Gameleira, na BR-030.
3: Bom dia, Val, tudo bem? Aqui é Zilmar do Araújo. Val, eu quero agradecer a Neto, prefeito de Igaporã, que Você lembra que eu reclamei das estradas de lá? E graças a Deus, Val, ele já está consertando as estradas lá da cerquinha, viu? Só tenho a agradecer a ele. Muito obrigado, viu, Neto? Que Deus abençoe você, que tá precisando demais, Neto. Continua arrumando essas estradas aí, porque o povo tava sofrendo muito. Muito obrigada. Tenha um bom dia para todos, que Deus abençoe.
0: Valeu, minha amiga, valeu. Graças a Deus por isso. Que bom que o prefeito de Igaporã conseguiu atender aí a nossa amiga ouvinte que reclamou das estradas da comunidade de Cerquinha. Ela participou do programa outro dia. Eu acabei pedindo ao prefeito através desse microfone e a prefeitura lá, ela nos atendeu. Muito obrigado. Olha, 8:32, queima de estoque no Bazar do Rei, das 6 de 6 hoje a 11 de julho, de hoje segunda-feira até sábado das 8 às 17 horas, é queima de estoque no Bazar do Rei, peças de R$1, peças de R$2, não perca essa oportunidade na Rua Ceará 395, bairro Brasília, em frente meu amigo Cotinha, próxima escola municipal Nelsa Luzia. É um bazar, gente, é um bazar que está acontecendo. Procure Rita. Isso aqui é um bazar que está ocorrendo, começa hoje e é para obras sociais, viu? Há roupas de R$1, roupas de R$2, e esse bazar é para angariar valores para obra social. Ajude aí, participe, colabore. 8:33, daqui a pouco eu volto com a continuidade do nosso programa.
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bem, 8 horas 38 minutos. 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Josi Alimentos. 8:40. 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Ontem, a farmácia Ultra Popular, ela esteve fechada em decorrência do falecimento do tio do meu amigo Rafa, o senhor Marcos Luiz. Ele era dono de uma farmácia lá no distrito de Malhada, Canabrava, Farmácia Bahia. E o senhor Marcos Luiz, tio do Rafa, faleceu, e acabou que ontem a farmácia Ultra Popular esteve fechada em decorrência do luto, da perca do tio do meu amigo Rafa. Quero externar a minha solidariedade, os meus sentimentos a Rafa, toda a família que neste momento estão de luto pela perca precoce do senhor Marcos Luiz, lá de Canabrava, da farmácia Bahia. 8:43. Olha, nós estamos aqui atentos, acompanhando informação de um acidente que ocorreu às 7:15 da manhã de hoje na BR-030, envolvendo 2 veículos. Um dos carros
pertence à cooperativa de Palmas de Monte Alto, a Coltapama, e não tivemos antecipadamente informando a vocês nenhuma vítima fatal, mas tivemos vítimas com ferimentos. SAMU no local, agência de trânsito, polícia militar, e assim que tivermos maiores detalhes, informaremos a vocês. Também iniciamos o programa de hoje antecipando informações preliminares a respeito de um acidente que ocorreu ontem à noite na BR-122 entre Pindaí e Pilões. Uma carreta cegonha, uma outra carreta carregada com cimento, as duas carretas se colidiram e atingiram outros veículos. A informação preliminar que uma pessoa morreu, e estamos no aguardo de uma nota oficial por parte da polícia a respeito do ocorrido. Faltam 16 minutos para as 9. Eu não sei se nesse período, que já estamos quase terminando o programa, teremos novidades. Se tivermos, passaremos para vocês. Caso contrário, amanhã em nosso programa.

Mas na área policial de Guarambi ainda, um homem de 22 anos foi preso suspeito de furtar um botijão de gás de uma residência no bairro Beija-Flor 2. De acordo com informações, uma guarnição do 17º BPM foi acionada por volta das 21h58 para atender a ocorrência. A vítima, um homem de 38 anos, relatou que ao chegar em casa, encontrou o suspeito dentro do imóvel. Ao perceber a presença do morador, o homem fugiu, levando um botijão de gás. Com informações repassadas por vizinhos, a vítima conseguiu localizar o suspeito na praça do bairro Beija-Flor 2. A polícia militar foi até o local e realizou abordagem. Durante as buscas nas proximidades da residência, os policiais encontraram um botijão de gás em um terreno baldio, localizado à Rua 8, bairro Beija-Flor 2. O suspeito, a vítima e o objeto recuperado foram encaminhados à delegacia de polícia, onde a ocorrência foi registrada e serão adotadas as medidas cabíveis. Já pensou, o susto que esse morador levou? Chegou em casa, ele encontrou, foi um ladrão. E o ladrão ainda conseguiu levar o botijão de gás. Mas ele foi pego, foi localizado pela polícia. Sistema de monitoramento flagra homem furtando motocicleta durante o São Pedro de Iuiú. O fato ocorreu na madrugada de sábado, quando o homem furtou uma motocicleta. O crime ocorreu a poucos metros da entrada da festa. As imagens mostram o suspeito se aproximando da motocicleta, uma Honda CG 160 azul, sentando no veículo e em poucos instantes conseguindo ligá-la sem grande dificuldade. Em seguida, o ladrão deixou o local tranquilamente. O vídeo também registra o momento em que o suspeito foge em direção à BR-030. Segundo o proprietário, a motocicleta é envelopada na cor azul e possui um detalhe característico nas laterais do tanque, um adesivo em formato de gravata que pode facilitar a sua identificação. A polícia está à procura para buscar localizar esta moto roubada durante o São Pedro de Iuiú, que ocorreu neste final de semana. Saindo de Iuiú, vamos para BA-148, em Livramento. Na tarde do último sábado, por volta das 16 horas, um acidente de trânsito com vítima fatal foi registrado no início da ladeira da BA-148, Livramento. De acordo com informações, uma equipe do Pelotão de Emprego Tático Operacional PETO, da 46ª Companhia Independente de Polícia Militar, realizava rondas ostensivas nas proximidades do posto Chapadão, quando foi informada sobre o acidente. Ao chegar ao local, foi constatada a colisão entre uma motocicleta Honda Bros 160 e um veículo Chevrolet C10 que estava imobilizado na rodovia em razão de defeito mecânico. A motocicleta era conduzida por Giovanni Vinícius Souza Novaes, tendo como passageiro Ariel Silva Souza. Com impacto, ambos foram socorridos e encaminhados para atendimento médico. Apesar dos esforços das equipes de socorro, Giovanni não resistiu aos ferimentos e evoluiu a óbito após da entrada na UPA. Já Ariel permanece sob cuidados médicos em estado grave.
A área foi isolada e preservada pela PM até a chegada do DPT. Após a conclusão da ocorrência, os veículos envolvidos foram removidos do local.

0: Minha gente, na Bahia, uma operação deflagrada na última sexta-feira cumpriu 21 mandados de prisão contra investigados por envolvimento com facções criminosas que atuam dentro e fora do sistema prisional baiano. A ação, denominada Operação Sintonia de Gravata, teve como alvo 9 advogados e 12 detentos que já estavam custodiados. Segundo a Secretaria da Segurança Pública da Bahia, a investigação apura a atuação de um grupo criminoso envolvido com tráfico de drogas, aquisição, circulação, posse e guarda de armas de fogo, além da articulação entre integrantes presos e comparsas em liberdade. Além das prisões, foram cumpridos 15 mandados de busca e apreensão expedidos pela primeira vara criminal da comarca de Eunápolis. As diligências ocorreram nos municípios de Salvador, Lauro de Freitas, Camaçari, Feira de Santana, Serrinha e Barreiras. Durante a operação, as equipes apreenderam notebooks, celulares e diversos documentos que serão analisados e poderão auxiliar no avanço das investigações e na identificação de outros possíveis envolvidos. A justiça também determinou o bloqueio de bens e ativos financeiros dos investigados. Conforme a Secretaria de Segurança Pública do Estado, foram tornados indisponíveis recursos de até 10 milhões, além do bloqueio de veículos, imóveis, embarcações e aeronaves vinculados aos alvos da investigação. A medida busca impedir a movimentação de patrimônio supostamente relacionado às atividades criminosas. Olha aí, rapaz, que operação foi essa da polícia? 9 advogados presos e 12 detentos suspeitos de integrar esquema ligado a facções criminosas. Região de Eunápolis, Bahia. Negócio complicado. Complicado mesmo. Faltando 7 minutos para as 9 da manhã. Mandar um abraço especial, pessoal que está nos ouvindo aí na feira, no mercado municipal. Obrigado pelo carinho, vocês acompanhando o nosso programa, e o nosso sentimento é de gratidão, viu? Obrigado, obrigado pela audiência, obrigado por todo o carinho de vocês. Olha, mandar um abraço, meu amigo Carlinhos e Zilda da Max Ferro. 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Alô, Robério, um abraço, irmão. Um abraço pra você, abraço a Val, abraço toda a sua equipe aí. Final do nosso programa, quero desejar a você uma ótima segunda-feira. Encontro marcado amanhã às 7. Na sequência tem um Tony Nogueira.
1: 9 horas.
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2: Tudo bem, só conferindo comigo. Agora são 9 horas 6 minutos.

Olá, muito bom dia, meus amigos. Bom dia, minhas amigas. Já estamos juntos aqui na sua 104,9 nesta manhã super gostosa. Manhã descontraída. É uma segunda-feira, dia super consagrado, hein? Era dia para que o brasileiro amanhecesse um pouco mais feliz, não é? Quando se fala em futebol, é claro, porque a felicidade do brasileiro, ela vem à força e à flor da pele, porque na verdade tudo isso vivemos em felicidades, né? Hoje é Santa Maria Corrente, Santa Maria Corrente ou Corrente, como as pessoas falam, é a santa de hoje. Mas começamos o programa de hoje abraçando você que faz aniversário. Quantos anos, felicidades. Você que faz aniversário de casamento, ainda melhor. Que essa data seja ótima ao lado da pessoa que você gosta, ao lado da pessoa que você tanto admira. Os nossos parabéns e felicidades mil. Agora são 9:08, 9:08. É a sua 104 e o programa Manhã na Cidade, nesse dia super consagrado, 6 de julho de 2026, né? Como é bom poder estar em sua companhia sempre aqui.

meus amigos, é que falamos na abertura do programa que era para ser um dia para amanhecermos um pouco mais feliz, porque o futebol ele traz felicidades. Aí a gente vê que muitos brasileiros amanheceram hoje com a cabeça ruim, né? A cabeça ruim, como o Val falou aqui, Nogueira, muitos amanheceram com a cabeça ruim. Isso, estamos falando de uma forma geral, e números apontam já em pesquisa feita pelo telefone nessas últimas horas, depois de 8 horas da noite, e registram que quase 80% daqueles que se diz gostar de futebol se decepcionaram com tudo, né? De todas as formas, tanto no meio futebolístico, aqueles que falam de futebol, quanto aqueles que também envolve trechos de alguns interpasses dentro do próprio futebol. Mas vamos ao que interessa, porque confiar, né? Ou confia naquilo que você faz é bom.

mas deixar de confiar naquilo que você até então poderia levar a sério é que é o pior. E a gente vê que, na maioria das vezes, os jogadores brasileiros, nem eles confiavam na sua própria vantagem de poder vencer o futebol ontem. Isso aconteceu, foi prático, né? Não confiou, perdeu. Teve vários fatos ali, vários momentos que poderiam ter saído na frente. Como, por exemplo, o que fechou a chave para a perca foi a perca do pênalti. Porque ali era fechar os olhos, bater forte e falar assim: olha, se pegar na rede, fura a rede, se pegar na trava, derruba, se pegar no goleiro, derruba o goleiro. Era para fazer isso, mas não fez. Vento que se anda, né? Vento que se vá e movimento que se anda. Agora vamos conferir todos os classificados às quartas de final da Copa do Mundo de 2026. E que seguem na disputa pelo título mundial. Aquelas que seguem. A fase das oitavas de final, meus amigos, da Copa do Mundo 2026, já começou. E aos poucos, né? Os classificados para quartas de final. Ou que se definem as quartas ainda. Agora, com os confrontos eliminatórios, a gente sabe que 8 seleções seguem na disputa pelo título mundial após o fim dessa fase. Eu tentei buscar aqui, para quem não conhece muito futebol, eu sei que o Marrocos garantiu vaga na quarta de final na Copa do Mundo de 2026 ao golear o Canadá de 3-0 em Houston. Pelo que eu entendo, pelo que eu vi ali, né, nos principais meios de manchetes. Os africanos se tornaram a primeira seleção classificada entre os 8 melhores da competição e repetem o feito histórico lá de 2022, se vocês não sabem disso, quando chegaram à semifinal. Eu sei que Azetini, né? Como se falam, foi o grande nome da noite com 2 gols no segundo tempo. Hosfin fechou o placar nos acréscimos desse time aí. Agora, nós estamos falando aí de um movimento que aconteceu em torno do Marrocos, não é isso? Agora, tudo o que acontece, vamos lá ver a França. A França derrotou o Paraguai por 1-0, acho que vocês lembram disso, né? Na Filadélfia, e avançou às quartas de final dessa Copa, a Copa do Mundo. Eu sei que a equipe francesa, meus amigos, não levou susto, mas precisou de muita paciência. Os franceses tiveram dificuldade para furar o bloqueio paraguaio, até que mexeu no segundo tempo, colocou Doué, e 4 minutos depois, pelo que a gente viu ali naquele jogo, eu dei uma olhada, a camisa 20 sofreu o pênalti, converteu para selar 1-0 na Filadélfia. Esse é o movimento da Copa do Mundo. Na Noruega, eliminou o Brasil. É? Eliminou o Brasil por 2-1 em Nova Jersey, para fechar, né, esse negócio do esporte. Os noruegueses, meus amigos, não precisaram criar muito. Controlaram o jogo. Souberam esperar e deixar Holland decidir quando importava para ele aquele momento. Perdeu 1, fez 2, as 3 vezes que chegaram a defrontar diretamente ali, né? Nem com jogadores com a bola. O artilheiro norueguês
né? Norueguês, melhor assim, ele marcou duas vezes nos últimos 10 minutos. Assunto só. De cabeça aos 34 e rasteiro aos 44. Foi aquele vexame que passei ontem, né? Para selar a classificação histórica. Todas as vezes, quando empatou, ganhou do Brasil. Tudo isso nós estamos vendo como chaveamento das quartas de final. Se eu me lembro, eu posso falar. França e Marrocos, 9 de julho, às 17 horas em Boston. Noruega e Inglaterra, dia 11 de julho, às 18 horas em Miami. Vamos esperar, né? Para ver quem será o felizardo. Agora tem a chave das oitavas de final também. É muitos nomes, eu não sei se eu vou lembrar, mas tem Portugal e Espanha, salvo me engano, dia 6, né? Não sei a hora, acho que é 16 horas. Estados Unidos e Bélgica, dia 6, hoje, às 21 horas, é isso. Tem México e Inglaterra, que já aconteceu, foi dia 5. Argentina e Egito, dia 7 de julho, às 13 horas. Suíça e Colômbia, dia 7 de julho, às 17 horas. Tá aí. Esperamos que a Copa termine do jeito que começou, mas o que nós percebemos é que tudo isso acontece que nós tínhamos um técnicos. Foi aí uma Copa Francesa, talvez, em primeiro grande teste implantado no Brasil. Eu sei que o Carlos Ancelotti, técnico em maior salário da Copa do Mundo em 2026, se vocês não sabem disso, fracassou em seu primeiro grande teste com a seleção brasileira. Fracassou após a derrota entre Noruega ontem, isso pelas oitavas de final do Mundial, praticamente meio do campeonato. Tô certo disso? Mas tudo isso alavanca o direito de falarmos que o italiano, meus amigos, ele foi contratado pela CBF em maio de 2025 e já teve o vínculo renovado pelos próximos ciclos até o final da próxima Copa em 2030. Ele tem salário mensal de 5 milhões e teria um bônus de 5 milhões de euros, cerca de 30 milhões na cotação atual, caso a seleção brasileira conquistasse o título. Além dos 5, teria mais 5 milhões de euros. Para o ciclo seguinte, 2026-2030, que é esse período aí que vai continuar de frente aí à seleção brasileira, o salário do treinador, para quem não sabe, aumentará em 20%, alcançando 6 milhões mensais, 72 milhões por ano. Há uma multa rescisória de 1 milhão de euro, aproximadamente 6 milhões, caso o Ancelotti opte por deixar o cargo antes da Copa do Mundo. Mas para quem vai ganhar 6 milhões, aproximadamente, uma multa de 1 milhão de euro, pouco lá se faz, né? Um mês paga. Eu sei que os vencimentos do treinador chegaram a 8,2 milhões de euros, cerca de 48 milhões por ano, não é pouco. Os valores do comandante da seleção o colocaram no topo da lista dos maiores salários do futebol neste Mundial.
mas o Brasil anda esbanjando dentro do esporte. Você viu lá as famílias como é que ficam? É de jato, é de helicóptero. Muitos agora não vão nem retornar ao Brasil mais no jato fretado, já quer retornar ao Brasil nos seus aviões particulares. Porque o segundo colocado é Thomas, da Inglaterra, com 5,9 milhões de euros, cerca de 35 milhões para quem faz as contas rapidinho. Atual técnico campeão do mundo pela Argentina, ocupa o oitavo ou a oitava colocação na lista com salário na cerca de 2,6 milhões de euros, 15 milhões. Carlos Ancelotti é o primeiro, né? Com 8,2 milhões. Tem o da Inglaterra com 5,9, se eu posso fazer umas contas, 5,9 milhões. Tem o dos Estados Unidos, 4,5 milhões. Alemanha, 4,2. Azerbaijão com 3,5 milhões de euros. E aí vai seguindo o futebol. Só fala em dinheiro. Não fala em defender aquilo que está vestindo, que é a própria camisa. Fica com os passinhos retocados para lá e para cá. Teve chances, não levar a chance a sério. Aquele primeiro pênalti poderia ter saído na frente para baixar a bola do time adversário. Não fizeram. Deixou a coisa andar livremente. Deu no que deu. Quem não faz, leva. No final das contas, lá por meio, já na derranca chamado, no último fôlego apareceu o pênalti, o Neymar vai, bate o pênalti, muito bem batido até então, fazendo ofensas ao próprio goleiro, mas fez o gol, para não dizer que não falei em flores, saiu 2-1, mas era para estar 2-0, até então poderia sair um deles, ficariam ao contrário, 2-1, mas brincaram demais, acharam que o salário vale muito mais. Muitos choraram ali, talvez até de arrependimento não ter jogado bem. Mas tudo isso reflete aqui dentro do Brasil. Reflete no Brasil e a gente sabe que tudo hoje tem que ter envolvimento político no meio. Tudo tem que ter envolvimento político no meio. Eu sabia que quando envolvesse a política na religião, ia dar a descrença, ia dar o desrespeito e as pessoas afastarem da igreja. Muitos usaram a bandeira para enfincar ao Brasil dentro do púlpito da igreja. Você chega na igreja e você não acha mais a bandeira brasileira. Você não acha mais a bandeira brasileira. E agora, para acabar e infiltrar tudo, mete lá a política no meio do próprio futebol. Futebol já gera uma discórdia entre até torcedores. Aqui no Brasil tem esse caso de um time quando vai jogar, dois times ali, né? Você vê a confusão que dá nas principais avenidas, ao redor dos estádios. E agora aparece um aí para infiltrar a política também no meio do futebol, para acabar mais a divergência, para entrar mais com confusão dentro de tudo isso. A eliminação do Brasil para a Noruega, Noruega, né? Eu posso dizer isso? Nessa Copa, meu amigo, mal havia esfriado, para vocês terem ideia, quando lá aparece o deputado que nada se faz ali dentro para resolver os problemas do Brasil. Eu posso até dizer o nome, porque está estampado nos principais jornais do Brasil, com vídeo, tudo lá, WhatsApp não, a descrição do Instagram, descrição do próprio Twitter, é o deputado federal Nicolas Ferreira, ele é do PL de Minas Gerais. Ele publicou um vídeo nas redes sociais na noite desse domingo, logo depois, tentando transferir, meus amigos, para o presidente Luiz Inácio Lula da Silva a responsabilidade pelo resultado
do jogo de ontem. Eu sei que isso tudo provocou respostas imediatas, em tom elevado, de alguns deputados que o faz oposição, ou que os faz oposição. Eu sei que muitos acusaram o deputado bolsonarista, o Nicolas, de oportunista, e chamou de canalha, como por caso eu vi um trecho lá de um vídeo do Lindenberg, chamou ele de canalha. Eu sei que esse episódio expõe um padrão já consolidado na política brasileira. Eventos de grande apelo popular têm que ter envolvimento político. Inclusive derrotas esportivas têm que ter envolvimento político. São rapidamente convertidos em munição para debate ideológico. Tem que ter um debate ali ideológico no meio, tem que ter uma confusão envolvendo tudo isso. Aí agora as coisas andam. A polêmica, eu sei que após essa eliminação do Brasil, no vídeo publicado, se vocês andarem, vocês vão ter observância nisso aí, vai observar que realmente aconteceu, tá aí nos principais vídeos, publicado após a derrota de 2-1, que não foi lá essa derrota toda, porque quem não leva, quem não faz, leva, né? Nicolas retomou uma expressão usada por Lula, também quero lembrar disso, antes da estreia de Neymar na Copa do Mundo, para atacar o presidente Luiz Inácio Lula da Silva. No final das contas, meus amigos, quem chamou a responsa para si foi o jogador em home office, lembra? Aquele home office? Tá, Lula, home office, aquele negócio. Isso aí quem disse foi o deputado, reaproveitando a frase de Lula como alfinetada. Eu sei que Nicolas ainda naquele instante ele sugeriu que se Neymar tivesse jogado desde o primeiro tempo e batido o pênalti que Bruno Guimarães desperdiçou nas mãos do goleiro da Noruega, a história podia ser diferente. Poderia sim ser diferente. Então ele disse que Neymar deveria estar no jogo. Não foi convocado home office. Lá no finalzinho do vídeo, foi mais direto. Vocês podem observar, abre aí que vocês vão ver o vídeo do Nicola. Saímos cedo, muito cedo. Enfim, só quero mandar o Lula se ferrar mesmo. Tá lá no final. Eu sei que uns deputados aliados a Lula, por exemplo, eu vou falar Lindenberg Farias, ele é petista, ele acusou Nicolas de aproveitar a frustração nacional para fazer política. Porque a única coisa que a gente brada, que a gente sente, que a gente quer ver alavancar, que a gente nesses dois tempos de 45 ali, a gente fica lá fora da pele. Muitas casas, a discussão de família, um fala uma coisa, outro fala outra, mas é tudo dentro do esporte. E o esporte é isso, é você vivenciar entre pessoas próximas, entre os vizinhos, entre a família e até então amigos que estão ali dentro do seu convívio familiar e dentro do seu lar assistindo a futebol. No momento em que o Brasil perde para a Noruega, nós temos esse sentimento. Agora, ele fazer um vídeo tentando se aproveitar, querendo jogar a culpa para quem está fora das quatro linhas, ele tem que ficar nas quatro linhas da Constituição, resolver os problemas do Brasil. E não está tentando nós, a flor da pele, por ter perdido um jogo, aliado com o sentimento, hein?
dos jogadores. A gente fica nervoso, mas quando você vê o jogador chorar, você fala, poxa, e tal, e tal. Você envolve ali um sentimento de culpa, um sentimento de raiva, mas é tudo do esporte. Agora, tentar fazer um vídeo aproveitando, querendo jogar a culpa em uma pessoa, não. Tem que culpar aqueles que estão dentro das quatro linhas. Tem que culpar quem não fez o gol. Tem que culpar quem tentou dar um drible, dar uma caneta, não saiu bem, perdeu a bola e levou o gol. É isso é que nós temos que ver. É analisar o fato dentro das quatro linhas e muitas vezes nem jogar culpa, porque ali são um defronte entre dois grandes times, que não foram dois pequenos times. O que nós temos no Brasil é apenas o peso da camisa, por estar num topo de vencer algumas copas, aí sim. Mas os jogadores que ali não assumiu a responsabilidade em si de manter uma estabilidade para trazer alegria a todos esses milhões de brasileiros. Não fizeram isso. Agora, políticos oportunistas aparecer para colocar a culpa em A, colocar em culpa em B, qualquer político tem direito de fazer o seu parâmetro político, falar do futebol. Ah, não, mas político não pode falar de futebol. Quantos e quantos pastores não falaram de futebol ontem? Quantos pastores não estão tristes com a perca do Brasil ontem? Quantos religiosos, quantos padres, quantos coroinhas, quanto não sei o quê, quantos mãe de santo, quanto pai de santo, quanto todo mundo não estão hoje insatisfeitos pela perca do Brasil? Cada um tem a sua conclusão em si. Agora você usar termos e colocar a culpa para fazer uma ideologia ali dentro da coisa, para tentar ganhar pontos em cima de um opositor político. Eu sei que essa primícia central do vídeo do Nicolas, a Lula, meus amigos, teria alguma responsabilidade pela escalação da seleção. Quem escala a seleção brasileira, viu, seu Nicolas? É o Ancelotti, não é Lula. Lula não pegou o telefone e ligou pra Ancelotti, não. Ei, Ancelotti, e aí? Coloca o Neymar, o tira o Neymar, bota, não deixa o Neymar, não. Lula não pegou isso. Não fez como presidente que vocês batem continência. Vocês batem continência, muitos aí batem continência para o Trump, que ligou para o presidente e disse assim, ó, tira o cartão do rapaz que ele precisa jogar. Vocês não sabem disso. Aí sim existe uma influência política no futebol, mas no falar, no, não, de jeito nenhum. Mas Trump ligou, tira o cartão, ou vocês não estão sabendo disso. Rapaz que não poderia jogar, vai jogar nos Estados Unidos. Aí sim, é uma pressão psicológica em cima do treinador. Mas falar por falar como eu estou falando, ó, nada resolve. Agora você bate continência para esse homem. Era bom se o Brasil tivesse passado e lá na frente, olha, tira o cartão aí dos nossos dois principais jogadores, ou dois ou três, para nós ganharmos do Brasil. Aí vocês continuariam batendo continência para esse presidente da República, ou para esse continente, ou para esse presidente lá dos Estados Unidos. Só quero dizer que quem escala a seleção brasileira e vai continuar escalando é o Ancelotti, que vai continuar até 2030. Depois de exibir tudo isso, eu não sei o que o Nicolas vai responder agora. Ainda por final, mandou o presidente se ferrar, se ferra, presidente. Foi na rede social, tá gravado, tá registrado. Termos usados aí pelo o Lindenberg Farias, não teria coragem de usar de forma alguma. Lindenberg Farias exagerou até então nas palavras colocadas em cima do Nicolas. Mas misturar futebol com política vai dar do mesmo jeitinho que aconteceu. É misturar política com religião. Eu acabei de dizer, cada um tem o direito de torcer para o time que você quer. Agora você fazer uma mistureba,
fazer um movimento ali para tentar angariar fucos ou fluxo político, votos nesse instante, é muito feio. O vídeo está claro e expresso aí, vocês podem procurar que vocês vão achar. Eu sei que a figura do Neymar nesse instante, meus amigos, já havia se tornado um ponto de fatura política, vamos colocar assim, antes mesmo do apito final. Já tinha, antes do apito final, se tivesse ganhado a seleção ou perdido, hein? E quer ver bonito era se Neymar entrasse em campo, fizesse um gol, como fez o gol de pênalti, não valeu de nada, mas fez, só pra dizer que fez. Aí já estão brasando, se ele tivesse jogado o tempo todo, teria feito mais um, quem sabe poderia ter feito. Se Neymar tivesse entrado nesse período todo e nós tivéssemos levado essa Copa à frente, chegasse ao final da Copa e Neymar continuar fazendo gol, aí que iria vir uma revanche de idiotice misturando política com futebol. Com um atacante sem protagonismo nenhum, destacado na Copa, eu sei que Lula havia chamado de jogador miofis. Fase que circulou, todo mundo sabe, amplamente, e que o próprio Nicolas Ferreira escolheu reativar no momento de maior frustração da torcedor, o torcedor brasileiro sentido, ressentido, porque isso dá sentimento na gente. Ou não dá pra você? Hora que você viu aquele gol ser feito ontem, você ficou tranquilo igual eu estou aqui agora? Me fala aí se você ficou. Agora, no ressentimento do povo brasileiro, aparecer um deputado, ou lá sei quem, ou quem for da política, para ajudar mais a frustração do torcedor brasileiro. Eu sei que nas redes sociais, o campo bolsonarista e o campo governistas ou governista se dividiram de forma quase simétrica entre defensores e críticos do jogador de Bolsonaro, do jogador Neymar. Uns falaram bem, uns falaram mal. Isso ficou tão feio. Já tá feia a política, já tá dando nojeira e agora fica pior. Eu sei que entre os adversários do bolsonarismo, o deputado André Janone, salvo me engano, ele é da rede de Minas Gerais. Ele foi direto ao ironizar a performance de Neymar, insinuando que o time parou de jogar quando ele entrou em campo. Já o Renan Santos, da Missão, presidenciável, que se pressionam contra Lula e contra Flávio, ou Flávio Bolsonaro, afirmou que Neymar foi convocado por pura pressão e que não joga nada. Porque diz que só no Lula falar aquilo que já deu pressão para poder convocar o Neymar. Eu sei que do lado oposto, para buscar algumas frases soltas, o deputado Mário Frias, do PL, defendeu o atacante com declarações de apoio. E o Nicolas Ferreira transformou a defesa de Neymar em vínculo para atacar o presidente da República. Não é comentário, não é um jogral de comentário dentro do esporte. É atacar. Eu quero que você se ferre, eu quero que você se dane, você se lasque. O Neymar, ele expressou apoio a Jair Bolsonaro em diversas ocasiões. Pode ser um bolsonarista, pode não ser, tornando-se uma figura que concentra projeções políticas muito além do campo de futebol. O Neymar tem seus defensores. A gente deixa isoladamente, porque é uma pessoa que representa gregos, troianos, não é isso? O esporte tem essa causa
representa gregos, troiano, político, religioso, não religioso, todos os segmentos o futebol representa. E Neymar, como direita, ele pode, de qualquer forma, ir pro lado de quem ele quiser, o lado de Bolsonaro, o lado de Lula. E a gente pega aquilo como uma satisfação, porque trouxe pra gente várias alegrias, não foi só mais uma, foi várias alegrias. Não é igual a política, que traz tristeza, que você empenha todo em cima da política, seu respeito moral, dá o voto pro cara, e quando chegar lá na frente, faz o que faz, é tirando dinheiro fácil, é carregando as emendas parlamentares, é carregando malas e mais malas de dinheiro, sem saber quanto é que custa, aos nossos suores, porque nós é que pagamos os impostos. E o jogador não, muitas vezes está ali para nos defender, claramente, dentro do esporte, que nos alegra. É um ponto maior que tem o Neymar e outros, eu tô falando Neymar, mas são outros jogadores do Brasil. São vários jogadores do Brasil. Agora, usar essa ruptura de perder um pênalti, ou ganhar um pênalti, ou perder um time, para atacar as pessoas, já vai inverter as coisas, vai juntar política com esporte. E vou te dizer uma coisa, não vai casar bem, assunto que eu tô dizendo, não vai casar bem, porque se joga dois times grandes do Brasil a um confronto em um grande estádio de futebol, já imaginou se aquela torcida resolve colocar na política dentro do estádio e depois fora do estádio? Mas parece que eles estão querendo isso, parece que eles estão querendo é desordem no Brasil, é a bagunça no Brasil, porque o próprio futebol já mexe com os nervos da gente, mexe nervo com criança, com pai, com mãe, com sobrinho, tudo ali naquele momento. Mas o bom de tudo isso, que o futebol, ele é passageiro. Amanhã você pode até comentar levemente, poxa, Neymar fez um gol, ah, o outro perdeu um gol, mas levemente. Agora essa coisa pegajosa, nojenta, falta de escrúpulo, falta de respeito com os esportistas, com aqueles que sente na pele, que são os torcedores do esporte, isso é que é uma vergonha, é um alarme você envolver tudo isso. Eu sei que as repercussões e acusações, elas estão muito mais além. Eu sei que o próprio Lindenberg Farias, para vocês terem ideia, ele não se limitou a rebater o argumento sobre a escalação. Ele não limitou só. No mesmo vídeo, o petista Lindenberg, ele ampliou o ataque e conectou a postura de Nicolas e o Flávio Bolsonaro, citando que a atuação do senador nos Estados Unidos, assunto só, em meio ao debate sobre tarifas contra produtos brasileiros. Quem defende o Brasil, ele colocou o Lindenberg, somos nós, é o Lula, presidente. Continue lá, defendendo os seus feitos, defendendo vocês, mas quem defende o povo brasileiro é Lula. Lindenberg Faria falou isso. Com o Flávio Bolsonaro tentando trabalhar contra o nosso país, impondo tarifas, bagunçando o nosso sistema. Esses são vocês. Enquanto a gente defende, vocês atacam de forma surrupira, de forma escondida. Isso aí foi quem colocou, foi o próprio Lindenberg Farias em cima do Nicolas, em cima do Flávio, em cima de todo mundo. Já começou a usar isso tudo no meio político. E cada vez mais a gente fica a observar. Não era pra gente estar envolvendo tudo isso, mas é porque eles falaram e a gente coloca de forma bastante clara aqui para vocês. O que estão fazendo com o Brasil? O que estão fazendo com aquilo que realmente é a nossa forma de alegrar, pelo menos por alguns minutos, 45 de um lado, 45 do outro, mas nos traz alegrias. Ou de uma forma de ficar tristes, ou ficar triste naquele momento, mas aí passa 3, 4, 5, 6 minutos, ou a gente com a família de novo ali, comendo a pipoca, brincando, falando, já muda para outro jogo, ali já tem um time diferente, já começa a torcer novamente. E essa bagunça estruturada que está no Brasil? Será que eles não pensam nisso?
de envolver o nosso, que o esporte é o nosso sentimento. Política não é sentimento nosso, não. Política é sentimento deles, é o sentimento da vantagem deles que estão misturados, tanto do lado do governo, tanto fora do governo, tanto quem faz oposição, tanto quem está fora. Eles querem bagunçar o coreto, mas querem bagunçar de uma certa forma, colocando os nossos sentimentos, o sentimento do desportista dentro da política. Vai acontecer colocando também, do mesmo jeito que fizeram com aqueles que são fracos na igreja. Porque tem gente aí, tem pessoas de igreja que, se você falar de tal candidato, eles batem em você. Porque eles colocaram o sentimento da política ao redor do púlpito brasileiro, ao redor do púlpito da igreja. E deu no que deu. Deu no que deu. Agora, com a inteligência que eles têm de amadurecer as coisas e botarem o Brasil para entrar muito mais em conflitos, em briga, eles agora, de uma certa forma, quando eu falo eles, eu não estou tirando aqui nem A e nem B. Eu não estou tirando nem gente do PT, nem gente do PL, não. Eles querem interferir. Uma coisa que é uma relação de sentimento amigável entre as pessoas, que é o esporte, e colocar dentro da política. Isso não vai dar certo. Porque nós estamos aí batendo exatamente nas portas das eleições. Se isso acontecer, ir para os estádios, que todo mundo está à flor da pele, vai dar problemas. Por isso, você que é desportista, você que gosta de esporte, você que joga bola, ou você que pratica qualquer outro tipo de esporte, tenta ouvir esses políticos falar de esporte, envolver vocês, entrar no ouvido direito e sair no ouvido esquerdo. Não dê um pingo de ousadia. Deixa eles massacrarem eles mesmos. Não deixe a política interferir nessa coisa tão sadia, nessa coisa tão boa que é o esporte. Não deixa. Mesmo não tirando o direito de um desportista, de um jogador profissional como Neymar, apoiar quem ele queira, não tem importância. É o ser humano, além de desportista, nos trazer alegria com seus gols, com seus dribles, com o seu jeito de fazer esporte, do seu jeito de jogar. Mesmo nos trazendo alegria, ele também tem o direito de votar em quem ele queira, porque afinal de contas, o voto é democrático. Democrático e soberano. Você escolhe quem você querer para votar e apoiar. Agora, nós que somos desportistas, eu quero deixar a consciência limpa de vocês. Não entra nessa, não. Não entra nessa briguinha fria de gente que não quer nada com ninguém, que só quer pensar neles e um palmo diante do nariz deles, tudo é deles. Eles querem interferir, querem colocar a gente no mesmo bolo, no mesmo balaio e na mesma sacanagem, o qual está acontecendo hoje na política brasileira.

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0: 11:01.
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Por aqui, nossa semana vai começando e nosso programa também vai começando. E eu vou te acompanhando até o meio-dia, te levando muita informação, muita música boa também, viu? Daqui a pouquinho tem os grandes clássicos do MPB. E claro, você pode interagir conosco pelo 9929-1049, o WhatsApp da 104FM. 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É no 9929-1049. Por aqui muita coisa para falarmos e comentarmos, é claro, viu? Precisamos começar o nosso programa falando de Copa do Mundo. Mas antes, atualizar vocês sobre as previsões para essa segunda-feira, dia 6. Percebemos a oscilação constante nas temperaturas, alguns dias mais calor, como foi ontem, e alguns dias mais frios. Mas para essa segunda, a temperatura máxima será de 29 graus e a mínima de 19 graus. Sol com algumas nuvens e não chove. Sensação térmica de 23 graus, para a nossa Guanambi, dia 6. E olha só, essa semana, viu, iníciozinho de julho, mas essa semana promete aí as temperaturas se elevarem um pouquinho. As temperaturas vão aumentar um pouquinho para essa semana, então talvez o friozão que estava fazendo aí, ele dê uma trégua, né? Dê uma trégua aí durante esses próximos dias, e nós percebemos aqui que irá chegar a máxima até de 32 graus essa semana, viu? E possa ser que na próxima semana as temperaturas elas caiam novamente, então ali no período do meio de julho, que já entra aqui na próxima segunda-feira, dia 13, possa ser que as temperaturas elas caiam novamente. Mas essa semana promete aí ser um pouco mais calor do que os dias anteriores. As temperaturas vão subir um pouquinho aí, podendo cair novamente a partir da próxima segunda-feira, da próxima semana. Mas para hoje, sim, promete um pouco mais de calor. A mínima de hoje é 19 graus, máxima de 29 graus. Claro que aquele calor, não é aquele calor exagerado, até porque estamos no período e na época, na estação do inverno, né? Por todo o Brasil. Então, com certeza será um calor mais ameno, nada muito exagerado, nada muito desconfortável do que já enfrentamos a maioria do ano todo. E antes de tudo, claro, quero te agradecer pela sua audiência, a sua sintonia, você que já está em casa e estava na espera, já estava ligado na nossa programação. Com seu radinho ligado, tá preparando aquele almoço gostoso, coisa boa, segunda-feira, né? Dia de pôr tudo em ordem novamente, pós-final de semana, pós-jogo do Brasil, pós mais um dia de Copa do Mundo, tivemos essa derrota aí. Rapaz, que situação. Já vamos comentar um pouquinho sobre isso. Mas muito obrigado você que tá na sintonia aí em casa, viu? E no trabalho também, um grande abraço. Pessoal da Construção Civil, ouvintes assíduos por aqui da 104 FM, e tá sempre ligadinhos no programa. E você no trânsito também que nos ouve, tá com o radinho ligado aí no carro. Muito obrigado pela audiência diária. Por aqui já tem muita participação chegando no nosso WhatsApp. 9929-1049 é o número para você participar, você interagir conosco. Nós batemos aquele bate-papo de todos os dias muito bacana. 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

0: pouco. 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Um vale compras de R$100, você renova aí o seu guarda-roupa. 11:13, 11:13, vamos começar, antes de tudo, não dá pra começar o nosso programa e não falarmos da Copa do Mundo, né? Infelizmente, ontem finalizamos aí o nosso domingão, muito abatidos, né? Muito decepcionados. Eu acho que essa é a sensação que nós tivemos, uma sensação, um sentimento, na verdade, de decepção mesmo, né? Foi algo muito vergonhoso, vou ser bem sincera para vocês, aquele jogo de ontem. E infelizmente não foi de acordo às nossas expectativas. Eu estava muito confiante sobre o jogo de ontem. Acreditávamos que até as quartas nós chegaríamos. Sendo bem sincera, eu acreditava que o Brasil não iria tão longe ao ponto de chegar ali à final, não. Viu? Tanto que esse jogo do Japão, contra o Japão, foi um jogo muito difícil. Então, é algo que era nítido, né? Desde o primeiro jogo, já tivemos um empate contra o Marrocos, que foi classificado para as oitavas também, e enfrenta a França, o Marrocos, amanhã, se não me engano, vou até conferir aqui, um jogo que eu irei acompanhar. E tivemos esse primeiro empate, o primeiro jogo já foi um empate de 1-1, um jogo também complicado. E tivemos o Japão aí, o penúltimo jogo do Brasil. Então já era algo que vinha nos frustrando, né? Então eu acredito que realmente mais esse título, né? Esse sexto título estaria um pouco longe da seleção brasileira conseguir com a escalação desses jogadores que estavam atualmente. E esse jogo de ontem, eu estava confiante que conseguíamos, né? Não seria um jogo fácil, na minha percepção, né? O que eu estava imaginando que seria um jogo semelhante ao que foi o Japão, seria um jogo difícil, porque a Noruega traz aí dois jogadores muito fortes, né? O time em si, e que é o que eu acredito que foi vergonhoso nessa questão, porque o time da Noruega não é um time em relação a uma forte qualidade, né? Na questão futebolística falando mesmo, a Noruega em si traz dentro do time da seleção norueguesa dois fortes jogadores, que é o Haaland, que é um forte atacante, e ele provou isso ontem, que ele realmente é o que ele vinha dizendo ser, né? E que o que a mídia vinha mostrando dele, realmente foi provado isso, não foi apenas um achismo. E tinha também um outro jogador, que se não me engano, chama Adegar, que também é muito forte na seleção norueguesa. Mas o time em si, o Brasil, ele tinha uma capacidade muito maior de conseguir ter levado a classificação para as quartas, e eu acreditei que chegaríamos pelo menos até as quartas, como foi as últimas Copas do Mundo, em 2018, em 2022, em 2014 chegamos à semifinal com aquela derrota que foi extremamente vergonhosa do 7-1, mas chegamos à semifinal contra a Alemanha. Mas infelizmente, o nosso sonho do Hexa, que acreditávamos agora em 2026, a esperança, ainda tinha um pouquinho da esperança, apesar dos muitos erros que a seleção vinha se apresentando, fica para 2030, né? Porque o Brasil perdeu ontem para a Noruega, um jogo difícil, e infelizmente parece que o jogo foi entregue para a Noruega, né? Perdeu aí de 2-1. Infelizmente deu adeus à Copa do Mundo 2026, né? Nas oitavas de final, não chegamos nem a quartas de final. Uma seleção que conta com 5 títulos, que é pentacampeão. A única seleção com maiores títulos não chegou nem às quartas da Copa do Mundo. São 24 anos já sem conseguir um título, o último título em 2002. E agora irá chegar aos 28 anos, porque a próxima Copa 2030 contará com quase 3 décadas sem conseguir um novo título, sem conseguir o sexto título. Então perdemos de 2-1 para a Noruega. Aconteceu o jogo em Nova Jersey, né? Que vem acontecendo a Copa do Mundo nos Estados Unidos, pelas oitavas de final. O grande nome da partida foi o Erling Haaland, que é o principal e mais forte atacante da seleção norueguesa. É autor dos 2 gols da equipe norueguesa. O Neymar, ele marcou o único gol do Brasil, que foi já bem no finalzinho, faltando 10 minutos para o final do jogo. que houve novamente um segundo pênalti para o Brasil. Neymar conseguiu marcar esse único gol do Brasil, mas infelizmente não foi o suficiente, não tinha tempo suficiente para recuperar, apesar da seleção brasileira ter tido muitas oportunidades ontem naquele jogo, oportunidades preciosas que foram perdidas, viu? Então marcou ali o Neymar Júnior, o único gol do Brasil, já nos acréscimos em cobrança de pênalti, mas não conseguiu aí evitar a nossa eliminação. O Brasil teve uma grande oportunidade ainda no primeiro tempo. Acredito que o primeiro tempo o Brasil ele teve um jogo muito mais estável do que no segundo tempo. O segundo tempo desandou completamente, ficou muito feio para o Brasil, um jogo feio mesmo para a seleção brasileira no segundo tempo. Teve a revisão do VAR. A arbitragem marcou um pênalti sobre Matheus Cunha, que foi o primeiro pênalti, e houve a indecisão entre os jogadores sobre quem faria a cobrança do pênalti. E o Bruno Guimarães assumiu essa responsabilidade. E, infelizmente, o volante aí, o Bruno Guimarães, bateu mal. O goleiro da Noruega, né, o goleiro norueguês, fez a defesa do pênalti do Bruno Guimarães. E era um gol, com certeza, que... O primeiro gol do Brasil, né? Ali logo no primeiro tempo, logo no início do jogo, que seria algo talvez muito decisivo para a seleção talvez conseguir ser classificada. O jogo ele teria mudado completamente se aquele pênalti não tivesse perdido. E era algo que não poderia ter margem de erro. Acredito que uma margem de erro quase zero para aquele gol ali do Bruno Guimarães. Infelizmente não conseguimos. Foi algo realmente desanimador naquele momento, porque poderíamos ter feito um jogo diferente, poderíamos ter tido um empate, uma prorrogação e ir para os pênaltis finais para conseguir talvez uma possível classificação para as quartas. E por conta da perca desse pênalti, que eu acredito, e muitas outras pessoas, havia jogadores muito mais maduros e preparados para conseguir fazer aquele pênalti. Não entendemos qual foi a estratégia da organização técnica da seleção brasileira, do Carlos Ancelotti, para colocar o Bruno Guimarães para bater aquele pênalti, porque houve sim, muitas pessoas não sabem, até questionaram por que não foi o Vini Júnior, todos nós questionamos, mas foi. É uma decisão, na verdade, antes tomada, já pela organização técnica, e muito mal tomada, que infelizmente perdemos esse precioso gol que faria talvez uma grande diferença para conseguir nos levar para as quartas de final. Mas apesar de criar algumas chances aí, a seleção encontrou algumas dificuldades para superar a forte marcação da Noruega. O segundo tempo foi claramente ali nítido que a Noruega jogou muito melhor, jogaram com muito mais garra. O goleiro Nyland, ele teve atuação de destaque também, um grande goleiro, com certeza ele teve um diferencial muito grande na seleção norueguesa. E o Alisson, que é o goleiro do Brasil, da seleção brasileira, também evitou que os europeus aí abrissem o placar ainda na primeira etapa. Aliás, teve sim um gol nos 2 minutos do primeiro tempo. A Noruega já abriu ali o jogo deles com um gol, mas infelizmente, na verdade, né? De uma forma felizmente, conseguimos que fosse impedido o primeiro gol da Noruega. Senão teríamos perdido de 3-1. Então seria realmente algo muito feio. E se não fosse aquele pênalti do Neymar, seria 3-0 para o Brasil. E no segundo tempo, o técnico Carlos Ancelotti, técnico da seleção brasileira, promoveu algumas mudanças que eu acredito que foi de mal a pior. Acredito que muitos de nós também foi perceptível isso. Tiraram jogadores que estavam tendo ali uma certa diferença, que estava deixando o jogo um pouco mais estável para o Brasil, de certa forma mais equilibrado. E parece que após a retirada, principalmente do Rayan, que estava marcando ali mais o Haaland, no primeiro tempo, por exemplo, conseguimos ali nos manter até de uma certa forma ok. E parece que depois dessa saída, depois de algumas substituições, foi de mal a pior realmente. Então no segundo tempo foi colocado o Endrick, que sinceramente na visão de muitos não fez um bom jogo, perdeu um gol também muito decisivo, o gol do Endrick logo no final também da partida, que poderia ter dado uma grande diferença, e infelizmente acabou perdendo um gol que poderia, com certeza, ele ficou cara a cara com o goleiro, cara a cara com o gol, e ele acabou perdendo esse gol importante que talvez levaria para os empates do Brasil contra a Noruega. Então tivemos a entrada do Endrick, né, que é reserva, é um garoto de 19 anos que entrou logo no final ali, no meio do segundo tempo já. Teve uma excelente oportunidade nas mãos e acabou perdendo, né? E aos 34 minutos da etapa final, o Haaland apareceu livre na área para cabecear e abrir o placar da Noruega. E poucos minutos após, foram dois gols seguidos do atacante Haaland. Ele acabou, 10 minutos depois, o atacante voltou a marcar mais um chute aí cruzado, ampliando a vantagem da Noruega e praticamente definindo a classificação. Se não fosse aquele segundo gol, também teríamos empatado pelo pênalti do Neymar e talvez teríamos mais uma chance. Mas foram dois gols seguidos para a Noruega e naquele momento a gente viu que não tinha mais jeito. Só se fosse por um milagre realmente para conseguir ali ter um segundo gol do Brasil, muito nos segundos finais da partida. Então, naquele segundo gol ali, as esperanças já terminaram, a gente sabia que não havia mais a possibilidade de ter uma classificação para as quartas, de ter um empate. Então, com a derrota do Brasil, infelizmente registrou sua pior campanha em Copas do Mundo desde 1990. Quando também caiu nas oitavas de final e, além disso, amplia o maior jejum de títulos mundiais de sua história. Em 2030 serão 28 anos sem conquistar uma Copa do Mundo desde o pentacampeonato em 2002. E o outro tabu também permanece, que em 5 confrontos contra a Noruega, a seleção nunca venceu, acumulando 3 derrotas e 2 empates. Sim, nunca vencemos a Noruega. O último confronto do Brasil contra a Noruega tinha sido em 2006, que houve um empate em 2006 com a Noruega. E agora, finalmente, poderíamos aí conseguir tanto a vitória como conseguir também ser classificado. Nós perdemos novamente 3 derrotas contra a Noruega. Nós consideramos aí, sinceramente, é muito decepcionante, porque o Brasil coleciona 5 títulos mundiais. Eu acredito que a organização técnica poderia ter escalado jogadores um pouco mais preparados, né? Desde o primeiro jogo a gente percebeu ali que alguns estavam mais para lá do que para cá. O Casemiro, por exemplo, apesar de ter feito um gol, se eu não me engano, um gol do Japão. O Casemiro, apesar de ter feito um gol ali em um dos jogos, infelizmente era nítido que o preparo físico do Casemiro, a questão da garra, da raça, de jogar com vontade, estava quase zero, né? Já foi um grande jogador, já teve muitas classificações, porém, dessa vez, estava de mal a pior realmente. Nós não entendemos até porque o Casemiro foi convocado aí para a seleção brasileira dessa Copa do Mundo. E tivemos, sim, grandes jogadores, grandes revelações. Eu acredito que para a próxima Copa, quem sabe, com essa renovação, porque é a última Copa de alguns muitos jogadores, como o Casemiro, o Neymar diz também que será, ele deu até uma coletiva em tom de despedida, que talvez seja a última Copa, apesar dele ter 34 anos. Eu vou ser bem sincera, eu não acredito muito que seja a última Copa dele. Apesar de o Neymar, ele vir com uma lesão aí muito séria e já vinha 5 anos sem jogar, sem ter um preparo realmente. Sempre que entrava, ele era nos últimos poucos minutos. E acredito também que a escalação do Neymar foi mais por uma questão de patrocinadores mesmo, para ter um grande nome e ter considerado o craque no momento atual, na geração atual, dentro da seleção brasileira. Porém, era muito perceptível que o Neymar, ele vinha ali, de uma certa forma, debilitado em algumas partidas, né? Os dois primeiros jogos ele não conseguiu jogar por conta da sua lesão. Ele já vinha realmente ali 5 anos praticamente sem competir em alguns jogos. Então, foi mais por uma questão, acredito, de nome mesmo, que ele foi convocado para essa Copa do Mundo. Se irá disputar a próxima, terá 38 anos, a gente pode até fazer uma comparação, ainda novo, viu? Acredito que é cedo ainda para se aposentar, mas precisa continuar com o preparo ainda evoluindo aí. Acabou tendo uma certa regressão, a gente percebe isso. Porque nós temos aí grandes craques no mundo inteiro que estão chegando, estão passando, na verdade, dos 40 anos. Cristiano Ronaldo hoje está jogando contra o Portugal, está jogando no Portugal, tanto que hoje tem jogo do Portugal contra a Espanha. Cristiano Ronaldo, que é um dos craques aí, dos maiores craques no mundo inteiro, está com 41 anos. Nós temos o Messi, que realmente disputa sua última Copa do Mundo na Argentina, com 38 anos, 39 anos, se eu não me engano. Então, o Neymar ainda é novo, né? Próxima Copa está com 38 anos, mas precisa realmente vir com mais garra, né? Eu acredito que essa escalação dele, nesse momento, foi mais por uma questão de nome, mais por uma questão de patrocínios, viu? Para não bater à frente com patrocinadores, porque nessa geração atual é colocado ele como o grande craque, né? Nós tivemos também a perca aí daquele pênalti do Bruno Guimarães, que muitos questionaram o porquê não colocar o Vini Júnior. Até agora, eu achei a fala, né, a justificativa do Ancelotti um pouco contraditória, né? Até incoerente, porque de acordo ele, foi colocado o Bruno porque era o melhor que estava em campo. Não consideramos isso, não estou falando só de mim, estou falando da opinião pública dos brasileiros. Com certeza teria jogadores mais maduros, jogadores melhores. O Bruno era a primeira Copa dele disputada, é um jogador ali de certa forma novo, tanto no futebol, ele, se não me engano, joga em um time de meio mediano, vamos se colocar assim, na Europa. Teve 3 pênaltis, mas nenhum relacionado à questão de Copa do Mundo, né? Nós teríamos, por exemplo, até o próprio Casemiro, que eu acredito que conseguiria ali desenvolver melhor esse pênalti, mas nós temos um grande destaque nessa Copa do Mundo, na seleção brasileira, que é o Vinícius Júnior. Então nós não entendemos o porquê não foi colocado o Vinícius Júnior, assim como as outras seleções, a Argentina, a própria França, coloca os grandes craques que brilham ali, os artilheiros dos times, para conseguir bater os seus pênaltis, né? No primeiro tempo não tínhamos o Neymar, seria colocado o Neymar, mas no primeiro tempo não tínhamos ele para poder bater aquele pênalti. Poderia ter colocado o Vinícius Júnior, acredito que foi um grande tiro no pé ter colocado ali, selecionado o Bruno Guimarães, e acabou perdendo esse gol decisivo. E eu não responsabilizo o Bruno, não, viu? Eu responsabilizo realmente a organização técnica, que, sinceramente, muito a desejar, né? Nós percebemos que é um técnico italiano que está chegando agora e que parece que não tem muito conhecimento sobre os jogadores brasileiros, porque tinha opções melhores a serem colocadas. Colocaram jogadores como titular que são reservas e que não tem grande destaque, como, por exemplo, o Danilo. Ele é jogador do Flamengo e não tem um grande destaque no time. Tá como reserva no Flamengo e colocou como titular na seleção brasileira. Então, certas atitudes muito incoerentes, né? Como foi a escolha de quem batesse a cobrança ali do primeiro pênalti que foi realizado pelo Bruno Guimarães. Infelizmente, perdemos. Mas com certeza eu acredito que dois erros muito cruciais, não vou me estender muito, porque à tarde o Matheus, às 16h, irá trazer todos os detalhes para vocês de uma forma mais coerente, vamos colocar assim, especialista aí no futebol e nos esportes. Mas eu acredito que quem acompanhou também os dois principais erros cruciais que talvez afetaram muito a questão da perca do Brasil contra a Noruega, foi ter colocado o Bruno Guimarães para bater aquele pênalti. Tinha opções melhores e mais maduras para isso acontecer. Teria que ser um jogador mais experiente, como o Vinícius, o Casemiro, o Marquinhos. Mas também a saída do Rayan. O Rayan, ele no primeiro tempo, ele deu uma diferença, um diferencial muito grande para a seleção do Brasil no primeiro tempo. Ele está como reserva atacante, jogou no primeiro tempo. Porém, ele estava todo momento marcando o Haaland. Ele é todo momento ali segurando realmente para que não conseguisse ali a Noruega marcar os seus gols. E fez uma diferença muito grande. Eu acho que o erro de ter tirado o Rayan foi muito ruim. Porque assim que o Neymar entrou, o Rayan saiu, assim que o Neymar entrou, a Noruega infelizmente marcou 2 gols seguidos, 10 minutos de diferença apenas, né? Então teve um erro muito crucial aí, que foi a escolha do primeiro pênalti. E a questão também da saída do Rayan, eu acho que no segundo tempo a seleção caiu bastante, fizeram um jogo muito ruim, parece que estavam ali caminhando no campo, sabe? precisavam de mais garra. Poderiam ter usado até como inspiração, acredito, que apesar de ser um time novo, terem disputado a sua primeira Copa do Mundo, ficaram para a história que é Cabo Verde. Cabo Verde jogou contra um dos maiores times do mundo, que foi a Argentina. E quase conseguiu vencer a Argentina. Aquilo ali foi algo histórico. E foi nisto que eles jogaram com garra, com perseverança, com raça, do início ao fim. E nós não vimos isso no Brasil, na seleção brasileira. Infelizmente, perdemos, quem sabe para 2030. Esperamos muito também uma renovação aí e que consiga ter até um amadurecimento das escolhas do técnico, porque Carlos Ancelotti continua como técnico do Brasil, o contrato foi renovado para 2030, mas que ele tenha um certo conhecimento a mais em relação aos jogadores brasileiros. Havia opções melhores, jogadores que irão se aposentar, não irão mais disputar, que é o caso do Casemiro, que eu acredito que foi um erro muito ruim, muito grande, de ter colocado o Casemiro, ter escalado ele para essa seleção. E quem sabe continuamos com a esperança para 2030. Mas eu vou dizer algo a vocês: infelizmente estamos vivendo numa geração onde a mídia tomou conta desses jogadores e muitos se consideram, acredito, muito mais influenciadores do que jogadores realmente. Então, anos atrás eu até citei isso daqui. Na época do Ronaldo, Ronaldinho Gaúcho, da época do Romário, do Bebeto, enfim, desses grandes craques que nós tivemos aqui no Brasil, as seleções brasileiras, que trouxeram os títulos, para esses 5 títulos que contam hoje para o Brasil, a única mídia que tínhamos eram as emissoras de TV, o rádio, os jornais impressos, então era muito pouca. Então não se resumia apenas você querer pagar de estrela nas redes sociais, porque isso nem existia. E com as redes sociais, com as casas de aposta, que hoje muitos se encontram milionários através disso, isso vem se perdendo, essa garra, essa dedicação, a perseverança de querer realmente mostrar que consegue, que é bom. Infelizmente, isso está se perdendo. Será que isso irá se renovar? Vamos acreditar, confiar que sim, né? Faltou ali realmente ir mais para o ataque, é como diz o ditado, quem não leva, quem não dá, toma, né? E foi o que aconteceu no jogo de ontem. Eles não deram, infelizmente, nós tomamos 2 gols aí contra a Noruega. E depois de quase aí praticamente 36 anos, né? 36 anos, caímos nas oitavas de final. Não chegamos nem nas quartas. Uma seleção que conta com 5 títulos. É a maior seleção com mais títulos do mundo. E não chegamos nem nas quartas de finais, que eu estava confiante que chegaríamos, viu? É uma pena realmente, mas quem sabe aí fica para 2030. 11h36, mas agora também muitos continuam torcendo, acompanhando. Eu irei continuar acompanhando, viu? Até gosto. Muitos aí continuam torcendo para outras seleções, alguns querem aí que leva Portugal, quem sabe Portugal. Hoje tem jogo do Portugal contra a Espanha, 4 horas da tarde. Portugal que vem aí também de meio balançado, viu? Último jogo, por exemplo, não foi muito bem lá essas coisas. Nós temos um grande craque em Portugal, que é o Cristiano Ronaldo. Eu acho que está ainda segurando muito o time. Mas vamos acompanhar e ver o que vai dar, né? Noruega enfrenta agora a Inglaterra, que ganhou ontem contra o México, logo após o jogo do Brasil. Enfrenta agora nas quartas a Inglaterra. Mas com certeza os dois principais times, e eu acredito que será a grande final, será a França contra a Argentina, viu? França e Argentina, com certeza, os mais fortes no momento, mas tudo pode acontecer, porque Paraguai deu muito trabalho ali para a França também, viu? Tivemos Cabo Verde ali contra a Argentina. A França conseguiu um único gol pelo pênalti, pela sorte, na verdade, do pênalti do Mbappé. Ele marcou o único gol da França, 1-0 para o Paraguai. Mas, acredito eu que a grande final aí, pelo que estamos acompanhando, é a França e a Argentina, né? Mas vamos acompanhando aí. O brasileiro não gosta muito da Argentina, alguns torcem para a Argentina, viu? Mas o Brasil tem essa rechazinha com a Argentina, também não sou muito fã não, viu? Mas infelizmente perdemos, vou continuar acompanhando alguns jogos aí, tô gostando. Acho que alguns times, a Noruega, aliás, deu um excelente show, apesar de perdermos, a gente precisa reconhecer que eles mereceram também, tiveram o mérito deles, fizeram um jogo muito bacana. E o Haaland, aliás, muito humilde, viu? Nada arrogante, um rapaz muito tranquilo, e provou que é o que a mídia estava aí superestimando o rapaz. Não foi apenas superestimado, ele provou que ele realmente é um jogador de alto nível. 11:38, tem muitas participações chegando aqui com a gente, você concorre, olha só, tá ligando o rádio agora, 9929-1049, abrimos o programa falando um pouquinho de Copa do Mundo, precisarmos comentar aqui, não é isso? Mas às 16h também tem o Matheus Ferreira, viu? A partir das 16h, Matheus, tem o nosso momento esportivo aqui na 104, ele vai trazer todos os bastidores, todos os comentários aqui pra vocês, viu? Tudo o que rolou, tudo o que aconteceu, você fica por dentro às 16h hoje com o Matheus. E por aqui, sorteio rolando, você precisa responder pra gente, valendo pra você um vale-compras de R$100 do Barracão da Moda, responda pra mim. 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Por aqui, muito ouvinte chegando, muita gente bacana, viu? Tem a nossa amiga Ana Alves, bom dia!
1: Bom dia, Ana, tudo bem? Aqui é Ana do Alvorada. Quero concorrer aí esse vale-compra do Barracão da Moda. Quero ganhar, Ana. Tá na 104, tá feliz.
0: Abraço, amiga, tá participando. Um abração pra você, tá concorrendo. Tem mais ouvinte por aqui. Bom dia, Ana.
2: Bom dia, Aninha, aqui é Ana Brito Barra Alvorada, passando aqui pra já abençoar a semana pra todos nós. Meio triste, né, Aninha? Nada da derrota do Brasil ontem, mas é assim mesmo. Deus sabe das coisas, né? E nós somos brasileiros, não desistimos nunca. Quero participar do sorteio aí, do Vale Compra aí. 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Valeu, então, os quatro tá feliz. Beijos.
0: Um beijo, amiga. Um abração pra você. É brasileiro, não desiste nunca, né? Vamos ter esperança, quem sabe em 2030, mas precisa aí ter uma renovação positiva nesses jogadores, viu? Na escalação aí, porque realmente deixou muito a desejar. Quem sabe para os próximos 4 anos, o Carlos Ancelotti, ele tem um pouco mais de conhecimento em relação aos jogadores do Brasil mesmo que nós temos, né? Parece que ele estava ali um pouco desconhecido sobre a questão da qualidade de alguns jogadores. Mas quem sabe aí para 2030. Tal do Pascal tá chegando por aqui, viu? Parece que eu tô vendo aqui que ele disse que agora vai torcer para a França. Olha, tá, eu acredito que essa Copa também possa ser da França, viu? Prefiro a França que a Argentina, viu? Não vou mentir, não. Rapaz, eu acredito que a final será enfrentada pela França e a Argentina. Vamos torcer para a França e quem sabe. E outro detalhe também é que muitos países da América do Sul, que é o caso do Brasil, caso do México, infelizmente estão indo embora, viu, pessoal? É muito triste isso também, estão perdendo aí. Ontem o México, por exemplo, perdeu de 3-2 para a Inglaterra, né? 3-2 deu a Inglaterra ontem, que disputa, aliás, com a Noruega. Mas, com certeza, os dois principais times mais fortes nessa Copa do Mundo. Fica aí o título para a França e a Argentina. Bom dia, Tal.
3: Bom dia, Ana. Tal do Pastel. Tudo bem, Ana? Ana, eu quero participar do Vale Compra, do Barracão da Moda, onde recomendo a todos ir, qualidade e preço. E o mais, Ana, coloca meu nome no sorteio. E o Brasil não deu, Ana. É assim mesmo. Vou torcer agora para a França, viu? França e Argentina, vou torcer para a França. Melhor futebol, melhor qualidade, mais garra. Tá na 104, tá feliz. Bom dia, Ana.
0: Bom dia, amigo. Boa sorte pra você. Obrigado pela sua participação. Acredito que muitos também estarão confiantes na França, viu? Tem alguns brasileiros aí que vestem a camisa da Argentina, mas é uma minoria, né? Nós temos aí uma certa rixa com a Argentina, mas eles não gostam muito da gente, não. Mas eu acredito que a França tem uma grande chance da Copa de 2026. E para a França, estão jogando muito, viu? Apesar de o Paraguai ter dado um trabalho ele para eles, que aliás eles enfrentam agora o Marrocos, não é isso? Que é um time muito forte também, que vem dando um show, um jogo que eu não perco, que aliás eu acredito que seja amanhã, vou até dar uma conferida aqui. A França acho que enfrenta o Marrocos amanhã, terça-feira, deixa eu conferir aqui com vocês. Não, aliás, quinta-feira, tá? A França enfrenta o Marrocos, quinta-feira, dia 9, às 17h. E aí vamos saber aí se vai pra frente agora a França ou o Marrocos, porque o Marrocos também é um time que vem jogando muito, viu? E seria muito interessante também um time como o Marrocos chegar até as finais aí, quem sabe, né? Apesar da França ter essa excelente qualidade praticamente em todo o seu time, viu? Abraço pra você, viu? Por aqui também a nossa amiga Mazinha tá chegando, bom dia.
4: Ana que tá falando aqui, é Mazinha do Bar Boa Vista. Ana, eu quero participar desse sorteio aí do R$100 do Barracão da Moda, que é a loja que faz promoção, é Barracão da Moda. Ei, Ana, mas eu tô tão triste com aquele Brasil. Tão triste com esse Brasil. Parece que as pernas dele não tava querendo jogar bola ontem.
0: Rapaz, não é isso.
4: O Rolão, é Rolão, sei lá como é que chama lá, chegou, meteu dois gols, você viu? Entrou rasgando. Bora, Ana, tá na 104, tá feio.
0: Pois é, rapaz, fazer o quê, né? Eu também fiquei muito triste, viu? Muito chateada ontem, na verdade, decepcionada, porque o Brasil tinha, sim, a capacidade de fazer um jogo melhor. Praticamente parece que entregaram, porque estava com preguiça de jogar, minha gente, o que foi aquilo? Coisa feia, realmente, sabe? É muito triste. Ainda mais o nome que a seleção brasileira leva, o destaque, infelizmente, não foi dessa vez, viu? Eu achei que pelo menos nas quartas aí a gente chegaria, tava confiante no jogo de ontem, mas deixou muito a desejar realmente. Olha só, continue participando, 9929-1049, vamos para um rápido apoio cultural. 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

0: maiores sucessos de Pepeu Gomes, Sexy Iemanjá, foi novela tema de abertura da novela Mulheres de Areia. Música. 11 horas e 52 minutos de volta por aqui. 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Horas e 56 minutos, 11h56. Por aqui tem muitas participações ainda chegando. Que tá chegando por aqui? Bom dia.
1: Bom dia, Ana. Aqui fala Maria. É. Vila Nova. Eu quero participar do sorteio do Barracão da Moda. A loja que estivesse bem, paga pouco. É a loja do Barracão da Moda.
0: Abraço, amiga, tá participando, viu? Um abração pra você, boa sorte. Tem mais ouvinte por cá, bom dia.
2: Bom dia, Ana Ribeiro, sou Cisilândia do bairro Brasília. A loja que veste bem, pagando pouco, com certeza, Barracão da Moda. Tá na 104? Tá feliz.
0: Um abraço, amiga, isso mesmo, viu? 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E tem mais ouvinte chegando por cá, nossa amiga Elisângela, bom dia.
3: Bom dia, Ana. Quem fala aqui é a Elisângela Costa. Ô, Ana, coloca meu nome no sorteio desse Barracão da Moda. Quero ganhar. Moço, o jogo ontem foi feio demais, viu? Aquele homem daquele tamanho, você viu o tamanho das pernas do homem? Bom dia, Ana. Tá assim de quarta, feliz.
0: Abraço, amiga. Boa sorte. É uma pena, realmente, viu, rapaz? Brasil ontem decepcionou. Sentimento que fica na gente é realmente de decepção. Olha só, por aqui também nosso amigo Fábio tá chegando, viu? Tá sempre aqui com a gente todos os dias. Bom dia.
4: Bom dia, Ana Ribeiro. Estou aqui trabalhando de rádio ligado aí. Manda a lupa aqui, a galera da Construção Civil aí. Eu quero participar desse sorteio, viu? Do Vale Compra de R$100 do Barracão da Moda. Valeu.
0: Valeu, amigo, tá participando, viu? Abraço pra você e um abraço especial também pra todos da Construção Civil que estão na sintonia. Obrigado pela audiência diária. Por aqui também nossa amiga Polly Rocha tá chegando. Bom dia, Polly.
5: Bom dia, Ana Ribeiro. Sou Polly Rocha aqui do Alvorada. Quero concorrer, viu? Esse Vale Compra do Barracão da Moda. E o jogo, hein? Que jogo, que raiva, uma decepção. Mas é isso aí, nós somos brasileiros, nós não desista não. Tá na 104, tá feliz.
0: Abraço pra você, infelizmente, né? Fica agora pra 2030, quem sabe? Será que ainda temos esperança? Depois de agora, vai completar 28 anos em 2030, né? 28 anos sem um título, sem o sexto título tão esperado, que talvez viria esse ano, mas infelizmente dessa vez deu errado novamente. Olha só, 11 horas e 58 minutos, tem muita gente chegando aqui ainda, viu? Tem a nossa amiga Arlete de Pindaí, tem a nossa amiga também aqui participando com a gente, a Jacira Lima tá aqui presente, viu? Um abraço, viu, Jacira? Obrigado pela audiência. A Val Pereira tá por cá também, um abraço pra Val, tá participando aqui conosco. A Ana Paula do Vila Nova participando aqui com a gente. Tem a nossa amiga Eva, um abraço, dona Eva, viu? Boa sorte, tá participando. Tem mais mensagem de texto por aqui, quem está na escuta conosco é o, deixa eu conferir o nome dela, Solange, abraço, viu, Solange, tá participando aqui conosco, mas infelizmente não dá mais tempo, viu, de eu continuar conversando com vocês, mas amanhã eu tô de volta, terça-feira, 11 horas da manhã, com um encontro marcado por aqui e eu espero por você. Que vocês tenham uma segunda-feira abençoada, uma semana abençoada por Deus, fica o meu abraço carinhoso e até amanhã.
6: 11 horas e 59 minutos.
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Conferindo agora 12:02, começando aqui pela Rádio 104, nosso programa 104 Debate. 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Hoje é segunda-feira, dia 6 de julho, abraçando as amigas donas de casas, as empregadas domésticas, os chefes de família, os aposentados, pensionistas, comerciantes, comerciários, os profissionais liberais, a turma do trânsito. O nosso programa tem essa particularidade de ter grande audiência com o pessoal que nesse horário agora está se locomovendo, geralmente saindo do centro da cidade para os bairros, horário de almoço. Muita gente vai acompanhando nosso programa pelo rádio do carro. Muito obrigado. 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Doze horas, 6 minutos. Ontem o Brasil enfrentou a Noruega e aconteceu o que muita gente previa ou acreditava ou temia que acontecesse, né? O grandão, cabeludo, o homem das cavernas. A bola, o pessoal fala, não, mas o Gabriel Magalhães é grande também, né? Ele vai trombar, está acostumado a trombar com o Galegão, com o Haaland. Eu também acreditei, eu falei, o Gabriel já está acostumado, né? Já está acostumado a enfrentar o Haaland. Eu falei assim, menos mal, menos mal. Aí, mas rapaz, não é com o negócio, o cara, rapaz, ele antecipou o Gabriel Magalhães, não foi? Quer dizer, a bola veio, é um cruzamento, né? O Haaland, ele antecipa. Se você observar na jogada, o Haaland sobe, né? Força um pouco com o corpo, a força física, né? Desloca um pouco o Gabriel Magalhães, que sobe também na bola. Só que o Haaland antecipa, ele estava um pouco atrás, ele sobe mais, porque antecipou, e cabeceia. Não deu pro Alisson, né? Aí eu falei, o povo, né? O povo, eu falei, toma cuidado com o grandão, com o cabeludo, com o Haaland. É, aí o não é que o Haaland marcou outro gol, segundo gol? Que pedrada, hein? Aí eu lembrei de mim, quando ele acertou aquela pernada esquerda, aquele chute de esquerda, eu falei, eu lembro de mim quando eu jogava daquele jeito. Eu chutava, você não acertava assim muito no gol, não, sabe? Saía meio pra fora. Mas que eu chutava, daquele jeitinho. O Rádio é bom, hein? Tá na fase boa. É a questão do momento, né? O cara é realmente um jogador diferenciado. Não só pela força física, mas também pela qualidade técnica, né? Não é só a força física, né? Força física

Então, assim, o que é que nós vamos fazer? Botar fogo nas vestes? Não. Vai ficar triste? Não. Mas vai botar o Ancelotti para fora da seleção? Não. Vai culpar Vinícius Júnior? Vai culpar Hendrick? Não. Nós não temos que culpar ninguém, né? Quando ganhamos, ganhamos todos. Quando perdemos, perdemos todos. Outra coisa, no futebol, o futebol é como na vida. Você ganha, perde, você perde, você ganha, você aprende, você ali fica chateado por aquele momento, e depois a chateação passa, tem outra oportunidade de fazer o enfrentamento, você enfrenta novamente. Quantas pessoas fizeram o vestibular, jovens, perdeu uma vez no vestibular? Antigamente o vestibular era a única maneira de você ter acesso ao curso superior, o concurso. Fez concurso quantas vezes? 5, 3, perdeu 3, na quarta passou, perdeu 6 vestibulares, depois passou, né? O importante é você não desistir. Nós temos que passar a imagem, nós temos que passar a mensagem para os jovens, as crianças, né? Eu vejo que tem muita criança de 6 anos, de 8 anos, de 10 anos assistindo. Muitas crianças choraram porque o pai chorou, alguém chorou, e realmente volta o sentimento de nacionalidade, né? Que estava meio que perdido. As pessoas, não quer saber de seleção. Eu me lembro que há um ano e pouco atrás, 2 anos, né? Quer saber de seleção? Não, a seleção acabou. Quando de repente voltou o sentimento de nacionalidade, o Brasil é Brasil, é Brasil. Quer dizer, por esse lado é positivo, né? Então nós temos que passar para os jovens, crianças que ouvem, que estão assistindo, que assistiram a partida, né? Que o esporte, né, é bom na vida. Não é só porque você vai ganhar e você vai perder nas disputas, né? É assim. Mas o esporte é interessante porque ele traz, faz com que as crianças e os jovens e os atletas tenham superação, esforço, disciplina, dedicação, que isso vai servir não só para o esporte, como na vida como tudo. Então, na vida você ganha, você perde, você ganha, e você tem que continuar. Mas eu não vou torcer mais para a seleção, só daqui agora. Não, vamos continuar torcendo para a seleção. Não é só a Copa do Mundo, nós temos a Copa América, que a seleção disputa aqui na América do Sul. Nós temos os amistosos, e o futebol, ele serve, não é só porque ganhou. Se ganhou, Ave Maria, nós temos que ganhar. Claro que você vai buscar sempre a vitória, procurar sempre a vitória. Às vezes dá um empate, às vezes você perde, mas eu vejo que muitas famílias se reuniram, estavam distantes até, eu estava distante daquela pessoa, da minha família, mas no futebol fui na casa de Figurante, Beltrano, estava lá, o pessoal estava. Aí você volta a encontrar familiares, amigos, reúnem. Olha que momento de congraçamento, de alegria a seleção proporcionou, né? Eu comprei, gastei R$80 na camisa. Olha que camisa bonita, camisa amarela, vai servir para você. Servir para você torcer, você vai continuar para você fazer uma caminhada com aquela camisa, para você no final de semana, em algum lugar, num barzinho, para você ir, né? Para você fazer o esporte, e você vai utilizar a camisa, né? Nós vamos continuar torcendo para a seleção. E esses jovens que estão aí, o Hendrick, o Martinelli, quem mais aí? Vai lembrando, o Rayan, né? São o futuro da seleção. Mas nós vamos ganhar daqui 4 anos, será? Não sei. E se não ganhar, nós vamos participar. Mas já tem 24 anos que a gente não ganha. Poxa, quer dizer, você vai olhar só o lado negativo, é? Porque tem gente que fala assim, ele acerta 10 vezes. Numa que ele errar, a pessoa só lembra da vez que ele errou, não lembra das 10 que ele acertou. E qual é a seleção que participou de todas as Copas do Mundo? De todas? Todas as edições? A seleção brasileira, né? A Itália, por exemplo, já tem 3 Copas do Mundo que não consegue participar, nem sequer classificou para a Copa do Mundo, nem sequer teve o direito de disputar a Copa do Mundo. Mas a gente tem que pensar em ganhar. Claro que tem que pensar em ganhar, mas nem sempre vai ganhar. E aí, por exemplo, o jogador pode ter. Aí você fala assim, mas o Ancelotti errou em ter escalado fulano, Beltrano. Sim, mas quantas vezes ele acertou? Ele não é perfeito? Quantas vezes ele acertou, né? Eu quero fazer uma observação, por exemplo. Eu acho que o melhor jogador da seleção brasileira, até o momento, estava sendo o Vinícius Júnior. Vinícius Júnior, né? Eu acho que Vinícius faltou ali um pouco de personalidade a Vinícius. Quando durante os treinamentos

0: momentos, o Ancelotti escolheu o Bruno Guimarães para ser o batedor oficial de pênalti. Geralmente, o batedor oficial de pênalti é o melhor jogador da seleção. Veja bem, quem é o batedor de pênalti oficial da França? Mbappé. Quem é o batedor oficial de pênalti da Inglaterra? Kane. Quem é o melhor jogador? Quem é o batedor oficial de pênalti durante o jogo normal da Argentina? Messi. Vinícius Júnior, no momento que Ancelotti disse, olha, Bruno Guimarães vai, aí eu acho que aí tinha que entrar o Vinícius, o Ancelotti. Mesmo que Ancelotti ficasse com cara fechada, xingasse, que ele teria pedido de tirar o Vinícius Júnior, ele falou, olha, Ancelotti, eu quero, não é menosprezando os colegas não e tal, com todo respeito a todos, mas geralmente eu sou o melhor, ele tinha que falar, rapaz, que ele era o melhor jogador. Ah, mas eu tenho que ter modéstia. Modéstia não enche barriga, rapaz. Modéstia não enche barriga, né? E, claro que em alguns momentos você tem que ir, mas não era o caso. Eu acho que ele tinha que falar assim, olha, eu sou artilheiro, né? Deixa, me coloque como batedor oficial. Eu acho que ali durante a semana, porque foi decidido antecipadamente na semana que o Bruno Guimarães seria o batedor oficial, não sei porquê. Será que treinou melhor nos treinamentos do que o Vinícius Júnior? Aquela responsabilidade, se que tivesse um pênalti, quem teria que bater era o melhor jogador da seleção, que era o Vinícius Júnior. Ah, eu vou bater o pênalti, mesmo que não é a garantia que vai conseguir fazer os gols e acertar os pênaltis. Às vezes você erra, os melhores erram. Pelé errou pênalti, Zico errou, Platini errou, Ronaldo Fenômeno errou, Messi já errou pênalti. Então, que ninguém é perfeito. Ah, mas tem que fazer o pênalti, tem que fazer, procurar fazer, mas às vezes não faz. Você vai jogar o Messi fora porque ele perdeu um pênalti? Ele já perdeu o pênalti, Messi. No entanto, está sendo aí, Mbappé perdeu o pênalti já, o Fenômeno perdeu. Então, a gente, claro que fica um pouco chateado, mas nós temos que passar a mensagem, que a gente é casca dura. Nós já somos, já passamos dos 40 anos de idade, a gente é casca dura, rapaz. A gente sabe que a vida não é só vitória, tem derrota, tem vitória, tem derrota, tem, a maioria é vitória, mas às vezes acontece a derrota. E às vezes a derrota não é uma derrota, é um aprendizado. É um livramento. É tudo isso, meu Deus. É tudo isso. Então, o que nós adultos, a casca dura que nós somos, com mais de 40 anos de idade e tal, a gente tem que passar mensagem para as crianças. Porque eu vi uns vídeos, eu desisti, não quero mais a seleção, criança chorando e tal. Não tem que passar essa mensagem de derrota ou de fracasso, não. Nós temos que dizer o seguinte: continue. Vamos continuar. Treinando, estudando, trabalhando, jogando. Isso faz parte da vida. E outra coisa, o futebol é um entretenimento para gente que se reúne, que se alegra, né? Que mostra o país nosso para outros lugares do mundo. As pessoas pesquisam quem é o Brasil, onde está o Brasil, como vivem os brasileiros, né? Nós temos que ver outras vertentes, outras coisas que o que representa aquilo, que não é só a vitória em si. Se a gente, nós não ganhamos do Japão de maneira épica, de forma épica, ficamos alegres. Os japoneses ficaram tristes. Quer dizer que os japoneses são derrotados por conta daquilo? Não. Os japoneses são campeões do mundo? Não. Nós já somos 5 vezes, né? Então, e o que você acha? Ancelotti tem que sair? Não. Até porque nós não temos outro à altura dele, né, no Brasil. E ele veio para o Brasil porque a gente tinha uma fase ruim de treinadores. Tanto é que treinadores portugueses estão no Brasil, mais de 20 treinadores portugueses estão no Brasil, de outros países também. Né? E outra coisa, a gente passa por uma fase de ausência de grandes jogadores no Brasil. Né? Mas se a gente não tem os grandes jogadores, nós temos os jogadores lutadores, batalhadores, operários. Né? E nem sempre você vai ter um Pelé, um Ronaldo Fenômeno, um Romário, nem sempre vai ter, né? A gente perdeu o Estevão por contusão, perdeu Éder Militão, zagueiro, por contusão, perdeu Paquetá por contusão, né? Foram vários problemas que a seleção enfrentou, né? O treinador está há pouco tempo aqui, um ano e pouco. Então, venhamos e convenhamos. Tá ruim, mas tá bom. Vamos ver e colher o que a gente pode tirar de positivo disso tudo. Não só para o futebol. Que às vezes a pessoa. Você tem que usar aquilo ali para a vida também. para o aprendizado jovem, da criança, para a sua empresa. Minha empresa está passando dificuldade, não desista, né? Ou se desistir, não desista de lutar, se desistir daquele empreendimento, não desista de lutar, não desista de continuar lutando. Quer dizer, é a continuação é que move, né? É o que alegra, é o que acalenta. Então, eu vejo que poderíamos ter, se faz aquele gol de pênalti, o jogo poderia ter sido diferente, né? Uma coisa é você sair ganhando, você se anima, você é questão espiritual, é questão emocional, você ganha confiança. Mas você toma um gol, mas tomar um gol contra o Japão. Sim, o Japão é outra seleção, é outro perfil, né? Não é um perfil como a Noruega é um time melhor, embora não seja um dos melhores da Europa, né? Mas é um time melhor, tem um grande jogador, o cara passa por um momento muito bom, né? Dê a César o que é de César, rapaz. Dê a César o que é de César, né? O cara passa por um momento especial. Parece que alguém falou assim, ele disputou tantos jogos, a média dele tá mais do que um por jogo. 0.8, 0.7 por jogo já é uma marca, uma margem espetacular. Imagine mais de 1.0 por jogo, né? Se você observar, dificilmente grandes atletas conseguem todo jogo uma média. Por exemplo, fez 10 jogos, fez 10 gols. Dificilmente. O cara quando está em boa fase, 10 jogos, fez 8 gols, 7 gols. Agora, 10 jogos, fazer 11, 12 gols? Jogos grandes, oficiais. Dê a César o que é de César, o cara passa por um momento especial, o Haaland, né? Então a gente fica fazendo reza, o Galegão, o Amo das Cavernas. Poxa. O cara é bom do que faz, rapaz. O cara aproveitou as oportunidades, o cara passa por um momento especial. Então não fique só vendo, o Hendrick perdeu o gol. O Hendrick tem 19 anos de idade, né? Tem uma vida toda pela frente. O Messi só foi campeão aos 34 anos, campeão pela seleção, aos 34 anos de idade. Ele tinha disputado já 3 Copas, perdido as 3. Na quarta ou na quinta que ele ganhou, na quarta Copa que ele ganhou, né? E no entanto é Messi, todo mundo reverencia. Então, não vamos ficar muito tristes, nem aborrecidos, nem passar essa mensagem de derrota para as crianças. Pelo contrário, vamos passar uma mensagem de enfrentamento, de resiliência, de combate, né? E de continuação. Vamos nos alegrar em outros momentos com a seleção brasileira. A Copa América vem aí, né? E outros amistosos, né? Vem aí as eleições do Brasil, as eleições, né? Para presidente, para governador, senador, deputado. A gente tem muitas coisas para realizar, para participar, para se alegrar, né? E o futebol faz parte, é importante. E agora, guardadas, né, as devidas proporções, não vamos botar todos os ovos da galinha na mesma cesta. Não é só o futebol é bom, é interessante, é entretenimento, nos alegra, nos mostra como tem que ser a disciplina. Nós temos outras coisas, o país tem, né, uma diversidade, um país continental como o Brasil, né? Mas tem a resenha, você está resenhando de nós, deixa resenhar. Nós também resenhamos. Nós não resenhamos do Japão? Japão, não resenhamos. Agora estão resenhando de nós. Fazer o quê? Entra por um vidro, sai pelo outro. É o futebol. Um tem que ganhar. E agora a gente não tem que também estar execrando o treinador, ou um ou outro jogador, porque fez isso e aquilo, né? Tamo aí. Você vai botar fogo nas vestes? Você doidou? Oxê. Bate não, pai, bate não. 12:33 aqui na Rádio 104, programa Salvani Cotrim, todo dia é meio-dia. Tudo que for do interesse da comunidade, você vai acompanhando. Meu amigo Doutor Solon Teixeira Júnior, né? 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Doze horas, 24 minutos, meu amigo Luiz Carlos Fernando da Bahia Solo tá ligado. Ei, Luiz Carlos, ali é trabalhador. Luiz Carlos Fernando da Bahia Solo, ele já me falou que quando sai da Bahia Solo, meio dia e pouco, ele já liga o rádio, né? Aqui, indo pra residência dele, ele já vai com o rádio do carro ligado, acompanhando nosso programa, meu amigo Luiz Carlos Fernando da Bahia Solo. Luiz é empresário, pecuarista, produtor rural, político, fazendeiro, palestrante, professor, psicultor, estudioso da metrologia, contador, industrial, sapateiro, borracheiro, safareiro, eletricista. Ele também é jogador de bola. Ele perde o pênalti, ele chuta pra fora. Ele é igual a Hendrick do Coribe. Agora, ele gosta de um bom futebol, hein? 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O Marola mandou aqui a mensagem. Salvani, boa tarde. Eu, aqui na escuta, concordo com você. Faltou o protagonismo do Vinícius Júnior. Todas as grandes seleções têm seus principais jogadores, que chamam a responsabilidade. Nas grandes seleções, os demais jogadores buscam as jogadas para esses protagonistas que decidem, né? Argentina, França, Inglaterra, Noruega. É isso aí, meu amigo Marola, obrigado pela participação. O Alaquiquinho, Quinho. Essa história de escolher antecipado quem bate pênalti, acho errado. É quem tem que bater, quem tá melhor. Mas foi durante a semana, viu, Quinho? Durante também treinamentos que o Bruno Guimarães estava melhor nas cobranças. Foi por isso que escolheram o Bruno Guimarães. Mas ele estava melhor nos treinamentos. Mas na hora, durante o jogo oficial, ele ficou nervoso. Ele afobou, entendeu? Viu, Quinho? Mas aí eu acho que o Vinícius Júnior, que é o melhor jogador da seleção, deveria ter escolhido desde antes. Não, se é pênalti no durante o jogo, quem vai bater? Vinícius Júnior, né? Assim como o Messi na Argentina, como o Cani na Inglaterra, como o Mbappé na França, como o Haaland na Noruega, né? Nós estamos com uma safra de jogadores ruins. Não é que sejam ruins, viu, Quinho? Não são muito bons. São jogadores razoáveis, bons. São jogadores bons. Você fala assim, são craques? Não são. Neymar, tem gente que gosta, tem gente que não gosta e tal. Mas foi desde 2002, quando o Brasil foi pentacampeão, de lá pra cá, Neymar foi o melhor jogador do Brasil, o mais talentoso. Alguém fala, mas ele é malandro, ele é raparigueiro, ele não dorme direito, raparigar demais, ele não treina, não tem disciplina, não sei. Eu não vi, eu só sei que ele, de 2002 para cá, ele foi o jogador mais talentoso, né? O único, aliás, talentoso. Os outros jogadores são jogadores comuns, do dia a dia. É bom jogador. Você fala assim, o Vinícius Júnior não é bom? É bom. Mas não é um gênio. O Rayan é bom? É bom. Não é um gênio. E talvez o Estevão, pelo que a gente tem observado, ele seja um jogador que pode ser igual o Neymar, ou melhor que o Neymar, pela categoria, pelos dribles que dá, pela velocidade. Né? Você vê que o Estevão é um jogador diferente, mas machucou. Ele se contundiu no decorrer do preparo para a Copa do Mundo. Ele teve uma contusão que tirou, assim como o Éder Militão, assim como o Paquetá durante a Copa do Mundo, né? Quer dizer, o Brasil enfrentou muitas adversidades, a seleção enfrentou muitas adversidades, não só na Copa, como antes da Copa, né? E que talvez tenham repercutido e prejudicado o bom trabalho, né? O melhor trabalho na Copa do Mundo. Mas tá bom, né? Tá ruim, mas tá bom. Deixa eu ver quem é esse aqui. A tal do pastel. Savaninho, o Bitelão foi cruel. Ai, Bitelão danado. Alguém falou assim: ei, Savaninho, a sopa tá forte ou tá rala? Eu falei: tá rala, de. Você viu? Isso antecipou ao Gabriel Magalhães, né? Gabriel o tempo todo ali, liga. Um minuto que o cara distrai, o filho de uma égua sobe e antecipa e faz o gol de cabeça. Ai, só o que fazer. Quem é esse outro aqui? Né? Então é isso, né? Nós vamos ser contra a seleção? Não. Pelo contrário, cada vez mais a gente vai apoiar, comprar camisa, festejar. E sabe por quê? A economia do país é aquecida. Não é porque às vezes muita gente tá com dinheiro no banco, na conta, o dinheiro tá guardadinho. Aí vem a Copa do Mundo, vem um evento desse, as empresas de cervejaria fazem promoção, vendem mais, já paga propaganda para as TVs, para os sites, para os jornais, aquele dinheiro que entrou ali, a pessoa já compra uma roupa, já faz um negócio, limpa, já conserta a casa, né? O barzinho já vende mais, atende mais, o garçom ganha o dinheirinho dele, o cara do carro de som ganha o dinheiro da propaganda que fez, o posto de gasolina já vende a gasolina porque mais pessoas na rua, transitando, andando de carro, botou. Quer dizer, um evento desse não é só ganhar, que nós se lascamos, não lascamos nada, rapaz. Quer dizer, você tem que observar ao redor, né, ter uma visão mais ampla das coisas, né? A Copa do Mundo é um momento de congraçamento, né? Não é só porque tem que ganhar ou perder. Se a gente perder a Copa, nós estamos lascados. Aquela é lascada, rapaz. Oxe. Tem que agradecer a Deus pela saúde, agradecer a Deus pelas coisas que a gente percebeu e conseguiu ver, conseguiu assistir, conseguimos assistir um jogo, uma virada sensacional contra o Japão. Quer dizer, esquece tudo isso, é? Não vale mais nada, não? Oxe, qual é, rapaz? Larga ser tonto, rapaz. O que mais aqui? O Jair Rocha mandou aqui mensagem, tá ligado também. É isso aí mesmo, Savanita, dá certo. O Wilson Lessa, lá de Paramirim, tá ouvindo a gente pela internet, pelo aplicativo da Rádio 104, TV Guanambi. Savanita, boa tarde, ouvindo esse programa, muito bom. Eu falava antes que o Brasil não passava, não passava, né? Antes de começar a Copa. O time é muito fraco, ganhou do Japão na sorte. Não foi na sorte, não. Você não fala besteira não, viu, Wilson? Não foi na sorte não, ganhou, foi pra cima, foi efetivo, buscou o resultado. Aí dizer que ganhou na sorte, não ganhou na sorte, que é isso, pô. Aí não, aí também não, né? Agora, mas por que ganhou da Noruega? O Noruega é o melhor, o time melhor, tem um atacante que é considerado talvez um dos três melhores do mundo hoje, né? Um cara decisivo, que passa por um momento muito bom. É? Então, não é porque você falou que o Brasil não ia ganhar, que o Brasil não ganhou, viu isso? Você fica achando que você é adivinhar ou não. Você adivinha? Não. Mas ele tem direito de fazer a mensagem dele, meu amigo Wilson Lessa, né? E o sal, como é que tá? Tá vendendo bem o sal? É? Ei, Wilson Lessa, é esse mesmo, Wilson, né? Tá bom. Tá ruim, mas tá bom, moço. É? Vamos agradecer a Deus por tudo. É porque assim, a gente tem que passar a mensagem. A gente não, porque a gente passou dos 40 anos de idade, a gente é cascudo. Pode chover canivete, pode vir tempestade, que a gente já está acostumado a fazer os enfrentamentos, né? Agora as crianças de 6 anos, 8 anos, 10 anos de idade, começando agora, a gente passa, não pode ficar passando a mensagem de fracasso, de derrotado, não, moço, né? E com o passar dos anos, essas crianças vão ser jovens, vão ser adolescentes, adultos, e elas vão ver que a vida é uma labuta constante, você ganha, você perde, você perde, você ganha, mais ganha do que perde, e é assim mesmo, vamos ser resilientes e continuar. Quem vence não é o melhor na vida, quem vence não é o melhor, não é o mais forte, não é o talentoso. Quem vence é o que não desiste, é aquele que continua. Porque às vezes o cara tem talento, muito talento, às vezes o cara é muito forte, às vezes o cara é poderoso, mas em algum momento ele desiste. Vê? Agora, aquele que é resiliente, que não desiste, que está ali, pelejando, todo dia, toda semana, todo mês, todo ano, e vai de novo. Um dia ele vence, né? E é importante não desistir de nada, ou da sua faculdade, do seu curso, do seu trabalho, ou da sua empresa, ou da sua, o que você estiver empreendendo, o que você estiver fazendo, que você gosta, que você sente que faz melhor, não desista. Não desista. Pode falar assim, né? Tem gente que fala assim, ei, desiste que é melhor, moço, larga disso. Não ouve, não. Não dá bola para pessoas negativas, não. Vamos continuar, lutar, a disciplina, dedicação, né? E ali, ó, a resiliência. É você não desistir, né? Quem vence, quem chega lá, mais cedo ou mais tarde, é o que não desiste. Não é o mais forte, nem o mais talentoso, nem o mais sabido, nem o mais rápido. É aquele que não desiste. 12 horas 35 minutos aqui na Rádio 104. A gente vai pro intervalo, pro apoio cultural e volta já no seu rádio.
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A gente falou há pouco informações da Copa do Mundo. 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Conferindo 12:45 agora. O padre? O que tem um padre? Ganhou no bolão? O padre ganha bolão ao cravar a derrota. Ô, padre que dava. Será que ele estava torcendo contra o Brasil, mas esse padre aí? Você já pensou um negócio desse, como dizia Maria Tonzimos? Olha aqui, um padre ele ganha no bolão ao cravar a derrota do Brasil para a Noruega. Nunca comemorei tanto, né? Agora. Já pensou, moça?
Quem é esse padre? É aquele ali? Ali? Dali? Hã? Ou é aquele de lá? Olha aí. Enquanto a derrota do Brasil para a Noruega por 2-1 nas oitavas de final da Copa do Mundo, ontem, frustrou grande parte dos torcedores, o padre Arthur Oliveira, o padre Arthur Oliveira, da paróquia Nossa Senhora do Carmo, em Monte Carmelo, Minas Gerais, teve momentos para comemorar. Ele acertou o placar exato da partida em um bolão e acabou levando o prêmio. O momento foi registrado enquanto o padre acompanhava a partida em um telão instalado nas tradicionais barraquinhas da paróquia. As imagens publicadas por ele no Instagram mostram sua reação durante os minutos finais do confronto. Quando percebeu que sua aposta poderia se confirmar, o padre começou a torcer para que o placar permanecesse exatamente como havia previsto, né? Ou seja, o padre está pensando no dinheiro. Eu quero meu dinheirinho. Quer saber? Você podia ir para torcer assim. Eu falei assim: vou torcer para o Brasil agora. Pode ser que aconteça esse resultado aqui, né? E eu ganhar. Né? Agora passou a torcer para o Brasil perder. Aí não, viu, padre? Aí passa a impressão que você só pensa em você. Que você, com o senhor, sei lá, só pensa no seu dinheiro, na sua vantagem, né? Sei não, viu? Esse padre aí vai ser rejeitado. Como é que é a comunidade lá? Esse padre aí vai ser transferido de paróquia. Em Monte Carmelo, Monte Carmelo, Minas Gerais. Como é o nome do padre? É padre Arthur Oliveira, da paróquia Nossa Senhora do Carmo, em Monte Carmelo. Eu acho que os fiéis não vão ficar bons aí com esse padre, não, né? O padre Arthur Oliveira, lá de Monte Carmo, em Minas Gerais. Mas tudo bem, né? Talvez o pessoal leve na esportiva. Horas 48 minutos, programa 104 Debate comigo, Salvani Cotrim, todo dia, meio-dia, tudo que for do interesse da comunidade, você vai acompanhando. 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Quem foi que estava fulano de tal, estou com 90 anos, está dirigindo nas ruas, você não viu não? 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Agora, completou 50 anos, mesmo que não jogue em alto nível, vai jogar, vai mostrar a qualidade técnica, né? O Romário não está batendo baba aí, o Ronaldo Fenômeno, batendo o Ronaldinho Gaúcho. O Ronaldinho Gaúcho outro dia fez uma apresentação aí, lotou o estádio. Quantos anos o Ronaldinho Gaúcho tem? Temos quase 50 anos, né? 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
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Muito obrigado, meu amigo Neils, pela amizade de sempre, pela consideração de sempre, hein? 12 horas 51 minutos. Olha, uma mulher é suspeita de agredir ex-sogra do companheiro com capacete e ameaçá-la com canivete em Mutans. Uma mulher de 37 anos foi conduzida à delegacia de polícia na madrugada de hoje após ser suspeita de agredir e ameaçar outra mulher de 42 anos na Praça Sinésio Magalhães, no distrito de Mutans. Segundo informações da Polícia Militar, a vítima relatou que foi atingida com um golpe de capacete pela atual companheira do seu ex-genro. Em seguida, a suspeita teria sacado um canivete feito ameaças. Canivete é aquela faquinha pequenininha assim, né? Menorzinha. Suspeita teria sacado um canivete e feito ameaças, causando escoriações no rosto da mulher. Após diligências, os policiais localizaram a suspeita, trafegando em uma moto, né? Durante a abordagem, foi encontrado o canivete apontado como utilizado na ameaça. Além disso, foram constatadas irregularidades administrativas no veículo, que acabou sendo apreendido. A mulher foi encaminhada à delegacia territorial de Guanambi, juntamente com o canivete apreendido, para adoção das medidas cabíveis. A vítima recebeu orientação, né, sobre os procedimentos legais.

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Hoje pela Copa do Mundo, olha, Portugal e Espanha, hein? Será que ganhamos? Será que, como é que é o nome dele, aquele da Espanha? Yamal? Ah, Yamal. E da Portugal? Cristiano Ronaldo, olha aí, que jogão, hein? Portugal e Espanha, tem Estados Unidos e Bélgica. Rapaz, tem gente falando o seguinte: moço, quem vai ganhar a Copa do Mundo é os Estados Unidos, moço. Não é que você é besta? Eu fiquei prestando assunto assim, levantei as orelhas, né? Falei, será por que esse cara tá falando que os Estados Unidos é que vão ganhar a Copa do Mundo? Falei, rapaz, você viu o Trump? Trump ligou o presidente da FIFA pedindo para tirar o cartão vermelho do jogador dos Estados Unidos? E o que aconteceu? A FIFA retirou o cartão vermelho do cara. Quem é que vai ganhar a Copa do Mundo? Estados Unidos, moço. Lá que você beija, que Trump, barra batata. Aí eu levantei as orelhas, né? Falei assim, rapaz, será? Será que a FIFA vai entrar nessa onda aí de Trump, do gafanhotão? O gafanhotão é poderoso, né? Mas não pode tudo. Será que ele vai empurrar essa aí para o mundo do futebol? Estados Unidos ser campeão por conta da força e do poder dos Estados Unidos? Uma coisa é você retirar um cartão vermelho. Tomou o cartão vermelho, tira aí, moço, para o jogador voltar a jogar.
Foi bom, Tran, pode tirar, retirou. Outra coisa é fazer o time que ser campeão do mundo, só porque está no comando ali da realização do evento. Mas ele é poderoso, tem dinheiro, moço. Empresas, eles vão lá fazer uma combinação. Falei, eu prefiro não acreditar nisso. Eu prefiro que acreditar que quem vai ganhar é aquele time que for melhor, chegar melhor, que, né, jogar melhor, chegar às semifinais, chegar às finais e tal, e for melhor na final. Mas o cara falou assim: você vai ver. E quem vai ganhar é os Estados Unidos. Mandou tirar lá Trump, presidente, o gafanhotão, mandou retirar um cartão vermelho do jogador dos Estados Unidos, que iria ficar fora da próxima partida, e a FIFA retirou. Quer dizer, começa a levantar suspeitos, então, mas não acredito que isso vai ter continuidade. Não acredito que isso vai ser assim, preponderante, vai ser o fator determinante para se definir o campeão. Acredito que não. Acredito que quem vai ganhar é aquele que vai jogar melhor, né? Dentro das quatro linhas. Aí o cara falou: esse negócio de quatro linhas, já ouvi falar já, esse negócio de quatro linhas. Eu falei: não, mano, não mistura as coisas não. Não mistura as coisas não. Né? Olha aí, eu tô achando que a França passa. A França vai jogar com quem? Hoje é Portugal e Espanha. França, amanhã que joga? Os Estados Unidos e Bélgica. Tá, tudo bem, talvez os Estados Unidos passe pela Bélgica, mas não significa que foi Trump que falou e que determinou isso, né? Aí. Final do programa, a gente quer agradecer a você pela audiência. Amanhã nós estaremos de volta com mais um programa 104 Debate. Tudo que for do interesse da comunidade, você vai acompanhando. Um abraço e até amanhã. Uma

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0: Está entrando no ar o programa A Voz da Libertação, órgão oficial da Igreja Pentecostal Deus é Amor, sede mundial, Avenida do Estado, número 4568, Baixada do Glicério, Liberdade, São Paulo, capital. Presidente Eremi Miranda, fundador, saudoso missionário Davi Miranda.
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0: Sede setorial, Rua Otávio Mangabeira, número 130, Centro de Guanambi. Na responsabilidade do pastor Edson Teixeira.
1: Este

está no ar o programa A Voz da Libertação. E esse que vos fala e saúda a todos com a doce, gloriosa paz do Senhor, seu irmão em Cristo, pastor Edson Teixeira. Estaremos juntos até as 14 horas, são 13 horas e 5 minutos. Vamos continuar ouvindo esse lindo louvor.

13h07, esse é o meu, seu programa Voz da Libertação. Quero já convidar os irmãos hoje na Igreja Pentecostal Deus Amor do bairro Alto Caiçara. Você que me ouve, que me assiste, é o nosso convidado especial para participar de uma grande concentração de fé, a nossa Igreja Deus e Amor do bairro Alto Caiçara. Você que mora no bairro Alto Caiçara, bairro Circo Vizinho, você que mora no bairro Beija-Flor, que é vizinho ao Alto Caiçara, vocês são os convidados especiais para estar nessa grande concentração de cura, de libertação na Igreja Pentecostal Deus e Amor do bairro Alto Caiçara. 13h07, esse é o meu, seu programa Voz da Libertação. Atenção, moradores do bairro Monte Pascoal. Temos grandes concentrações na Igreja Deus e Amor do Monte Pascoal. Aos domingos é o culto da família, culto das mulheres de fé. Terça-feira é a terça-feira forte. Quarta-feira é a quarta do grande mover de Deus. Sexta-feira é a sexta da libertação. Venha, você que mora no Monte Pascoal, você que mora no bairro Marabá, vocês são os convidados especiais para participar desses dias de concentrações de fé na Igreja Pentecostal Deus e Amor do bairro Monte Pascoal. 13h08, esse é o meu, seu programa Voz da Libertação. É a voz de Deus no seu lar, a voz de Deus no seu coração. E temos a Igreja Deus e Amor também no bairro Beija.

vocês são os convidados especiais para participar das concentrações de fé e explosão de milagres que são realizadas na Igreja Deus e Amor do bairro Beija-Flor, Rua André Luiz, número 285. E a Igreja Deus e Amor do bairro Monte Pascoal está ali na Rua Altacílio Fernandes. A Igreja Deus e Amor do bairro Alto Caiçara está ali na Rua 19. São as igrejas que temos aqui nos bairros, aqui na cidade de Guanambi. Deus é bom. Deus, ele tem feito coisas extraordinárias, queridos amados ouvintes, na vida de todos aqueles que têm comparecido à Igreja Pentecostal Deus e Amor para participar de uma das grandes e poderosas concentrações de fé. 13 horas e 10 minutos.

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13h11, esse é o meu, seu programa Voz da Libertação. Nós temos também a Igreja Deus Amor, Templo Sede, o Templo da Glória de Deus, aqui no coração da linda cidade de Guanabí, na rua Otávio Mangabeira, número 130. E hoje nós temos a oração do Calvário, que é a oração das 18h às 19h, e amanhã é o culto das mulheres de fé. Minha esposa Mariana Teixeira estará com as mulheres de fé, as mulheres que oram, as mulheres que busca a presença de Deus. É, e será uma grande concentração de fé e explosão de milagres. Você que me ouve, que me assiste, são os nossos convidados especiais.

E você não pode ficar de fora. É nessa terça, Igreja Deus é Amor, templo sede aqui da cidade de Guanambi. E lembrando aos irmãos que esse programa da Igreja Pentecostal Deus é Amor, aqui de Guanambi, Bahia. 13 horas e 13 minutos. Quero agradecer aos irmãos que participaram do último elo da vigília de oração. Que Deus abençoe a todos vocês. Creia que Deus tem bênçãos especiais preparadas para nossas vidas. Mês que vem vamos começar também fazermos vigília no primeiro sábado do mês de agosto. Teremos a vigília mais uma vez, porque quanto mais orar, mais poder. E o mundo que nós estamos vivendo, um fracasso espiritual, uma frieza, um desânimo, o poder de Deus não tem sido manifesto. Por quê? Porque muitos não têm dado lugar a Deus derramar o poder sobre a vida dele. E nós precisamos buscar, é tempo de buscar, é tempo de se encher. Eu quero convidar você que me ouve, que me assiste, para participar de uma das nossas poderosas vigília de oração. Dia 1º de agosto, primeiro sábado de agosto, temos vigília de oração na nossa sede das igrejas Pentecostal Deus é Amor de Guanambi e todo o campo de Guanambi. 13 horas e 14 minutos é

e grande concentração de fé na igreja Deus e Amor do bairro Alto Caiçara. É hoje a igreja Deus e Amor do bairro Alto Caiçara, está na rua André Luiz. E você que me ouve, que me assiste, você não pode ficar de fora, você que mora nos bairros circunvizinho ao bairro Alto Caiçara, venha participar dessa grande, poderosa concentração de fé e explosão de milagres. Vamos ouvir esse lindo louvor de Vânia e Everaldo.

pois assim como o céu estava elevado acima da terra, assim é grande a sua misericórdia para com os que o temem. O quanto está longe o Oriente do Ocidente, assim afasta de nós as nossas transgressões. Como um pai se compadece de seus filhos, assim o Senhor se compadece daqueles que o temem. Compareça na Igreja Pentecostal. Deus é amor. E veja a operação de Deus em sua vida.

querido, 13:19, esse é o meu, seu programa Voz da Libertação. Eu quero já convidar os irmãos, os irmãos da Igreja Deus e Amor, do Alto Caiçara, né? Hoje, grande concentração de fé e explosão de milagres. Você que mora no bairro Alto Caiçara, você é o convidado especial para participar dessa grande concentração de fé. E eu quero convidar os irmãos também do bairro Beija-Flor. Hoje tem uma oração. Quero convidar os irmãos também da Igreja Deus e Amor de Candiba. É a quarta-feira do grande mover de Deus, essa quarta em Candiba. E eu quero convidar os irmãos de Catité. A Igreja Deus e Amor de Catité está na próxima rodoviária ali de Catité. Temos a Igreja Deus e Amor em Cariranha. Temos a Igreja Deus e Amor no povoado Feirinha, aí no município de Cariranha. E temos a Igreja Deus e Amor no Agrovila 16 também, município de Cariranha. Você que mora em Cariranha, em região, visite a Igreja Deus e Amor aí em Cariranha. Temos a Igreja Deus e Amor em Caculé. A Igreja Deus e Amor de Caculé fica próxima à Feirinha. É, e temos a Igreja Deus e Amor no bairro Beija-Flor, rua André Luiz, número 285. Temos a Igreja Deus e Amor no bairro Monte Pascoal, na rua Altacílio Fernandes. Então você que me ouve, que me assiste, são nossos convidados especiais para participar desta grande e poderosa concentração de fé e explosão de milagres na Igreja Pentecostal Deus e Amor. A Igreja Deus e Amor do bairro Monte Pascoal, rua Altacílio Fernandes. Temos os cultos aos domingos, às terças, quarta e também às sexta-feira. São 4 cultos no decorrer da semana para você buscar a presença do Deus Todo-Poderoso. Deus, irmãos, ele ainda opera. Deus ainda faz milagres acontecer. Basta eu e você depositarmos a nossa fé em Deus. A nossa confiança tem que estar em Deus. É, porque se nós depositarmos a nossa confiança nele, nós vamos alcançar a bênção de Deus, o milagre. Deus, ele tem operado maravilha na vida de todos aqueles que comparecerem à Igreja Pentecostal Deus é Amor. Igreja Pentecostal Deus é Amor em Guanambi, Templo Sede, está na rua Otávio Mangabeira, número 130. E amanhã temos o culto das mulheres de fé, quarta-feira, pela manhã, o poderoso circo de oração, presença já confirmada da incansável mulher de Deus, a irmã Leni, que estará pregoando a palavra de Deus e orando pelos mais excelentes dons do Espírito Santo. Igreja Deus é boa, Igreja dos Milagres de Deus, Igreja que Deus tem operado maravilha. E você que me ouve, que me assiste, não pode ficar de fora, venha receber a sua cura, a sua libertação. Vamos ouvir um lindo louvor, Débora e Leia. Boas novas.

0: 13h29, daqui a um pouquinho estaremos lendo a palavra de Deus.
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Querida amados ouvintes, vamos ler a palavra de Deus. Vamos falar de fé. Está aberta a minha Bíblia no Evangelho de Lucas, capítulo de número 8. E versículo de número 44. Evangelho de Lucas 8:44, que diz assim: e chegando por detrás dele, tocou na orla do seu vestido, e logo se estancou o fluxo de sangue. E disse Jesus: quem é que me tocou? E negando todo, disse Pedro, que estavam com ele: mestre, a multidão te aperta e te oprime, e diz que alguém te tocou. E disse Jesus: alguém me tocou, porque conheci que de mim saiu virtude. Querido, amados irmãos, é uma palavra bem conhecida, mas a fé, irmãos, o escritor de aos Hebreus, que alguns historiadores relatam que foi o apóstolo Paulo, ele escreveu que no capítulo 10, capítulo 11, versículo 1 de aos Hebreus, diz que a fé é o firme fundamento das coisas que não se vê e prova daquilo que se espera. A fé é uma esperança daquilo que nós não vemos, mas crendo, estamos crendo que vou receber. E quando nós observamos esse texto, uma mulher que padeceu 12 anos com fluxos de sangue, hemorragia, e a Bíblia nos relata que ela gastou tudo que ela tinha e não teve êxito. Mas quando ela foi à procura de Jesus, sabendo ela que Jesus poderia curá-la, o milagre aconteceu. Ela era tida como uma mulher imunda, porque o fluxo de sangue dela não tinha passado. Era 12 anos perdendo sangue. Mas ela propôs no seu coração em tocar na orla do vestido de Jesus, porque a Bíblia não fala, mas imagino eu, como preletor da palavra, que ela estava um pouco debilitada devido à perca do sangue, porque sangue é vida. E ela 12 anos perdendo sangue, e ela propôs no seu coração a tocar na orla do vestido de Jesus, que ela ia ser curada. E a Bíblia diz que ela toca na orla do vestido e foi curada, porque de Jesus saiu virtude. E a Bíblia nos diz que Jesus, ele para, porque Jesus estava indo em direção à casa de Jairo. E Jesus para e diz: alguém me tocou. Mas Pedro e os demais que estavam com ele diz: mestre, a multidão te oprime, te aperta, e tu diz que alguém me tocou. Aí ele diz: alguém me tocou, porque sei que de mim saiu virtude. Queridos, a fé daquela mulher foi muito grande, que ela alcançou o seu objetivo. Ela só tocou nas vestes de Cristo e um milagre aconteceu. Às vezes, se deparamos com muitas pessoas,
como um dia desse eu soube que uma pessoa disse, porque veio o desemprego no meio da família, disse que ia deixar Jesus. Olha como está, irmãos, a fé do povo. Que fé momentânea. Como é que uma pessoa que se diz um servo, uma serva de Deus, porque as portas se fecharam, diz que ia deixar Jesus? Você vê a situação do ser humano. É por isso que aos Hebreus 10, 38 disse: o justo viverá da fé. Se ele recuar, minha alma não tem prazer nele. Meio, irmãos, o que vier sobre a nossa vida, nós temos que glorificar a Deus, exaltar a Deus. Deus tem um controle de tudo. Deus tem um controle da minha vida, da tua vida. Ele nunca perdeu o controle, porque ele é Deus, ele é o soberano, o eterno, o imutável. E Deus tem provado a sua igreja, e ele vai provar daqui para frente. Aquele que ele não vê que não vai suportar a provação, ele vai levar. Quantas pessoas tudo nova Deus tem levado? Quantas? Pessoas que pensam em desistir mediante as situações, mediante as provas, Deus vai levar. Porque mediante o que vier sobre as nossas vidas, nós temos que ser perseverante, constante. Temos que crer no poder de Deus. A fé desta mulher foi muito grande. Ela disse: somente eu tocar na orla do seu vestido, eu serei curada. E ela foi, rompeu a multidão, porque a multidão oprimia, apertava. Jesus disse: alguém me tocou, porque de mim saiu virtude. E aquela mulher, irmão, não podendo ocultar, declara a Jesus porque ela tocou nele, e o que aconteceu com ela. O milagre aconteceu. Se nós tivermos fé, nós vamos alcançar os nossos objetivos, nós vamos alcançar os nossos ideais, nós vamos tomar posse de vitórias grandes da parte de Deus, conforme a nossa fé, conforme a nossa confiança. Não desfaleça o teu coração, não desanime, não pare, creia que no tempo determinado de Deus, o milagre vai acontecer na tua vida. Não retroceda, não desista, não pense que está tudo acabado, que não há mais jeito, que não há mais solução. Não há mais jeito para mim, para você, porque nós somos limitados, mas para o Deus que eu estou pregando aqui não há limite. Ele pode fazer o sobrenatural acontecer na sua vida, para o nome dele ser glorificado. Deus, ele vai fazer o impossível possível, conforme a sua fé. É a fé. A bênção vem por causa da fé. Tenha fé que o milagre vai acontecer e o nome de Deus será glorificado. Deus abençoe. Estou um pouco rouco, irmãos. Era o pastor Vanuel que fazia o programa, mas por força maior ele não pôde estar aqui. E eu quero já orar com vocês. Senhor meu Deus e Pai que está no céu, nesta hora gloriosa de oração, perdoa meus pecados, minhas falhas, minhas transgressões. Toma a direção, a primazia de tudo aqui, Senhor. Repreenda toda a classe de demônio que tem lutado contra nossas vidas, nossa família. Unge as minhas cordas vocais, unge, Senhor. Ó Deus, eu te agradeço pela madrugada de vigília. Eu sei que eu estou aqui assim, rouco, por causa da madrugada de clamor, meu Deus. A madrugada de clamor, de busca pela tua presença. Ó Deus, eu te agradeço. Não tenho como externar minha gratidão a ti por tudo que o Senhor tem feito
e vai fazer na minha vida. Toma a minha família, meus familiares, a minha parentela. Toma a tua igreja, toma a igreja Deus e Amor de Guanambi, o templo sede, as igrejas do bairro, todo o campo pertencente a Guanambi, que o Senhor possa visitar, Senhor. Deus, eu te louvo e te agradeço pela vida desse homem, desta mulher, que está agora orando junto comigo, meu Deus. Esta pessoa que precisa do milagre, da cura, da libertação. Ó Deus, faz o milagre acontecer para que o teu nome venha a ser glorificado. Porque o Senhor é um Deus de milagre. O Senhor é um Deus da providência. O Senhor é um Deus que coloca existência naquilo que não existe, Senhor, para que o teu nome venha a ser glorificado. Ó Deus poderoso, Deus tremendo, alabe as tu necovanás, derrama, Deus, a unção do teu Espírito sobre as nossas vidas, derrama o poder, meu Deus. Deus, aviva a tua igreja, aviva o teu povo, não deixa desfalecer a tua igreja, não deixa desfalecer o teu Espírito, não deixa desfalecer, meu Deus. Repreenda todo o mal, repreenda todo o mal, todo o mal, todo o mal contra a vida da tua igreja. Abre porta onde não há porta, coloca existência naquilo que não existe, faz o impossível tornar possível. Deus, honra a fé deste povo, honra a fé desta igreja, honra, meu Deus. Então, meu Deus, o teu servo irmão Armando, visita ele agora, dá saúde ao teu filho. Toma teu servo irmão Paulo, esposa da irmã Zenilda, dá saúde a Paulo, trabalha na mente e no coração. Toma teu servo José Magalhães, a sua esposa, a sua neta, que aceitou a Cristo, meu Deus. Visita agora o teu filho José Magalhães, dá saúde. Toma teu povo, a tua igreja, a igreja, os membros da sede que estão orando junto comigo. Essa pessoa que está orando, que precisa de um milagre, de uma cura, de uma libertação, faz milagres acontecer, Senhor, para que o teu nome venha a ser glorificado. Repreenda as retaliações, repreenda as obras do inimigo e garanta, meu Deus, a bênção, a vitória, o milagre, em nome de Jesus, Senhor, em nome de Jesus, meu Deus, em nome de Jesus. Faz milagre acontecer nas nossas vidas, ó Deus. É a presença das garrafas de água, os copos, a jarra. Unge essas águas, unge essas peças de roupa. Ó Deus, eu apresento as pessoas das fotografias. Ó Deus, liberta, transforma, cura, faz milagre acontecer, meu Deus, para que o teu nome venha a ser glorificado. Meu Deus, essas águas ungidas, essas roupas ungidas, para quando as pessoas beberem, receba a libertação, a cura. Para quando as pessoas vão vestir as suas roupas, receba a libertação, a cura. Meu Deus, confirma a bênção, a vitória, o milagre na vida do teu povo, meu Deus. Faz milagre, faz maravilha na vida de todos aqueles que me ouvem, que me assistem. Então, as pessoas da fotografia, liberta, transforma, meu Deus. Transforma as vidas, liberta. Deus, cura essa pessoa desenganada pelos recursos humanos. Cura, faz milagre para que o teu nome venha a ser glorificado. Em nome de Jesus, o nosso Salvador.

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É 13h49. Esse é o meu, seu programa Voz da Libertação. É a voz de Deus no seu lar, a voz de Deus no seu coração. Atenção, todos os moradores do bairro Alto Caiçara, 11, na Igreja Deus é Amor, Rua Deus é 9, grande concentração de fé e explosão de milagres. E você que me ouve, que me assiste, são os nossos convidados especiais para participar dessa grande concentração de fé e explosão de milagres. 13h50, programa Voz da Libertação. É a voz de Deus no seu lar, a voz de Deus no seu coração. Deus tem operado na Igreja Pentecostal Deus e Amor de uma forma especial e gloriosa. Atenção, todos os moradores do bairro Monte Pascoal, a Igreja Deus é Amor fica na rua Otacílio Fernandes. E amanhã, presença já confirmada do cooperador Kennedy, que vai estar pregoando a palavra de Deus e orando pelos mais excelentes dons do Espírito Santo nesta terça-feira do operado de Deus, a Igreja Deus e Amor do Monte Pascoal. A Igreja Deus e Amor também do bairro Beija-Flor está na rua André Luiz, número 285. Temos concentração amanhã, culto beneficente da Fundação Reviver. Você que mora no Monte Pascoal, no Beija-Flor, não fique de fora. Compareça, Igreja Deus e Amor. Atenção a todos os membros da Igreja Deus e Amor do Beija-Flor. Hoje tem oração, é o culto de oração. Hoje na sede também setorial é culto de oração, é a oração do Calvário. Sábado foi a vigília de oração, foi o último elo da vigília. Que bênção, né, irmão? A gente buscar a madrugada. Eu me sinto bem leve, irmão. Diz que eu tô meio rouco, porque eu clamo, irmão. Vigília é lugar de clamar. Pessoa que vai pra vigília, não tem como, irmão, Deus manifestar o poder dele se não há clamor. Deus não batiza com o Espírito Santo se não houver clamor. Quando a gente não clama, até a oração do glória, glória, glória, glória, glória a Deus. Ali, Deus batiza com o Espírito Santo e com fogo. Hoje estamos vivendo uma era, uma igreja raquítica no sentido de busca do poder de Deus. Outrora o povo chegava, aceitava Jesus, buscava, os obreiros eram cheios, os obreiros vazios, seco espiritualmente falando. Não posso generalizar, porque não tem sede de clamar a Deus, de buscar a Deus. Como é que você ora numa madrugada, fica com a boca calada sem clamar para Deus derramar poder, unção, virtude? Oh, glória a Deus. Quando eu falo, irmão, de poder, de virtude, eu sinto até a presença de Deus aqui. Eita, de comanácia. Deus quer derramar unção, quer derramar poder. A nossa Igreja Deus é Amor, quinta-feira, a oração do avivamento. Presbítero Augusto estava falando comigo hoje, que unção, pastor Edson. Imagine eu ficar com a boca calada lá. Se eu não clamar, se eu não pedir, se eu não invocar, se eu não me humilhar, não tem como o poder de Deus ser manifesto. O poder foi muito grande. Deus falou em profecia, advertindo pessoas ali. Foi muito forte, foi tremendo quinta-feira. Você convida os irmãos do Beija-Flor, convida os irmãos do Monte Pascoal, venha para o culto de ensinamento. E lembrando que nessa quinta-feira é o primeiro dia da campanha, as sete cartas, as sete igrejas da Ásia. Presbítero João Pereira, pastor João Pereira estará abrindo esta campanha de sete quinta-feira, as sete igrejas da Ásia, com cada uma carta, um preleitor. É bom que descanse um pouco minhas cordas vocais. E vai estar ali os pastores pregando a palavra de Deus. E Deus dando a vitória. Estará também minha esposa ministrando em uma dessas cartas também. E alguns pastores aqui da região estará pregoando também
nas 7 cartas à igreja, às igrejas da Ásia. 13:54, esse é o meu, seu programa, A Voz da Libertação. Vamos ouvir um lindo louvor, Pedro, Paulo e Gabriel.

É, queridos, são 13h50. Já está dando, né? 13h58. Eu quero convidar os irmãos amanhã na nossa igreja Deus é Amor, templo sede. É o culto das mulheres de fé. Minha esposa Mariana Teixeira estará lá com as mulheres de fé, aquelas mulheres compromissadas com a obra de Deus, mulheres virtuosas. E você que me ouve, que me assiste, não fique de fora, venha receber a sua bênção, a sua vitória. As mulheres estarão orando ao seu favor e o milagre vai acontecer na sua vida. A igreja Deus é Amor, templo sede aqui na cidade de Guanambi, no centro, está na rua Otávio Mangabeira, número 130. Esse é o endereço que lhe conduz à bênção de Deus. Não fique de fora. É nessa terça-feira, a partir das 19h, grande concentração das mulheres de fé, as mulheres que oram, as mulheres que buscam, as mulheres que andam com o joelho para trás, que clama ao Deus Todo-Poderoso. Então você não fique de fora. Você é o nosso convidado especial para participar. Eu vou estar lá, vou estar apoiando as mulheres de fé. Vou estar lá orando também. E quero lembrar que eu tenho aberto a casa do Senhor, o Templo da Glória de Deus, todos os dias, às 18 horas já está aberto. 18 horas já estou orando. Todos os dias. Então você que me ouve, que me assiste, venha, compareça, participe. E também quarta-feira é o poderoso ciclo da oração. Eita, meu Deus, que multidão, né, irmão? Deus enviou quarta-feira passada. Minha esposa estava comentando a quantidade de pessoas que vieram no ciclo da oração quarta-feira passada. É Deus, é a oração, é a união ali, irmã Leni, com a minha esposa, eu, as irmãs que apoia, as irmãs de outro ministério que nos apoia. Quem mais nos apoia é as irmãs de outro ministério e as irmãs quando não está trabalhando que vem, irmã, né, Dalva, a irmã Leuzeni, a irmã Marinalva sempre está vindo, a irmã Edilene. Irmão, Deus tem operado maravilha, a irmã Cristina. Tem umas mulheres de fé da nossa igreja, a irmã Delma, que tem ajudado também o ciclo da oração. Deus tem operado maravilha. Quero já me despedir com a doce e gloriosa paz do Senhor, seu irmão em Cristo, pastor Edson Teixeira. Estaremos juntos amanhã, né? Pastor Vanelli estará aqui quarta-feira com vocês e amanhã estaremos com essa programação, se Deus permitir, a voz de Deus no seu lar, a voz de Deus no seu coração. Fique todos na doce e gloriosa paz do Senhor Jesus. Até amanhã, se Deus permitir.

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1: Duas horas e dois minutos.
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1: Oi, boa tarde, Guanambi. Boa tarde, Brasil.
2: Brasil.
1: Salve, salve, galerinha do Comando da Tarde. Uma ótima tarde pra você, uma boa semana pra nós. É, uma nova segunda-feira com vários novos inícios de muitas coisas boas, tá? É só acreditar, é só manter a fé e sempre estar agradecendo ao nosso bom Deus. Vamos pra cima, lembrando você que hoje, 6 de julho, o ano é 2026, lá vamos nós com mais um comando. Sempre pela sua 104,9 FM. Bebê,
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Pois é, cheguei por cá, tá, bebê? 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O homem chegou, tá, Brasil? É, e você vai chamar aí no 999-29-1049. Esse é o contato para você interagir comigo até as 16 horas. 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Lembrando que cantando por lá, Ana Clara, também aí o Ramon Reis, Duda Mel, gente boa demais. Canta demais também, tá? E Júnior e Jefferson. 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

0: chama aí no contatinho que eu estou aguardando, tá? Então já sabe que na sexta tem sorteio pra você aí de um par de ingresso pra você curtir Seresta em homenagem aos Dia dos Pais. Alô, meu amigo Cícero Pedro, Produções é o nome dele. Vamos de música, porque mas a gente deseja aí aquele boa tarde especial pra você onde quer que você esteja, seja lá o que estiver fazendo. Cola aqui na 104, Brasil!
1: Brasil!
0: Chegando música pra você aí, ó, Mano Rick! Exatamente, segunda-feira é o nome da canção.

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1: Pois é, aqui você brilha, tá? Lembrando você que hoje, 6 de julho, o ano é 2026, eu te informo a hora certa pra você não passar batido. 14 horas e 38 minutos.
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1: Lembrando que a mãe tá on e rodeando nessa segunda-feira aí, um sol pra cada pessoa em Guanambi, Bahia, Brasil, tá? Segura aí, bebê, já pôs a cara no sol hoje?
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0: Pois é, quem sabe a gente se assume aí, hein, Brasil? Tá valendo. Vamos pra cima aí, sempre pela direita, porque é contramão na esquerda. Tá valendo você chamar no 999-29-1049. Lembrando que tá valendo aí um par de ingressos pra você curtir aí. É, festa aí, seresta em homenagem aos pais, dia 1º de agosto, do nosso amigo Cícero Pedro Produções, tá?
1: Foi do jeito que você faz.
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2: É

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E eu te convido aí pra live aqui no arroba cris2s.pelourinho. Chama aí no TikTok, Brasil. Abraçando aqui minha amiga Fran, a virginiana perigosa ela, tá? Alô, Laicinha, beijos no coração. Alô, loira do carro branco, aquele abraço pra você. Minha amiga Wanda Lima, no bairro São Francisco, beijão no coração. Também por cá, Eni. Alô, Eni, beijão pra você, tá, Bê?

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1: Pois é, tá valendo você chamar no 999-29-1049. Apoio cultural aí, ó, Seresta, em homenagem ao Dia dos Pais. Cícero Pedro Produções na área, tá, Bê?

0: É, tá dito aí, tá ou do meu jeito ou não tem jeito, tá certo também. Alô, loira do carro branco, minha sobrinha e afilhada vai entrar aí, vai entrar onde, loira? Na live? Tá certo, deixa ela. Então chega chegando aí, tá, bebezinha? Vamos começar as participações por cá, só pra constar que você chama no 999-29-1049. Esse é o contato pra você interagir comigo até às 16. 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
0: Chegando mensagem por cá, a primeira aí, ó, vamos trabalhar, né? Boa tarde, Cris, passa música aí de Nadson Ferinha, o nome da música é Teu Love, é isso? Tayane por cá, ela diz mais, tá? Manda aí um alô pra minha vó Teca, pra minha prima Edmara, minha prima Ayla Maria e para minha irmã Maria Júlia e para meu irmão Wesley. Alô aí pra todo mundo, abraço e beijos também pra vocês, tá? Valeu, minha amiguinha Tayane, abraço pra você, obrigada pela participação.

Chegando mais participação por cá, boa tarde, Cris. Manda um alô aí pra Tico Boquinha, o melhor pedreiro de Guanambi. A galera da construção civil e toca música aí de Ed Brito e Samuel, blusa amarela, tá certo? Valeu, meu amigo! Valeu, meu amigo Tico Boquinha, também o Henrique. Abraço pra vocês, a todos aí da construção civil. Já já tem música pra vocês.

Tem mais participação por cá e dessa vez quem cola é minha amiga Adriana Santo. Oi, Cris, boa tarde. Que calor é esse? Pois é, Bê, aqui tá bom agora, tá? Agora tá uma maravilha, mas lá fora, bebê, tá um sol pra cada pessoa. Ela diz boa tarde a todos da sintonia, beijos pra você, muito obrigada pra você também, bebê. Quero ouvir qualquer música aí de Raça Negra, já pra você. Valeu, minha amiga Adriana, beijão no coração, tamo juntas, bebê. Mas vamos de música por cá, tá? Chegando pra você aí, ó. Zezé de Camargo e Luciano, Irmão da Lua, tem também Amigos das Estrelas. A pedido aí de Fran, a virginiana e perigosa do TikTok. Alô, Fran, beijos no coração.

0: 2:56.
1: Pois é, você curtiu aí Pablo Vittar, participação aí de Zayara, tá certo, B? Passou por cá também Nadson Ferinha, pedido aí da minha amiga Tayane, diretamente do bairro Alvorada. Abraçando aí a nossa voteca, né? É nossa, tá, Tayane? Voteca também, Ayla Maria, não esquecendo de Edmara, Wesley, beijão no coração aí de todo mundo, tá? Abraço também pra sua mãe aí, a Thaís. Você também pediu aí, você pediu não? Quem pediu foi nossa amiga Fran aqui de Ei, Fran, agora pegou, não sei se é São Paulo, mas Fran, minha amiga Fran aí, a Virginiana Perigosa, pediu música aí de Zezé de Camargo e Luciano, também já pagamos, então vamos aí com Yasmin Santos, participação de Raça Negra, Menina Mulher. Alô, minha amiga Adriana Santos, receba, bebê.

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1: Pois é, lembrando você que hoje, 6 de julho, o ano é 2026, lá vamos nós com mais um Bloco Por Cá. Informando a hora certa pra você aí, ó, se acerte aí, Tabê. São exatamente 15 horas e 12 minutos.
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Alô, Newton, cadê você que eu não te vejo, bebê? Alô, meu amigo Alcides, beijão no coração, ótima tarde pra você aí, ó. E tamo junto e misturado, bebê. Vai.

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É, lembrando você que tem festa com leilão aí em prol do tratamento do seu Carlindo, tá certo, B? Lembrando você que vai acontecer aí, ó, vai acontecer dia 25 de julho, a partir das 20 horas, local aí do evento Tamboril Eventos, Estrada Velha para Mutans, tá bom? Ó, não se esqueça que não aceitamos barraquinha no local e nem cule, tá, B? Lembrando que é em prol do tratamento do seu Carlindo, aí da Fazenda Amaro da Boa Vista. Teremos cerveja gelada, muita música boa com Natan Fialho, Marcondes e Thiago dos Teclado. Então você já sabe, dia 25 estamos por lá, tá, bebê? Estrada Velha de Mutans, lá no Tamboril Eventos. Chegam cedo pra você ficar bem confortável.

0: E a, também a você também ajudar aí, tá? Nos leilão, arrematando aí leilão aí em prol do tratamento médico aí do nosso amigo Carlindo da Fazenda Amaro da Boa Vista.
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0: Eu mesma, tá? Bate na mão. Chama aí no 999-29-1049. 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Seresta 2026, é em homenagem aos pais, tá, Bê?

0: E vamos continuar as participações por cá, lembrando você que você chama no 999-29-1049. Alô, minha amiga Ana Brito, boa tarde pra você, bebezinha. E aí, Bê, tudo bem? Alô, minha amiga Loira do Carro Branco, também Laicinha, beijão no coração. Priscila Machado é o nome dela. Não esquecendo também da minha amiga Ana Luísa por cá hoje, tá? Meu amigo Dãozinho, um beijão pra você, tamo junto e misturado. Continuando as participações por cá, antes eu mando um abraço pra minha amiga Leidmar, lá no bairro Alvorada. Beijo no coração, obrigada pela sintonia, tá, bebezinha? Tamo juntas aí. Chegando mensagem aqui do meu amigo Chicão. Alô, Chicão. Chicão aí que é do Alto Caiçara. Boa tarde pra você.
1: Ô, minha amiga Cris Produções. Estou aqui na escuta, Chicão. Chicão do Alto Caiçara. E aí?
0: E aí,
1: a
0: bebê?
1: Música que pra sair, eu tô aqui na escuta, falou?
0: Certo.
1: Ofereço para todo mundo do Caçara e Gil Gomes, meu beijo pro e
0: alô,
1: Gornais,
0: Gil Gomes! Alô, Gornais!
1: Na Rua Paraíba, no bairro Brasília. Falou, pronto, minha amiga.
0: Certíssimo.
1: Bom dia.
0: Valeu, Chicão.
1: Chicão do Alto Caçara, tá na 104, tá feliz. Alô, Cris.
0: Valeu, meu amigo Chicão, um abraço pra você. Senti sua falta, viu, bebezinho? Um abraço aí, Deus no comando da sua vida sempre. Abraçando aí também minha amiga Leidmar. Leidmar, eu vou ter que passar o áudio aqui da sua filhinha pra me lembrar o nome dela, Bê.
2: Bom dia, Cris. Bom dia, Cafona. Jéssica Elis.
0: Jéssica ou é Jéssica? Jéssica Elis, beijão no coração no Alvorada. Beijos pra você, tá, menina? Abraçando também minha filha Maria Eduarda. Tá sumida, hein, menina? Maria Cecília, cadê você, bebezinha? E nesse exato momento também um abraço aí minha amiga Lúcia Natomé de Souza, beijão no coração, ótima tarde pra você. Abraçando também dona Nair, alô dona Nair no bairro Vila Nova, abraço pra você também, tá, Bê? Dona Felicidade, aquele abraço, minha amiga Nalva também aí, o Neném Costa, Dil no Monte Pascoal e também a minha amiga Nalva, que é a esposa do Neném Costa, tá? Beijão no coração aí, tamos por cá.

0: Pois é, consertando porque é Jéssia. Diferente, hein, Lady Mal, o nome dela. Jéssia Liz, lindo nome. Beijos pra você, bebezinha. Alô, minha amiga Ana Brito. Cadê você? Carimba que é top, Brasil. Abraço pra você aí, tá? Meu amigo Nil, na fazenda Mário da Boa Vista.
1: Oi, Guido. Boa tarde. Tá abençoado por Deus, você, sua família. Tudo assim de quatro aí, todos nós. Que passa a mão pra nós aí. Qualquer uma de sem pareia. A Fê Ana B, Jeff Novaes, Lúcia, mãe de Gerson, a Fê Ana Mala Vista, Cláudia Costa, Dai, minha irmã, todos estão com a de quatro. E traça de quatro, é ser feliz, tenha uma boa tarde. E se não der, passa a de Roberta Miranda. A feliz para a mãe de Gerson Novaes, Gosta, todos estão com a de quatro.
0: Ok.
1: Traça de quatro, tá bom demais.
0: Valeu, meu amigo Nil, na fazenda Mário da Boa Vista. Abraço aí pra seu Carlinho, também aí pra minha amiga Dona Si, beijão no coração. Abraçando também Cláudia Costa, Salvador, Bahia, Brasil, né? É, estamos por lá, né? Tá certo. Vamos de música por cá, chegando pra você, Neto Brito, a pedida aí da loira do carro branco, que oferece aí pra Ana Luísa e também pra ela, Tainá. É isso, bebê? Chegando música, modão inglês. Alô, meu amigo! Alô, Adriano, chama, bebê.

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Pois é, estou de volta por cá, lembrando você que hoje, 6 de julho, o ano é 2026 e eu te informo a hora certa. 15 horas e 40 minutos, bebê.

0: aqui.
1: Pois é, vamos aí ao último bloco de hoje, mas amanhã, com fé em Deus, estarei de volta, tá? Mas ainda tem música, ainda tem participações, ainda tem alô, alô pra você. E você pode ainda chamar no 999-29-1049.
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1: Eu mesmo, tá?
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1: 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Alô, minha amiga Neiva Martielli, Emerson Batera, alô Enzo.

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0: Pois é, lembrando você que tá valendo ingressos aí pra você curtir Seresta 2026 em homenagem ao Dia dos Pais. Vai acontecer aí dia 1º de agosto a partir das 21 horas, tá, bebê? 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Lembrando que cantando por lá, Ana Clara, Ramon Reis e Duda Mel, Júnior e Jefferson. Então, acelere aí e já adquira aí a sua mesa ou o seu ingresso, tá?
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2: Tô por cá, Cris. Boa tarde, gatinha. Deixa eu boa tarde. Um abraço pra você também e a todos aí. Bom trabalho, gatinha. Sextou. Tá na 104, tá feliz. Tô por cá. 104,9. Tô por...

Pois é, alô, alô aí. Alô, alô aí pra minha amiga Adriana Santos, Márcia Cristina, também a Rita Moreira, no centro da cidade. Não esquecendo de Dona Felicidade, no bairro Vila Nova. Meu amigo Neném Costa, no bairro Monte Pascoal. Alô, minha amiga Nezinha, na rua Por Dentro de Moraes. Abraço pra você.

Pois é, abraçando aí também meu amigo John. Alô, John, abraço pra você, tá, bebê? Não esquecendo aí também de todos da construção civil, todo mundo trabalhando e sintonizado aqui na 104 aí no Comando da Tarde. Meu amigo Leildo, também a Fabiana na reciclagem, Eliette, Eli e Fabiano, bairro Ipiranga. Alô, Ivanécia, abraço pra você também, tá, bebê? Alô aí também pra Danielzinho aí no bairro Monte Pascoal, Yuri lá na Madeireira Ribeiro e também o Dentinho Carreteiro na sintonia. Alô!

Meu amigo Mazinho aí no bairro Vila Nova, também em Litrão, um abraço pra você, meu amigo André, no Salão Galeria Status. Alô, André, boa tarde, ótima semana, tá bem? Meu amigo Maurício aí, o primo de Juliana Almeida, Gil Bahia, todo mundo lá no Mineirão trabalhando.

Pois é, vamos aqui às últimas participações de hoje. Lembrando você que dia 25 de julho tem aí, ó, leilão pra você, tá? Leilão beneficente em prol aí do tratamento médico de seu Carlindo, lá na fazenda Amaro da Boa Vista. Cantando por lá, Natan Fialho, também Marcondes e Tiago. Lembrando que muita cerveja gelada, gente bonita, e não aceitamos nem barraquinhas e nem cule no local, tá? E convidamos todos vocês aí para participar, para dançar muito forró e também arrematando o leilão. O endereço aí é no sítio Tamborios Evento, Estrada Velha de Mutans. Então você já sabe, dia 25, todo mundo colado por lá. A partir das 20 horas, sua presença faz a diferença. Alô, seu Carlindo, um abraço pro senhor, tamo junto e misturado.

0: E vamos aí pras últimas participações, mandando um abraço aí pra meu amigo Henrique, também aí pra o nosso amigo Tico Boquinha, abraço pra você, meu amigo Nil na Fazenda Mara da Boa Vista, não esquecendo também de Chicão no Alto Caiçara, minha amiga Jéssia Liz e também a sua mãe aí, ó, é Lady Mar, beijos no coração, tá?
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0: Alô, minha amiga Valci Soares, lá na Fazenda Caraíbas, minha amiga Selminha aqui no grupo Comando da Tarde, Simone Nunes, lá no bairro Lagoinha, é isso? Abraço pra você também, tá, Bê?

0: E chegando mais participação por cá, quem cola dessa vez é a nossa amiga Ana Brito.
1: Boa tarde, Cris. Boa tarde a toda a galinha do Comando da Tarde. Passando aqui desejando uma abençoada semana pra todos nós. Cris, reforçando aí, né? Grande festa, beneficente, tratamento do meu tio Carlinho aí.
0: Sim, sim, com certeza.
1: Espero a todos, né, que compareça, arrematando leilão, dançando aquele forrozinho, ajudando, né, na venda dos bilhetes,
0: sim,
1: divulgando,
0: com
1: né, Cris?
0: Certeza. É, bebezinha.
1: É dia 25 agora de julho,
0: a partir das evento. 20 horas.
1: Vamos que vamos, galera, participar e ajudar.
0: Pronto, tudo certo,
1: e, Cris,
0: tudo marcado.
1: A música aí fica por sua conta, B. Manda um alô para meu tio Carlinho Delci, meu primo Niels. E minha tia Alcina, Fazenda Amada da Boa Vista.
0: Sério, tô?
1: E para a Lúcia Tomé de Souza e para todos os ouvintes. Valeu.
0: Tá na Fechou. Quatro,
1: tá feliz. Mexe, mexe com o açúcar do fundo.
0: Hoje é dia. Alô, minha amiga Ana Brito, um abraço pra você, beijo no coração. Também pra Lúcia aí na Tomé de Souza, tamo junto. Jefferson Novaes na cidade. Alô, Jefferson Novaes, abraço pra você, tá, menino? Chegando música aí do meu amigo Gerinaldo Viana. Composição dele, tá? O nome da canção é Boca Louca, receba!

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1: Pois é, você curtiu aí Boca Louca do nosso amigo aí, o Gerinaldo Viana. Música top demais, sabe? Parabéns pra você aí, tá, menino? Sempre por cá no Comando da Tarde, pela sua cidade aí, ó.
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1: Vamos com mais uma pedida aí da nossa amiga loira do carro branco. Ela pediu Barquinha de Ouro e oferece aí pra dona Márcia no BNH. Alô, dona Márcia, chama na bota, bebê.

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1: Você ouviu aí, ó, Barquinha de Ouro com ele, Guilherme Silva. É, quase lá, tá, Bê? Quase lá. Lembrando que foi oferecido aí pra dona Márcia aí no bairro BNH, a mãe aí da nossa amiga loira do carro branco.
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1: E vamos pra última participação, porque a nossa amiga Arlete aí do nossa amiga Arlete aí da cidade de município de Pindaí, não é isso? Boa tarde, Cris, tudo bem com você? Tudo ótimo. É, tô ligadinha aqui na melhor, Arlete do município de Pindaí, Deus no comando sempre, abraço minha linda, tá na 104, tá feliz. Valeu, minha amiga Arlete, abraço pra você, obrigada pela participação, boa sorte no sorteio, bebê. E vamos encerrar o trabalho aí de hoje, tá? Dessa segunda-feira, 6 de julho. Lembrando você que amanhã eu tô de volta no mesmo horário, no mesmo canal, pela sua 104,9 FM, tá, Bê? 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E vamos finalizar por cá com música pra você, tá? Lembrando aí que essa é oferece aí pra Dona Maria lá em Porto Alegre. Sapucaí é o nome da cidade. Beijão no coração, ótima semana pra senhora, boa tarde também. E já gosto muito, tá, bebezinha? Ela pediu música e a gente toca agora pra ela. Morena do Carro Vermelho, San Francisco é o nome da banda, tá, Bê? Fiquem todos com Deus, se cuidem e até amanhã, se Deus assim me permitir. Deus no comando sempre, bebê.

0: Porra, irmão, te falei pra não comprar esse carro, cara.
1: Eu só tinha dinheiro pra esse carro, meu irmão.
0: Você tá quebrado? Você não tem dinheiro? Qual que você foi comprar?
1: Tá de carona aqui, não tá não?
0: Não, tô.
1: Tá legal?
0: Ah, isso aqui vai estragar, meu irmão. Isso aqui não vai
1: estragar. Esse carro não vai estragar.
0: Não vai chegar.
1: Eu conheço meu carro, cara. Eu conheço meu carro.

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2: 4 horas e 5 minutos.
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2: Você ligado na 104 FM, uma ótima tarde. E a você que está nos assistindo pela TV Guanambi, uma excelente tarde. Estamos começando, Fiquei Sabendo, aqui na 104 FM. Seguimos juntos até às 7 horas da noite com muita informação, das 4 às 5 da tarde, o Momento Esportivo. Ainda hoje vamos falar, e diferente de muitos comunicadores, vamos falar a verdade. Falar sobre a eliminação da seleção brasileira na Copa do Mundo de 2026. A pior campanha do Brasil desde 1938. Não é nem desde 1990, é desde 1938 em Copas do Mundo. Vamos falar sobre a partida, falar sobre o ciclo da seleção brasileira e falar sobre o retrospecto do Brasil em Copas do Mundo e como isso tudo afeta o futuro, afeta a Copa do Mundo de 2030. Vamos falar dos demais jogos da Copa do Mundo que rolaram ontem. Inglaterra venceu o México em um jogo eletrizante, 3-2 foi o placar final, e com isso os ingleses estão classificados para a próxima fase, para as quartas de final da Copa do Mundo, onde pegarão justamente a Noruega. Ainda hoje teremos dois jogos, Portugal e Espanha, que estão se enfrentando neste exato momento. 0-0 é o placar da partida e por enquanto estamos presenciando esse confronto. Um pouco mais tarde, às 9 horas da noite, teremos Estados Unidos e Bélgica, que se enfrentam no Seattle Field, nos Estados Unidos. Vamos falar de Fórmula 1, GP da Grã-Bretanha. Charles Leclerc desencantou, voltou a vencer, e Gabriel Bortoleto pontua na 8ª colocação. A prova terminou sobre um safety car após a batida de Max Verstappen nas últimas voltas. Além de Charles Leclerc como primeiro, tivemos o George Russell e o Lewis Hamilton completando o pódio. Vamos falar de Copa, porque essa polêmica tá dando o que falar. O Infantino, Gianni Infantino, presidente da FIFA, ele admitiu ter recebido um telefonema de Donald Trump pedindo para que o presidente retirasse, para que o presidente ali no momento fez um pedido para que retirasse o cartão vermelho dado a um dos jogadores da seleção dos Estados Unidos. Aparentemente trouxe efeito, porque o cartão foi retirado, houve uma suspensão ali de um ano e ele irá jogar contra a Bélgica, e a Bélgica está um tanto quanto receosa com relação a tudo isso, a essa interferência do presidente. Vamos falar sobre isso e outras situações aqui no Fiquei Sabendo.
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2: Muito bem, Guanambi, são 4 horas e 25 minutos, 4h25. Eu acho que não existe forma diferente, não existe outro tema a falar neste exato momento, a não ser a eliminação da seleção brasileira. Vamos citar aqui três pontos, vamos falar sobre essa eliminação, dividir ela em três etapas, sendo a primeira delas a partida do Brasil, a segunda, vamos falar sobre o ciclo que a seleção brasileira teve em preparação para 2026 e a Copa do Mundo de 2026. E vamos falar sobre o retrospecto do Brasil nas últimas Copas do Mundo e como isso tudo afeta o Brasil nessas últimas edições de Copa. Vamos começar pela partida em si, porque sejamos honestos, vamos falar a verdade dentro de campo, porque hoje de manhã eu estava analisando os comentários de diversos comunicadores das maiores redes, da Bandeirantes até a Rede Globo, a Casa TV também, o SBT. Eu não fui muito longe, não, também analisei os comentários de algumas pessoas aqui da Bahia, da nossa região, E temos que falar a verdade. Dentro de campo, o Brasil fez uma pífia, péssima, horrível, lastimável, lamentável e inadmissível partida. Sejam quais os adjetivos, os verbos, sejam quais foram os substantivos, a forma como você descreve essa partida. Seja qual for ela, a partida do Brasil dentro de campo foi lamentável, péssima, horrível. O primeiro tempo por si só mostra o quão pífia foi a atuação da seleção brasileira nessa partida contra a Noruega. O Brasil, eu citei aqui na sexta-feira, deixei muito bem falado, escrito, eu deixei explícito, com letras garrafais, se possível, que o Brasil, para vencer a seleção da Noruega, precisava neutralizar Erling Haaland e o Martin Odegaard. Não conseguiu. Perdeu e perdeu feio. O Brasil começou o primeiro tempo sendo dominado pela Noruega. Apesar de construir grandes chances, grandes oportunidades, o Brasil não conseguiu convertê-las em gol. Você percebe dentro de campo a falta de um jogador decisivo na seleção brasileira. Você tem Portugal com Cristiano Ronaldo sendo decisivo, você tem a própria Noruega com Erling Haaland sendo decisivo, você tem a França com Kylian Mbappé sendo decisivo, você tem a Inglaterra com o Kane sendo decisivo, você tem a Argentina com Lionel Messi sendo decisivo e indo para mais uma fase final de Copa do Mundo. É a Copa dos protagonistas. Mas a seleção brasileira aparentemente não tem um protagonista, não tem um jogador decisivo. Ainda no primeiro tempo, a seleção teve um pênalti marcado a seu favor, que poderia mudar o rumo de toda a partida. O batedor oficiais de pênalti da seleção brasileira hoje na cartilha é o Rafinha. Mas como o Rafinha está lesionado, o batedor oficial de pênaltis da seleção brasileira é quem? Me respondam, é quem? É Vinícius Júnior, que é o batedor oficial da seleção brasileira. Ah, mas o Vinícius não bate pênalti no Real Madrid, mas também no Real Madrid você tem Kylian Mbappé no ataque, como é que você vai bater pênalti? Poxa, o Carlo Ancelotti, ele já deixou isso bem, bem claro, bem específico mesmo, que o batedor oficiais de pênalti é o Vinícius. Ele é o batedor depois do Rafinha. O Rafinha é o principal, o Vinícius é o secundário. Se o Rafinha não tá, o Vinícius bate. Pronto. Mas o senhor Carlo Ancelotti decidiu que o batedor oficial, que o batedor ali no momento era o Bruno Guimarães, que sim, estava fazendo uma boa Copa do Mundo. Estava sendo ali um dos principais nomes. Mas o Bruno Guimarães bateu 4 pênaltis na vida inteira dele como profissional. 3 no Atlético Paranaense e 1 na Seleção Brasileira. Os 3 no Atlético Paranaense ele perdeu, inclusive um dos pênaltis batidos foi uma partida contra o Vasco. Vasco 2, Atlético Paranaense 1, ele perdeu um dos pênaltis. Eu vi essa partida na época, eu tive o prazer de acompanhar essa partida na época. E na Seleção Brasileira ele perdeu. 4 pênaltis cobrados, 4 pênaltis perdidos. Ao decorrer do primeiro tempo, a seleção da Noruega dominava o Brasil em uma troca de passes de invejar. No segundo tempo, o cenário não foi diferente. O Brasil criava, criava e criava, mas não conseguia converter as chances criadas em gol. A entrada do Endrick, inclusive após a sua entrada, no primeiro lance, ele teve a grande chance de fazer com que o Brasil saísse à frente no placar. Mas pipocou, vacilou, perdeu a grande oportunidade. Um garoto jovem, não tem tanta experiência, não tem tanta casca, perdeu a grande oportunidade do jogo no momento. Ao decorrer dos minutos finais do segundo tempo, ficava mais explícito e claro, transparente, cristalino igual água mineral, que a seleção norueguesa iria marcar o gol. O Brasil tentava, tentava, mas não conseguia. A Noruega ia aos poucos chegando. Ao ponto da seleção norueguesa ter incríveis 66% de posse de bola. Essa foi a partida onde o Brasil teve a menor quantidade de posse de bola em Copas do Mundo. Nem quando o Brasil perdeu para a França em 1998, o Brasil teve isso. Na época o Brasil teve 48% de posse de bola, perdendo por 3-0 para a França em 1998. Era tempos diferentes, eram momentos diferentes. Aos 72 minutos do segundo tempo, ou melhor, aos 72 minutos jogados, o Neymar entra em campo. Ele entra em campo. O Vinícius Júnior, ou melhor, o Rayan sai e entra o Neymar dentro de campo. A entrada do Neymar é uma tentativa desesperada da seleção brasileira buscar ali uma forma de ter um articulador. E no momento era o que tinha. Era o que a gente tinha de munição. Essa era a nossa carta na manga. Só que aos 77 minutos jogados, em um cruzamento da esquerda para a direita, aparece Erling Haaland. A forma como Erling Haaland ele se posiciona perante ao sistema defensivo da seleção brasileira, ele passa entre os zagueiros como uma bala de 762 passa sobre uma folha sulfite. Como se não houvesse nada. A forma como ele ataca a bola no cabeceio, porque ele não vai no zagueiro, é o zagueiro que se lasca, ele vai atacar a bola. O zagueiro que arruma o jeito de se proteger. Ele vai atacar a bola. Em um cabeceio firme, técnico e imponente, ele faz 1-0 para a seleção da Noruega. O Brasil, que no momento não restava nada a não ser colocar a cabeça no lugar e partir para cima, entra em desespero. Busca uma forma, alguma coisa, chuveirinho na área, cruzamento, seja lá o que for, um bate-rebate, um pênalti. Busca alguma forma de empatar a partida. Só que no meio disso tudo, aos 82 minutos, mais uma vez, em um chute rasteiro no canto preciso, Erling Haaland aparece e marca 2-0 para a Noruega. O Brasil estava desesperado. Em frangalhos, acabado, caído. Só que aos 97 minutos jogados, nos acréscimos, no último minuto dos acréscimos, um pênalti para a seleção brasileira. Quem vai na cobrança? Neymar Júnior. Só que o Neymar, ele tinha entrado no jogo, não tinha feito porcaria nenhuma, nem tocado na bola direito ele tinha. Chegou a dar ali uns 5 toques, mas nada muito relevante de mudar o rumo da partida. Ele bota uma marra no goleiro. O goleiro fala, ah, você vai perder, você é ruim. E o Neymar fala, escolhe o canto que eu bato, escolhe o canto. O Neymar bateu um pênalti, que sejamos honestos, muito bem batido. Ele sim é um exímio cobrador de pênaltis, um pênalti perfeito. Só que ao invés de bater o pênalti, marcar o gol, pegar a bola no fundo da rede, voltar pro meio campo, chamar o time e falar, bora, tem jogo, bora, bora, bora, animação. Ele foi bater boca com o goleiro. Ele foi brigar com o goleiro. Isso é de uma humilhação, de uma infantilidade absurda. Isso não é atitude de jogador de futebol, não. Jogador de futebol, jogador. Ele cobra o pênalti, marca o gol, pega a bola no fundo da rede, sai correndo pro meio campo. Nem que falte um segundo pra acabar a partida. Ele vai lá, pega a bola, volta, bota no meio campo e fala, vamos jogar. Bora que dá tempo, vamos jogar. Mas não, o cara foi, ele foi bater uma marrinha com o goleiro, ele foi bater boca com o goleiro, achar que é o melhor do mundo, que é o fodão, que é o senhor, o rei da cocada preta que não... Olha, se o goleiro, ele simplesmente sai do gol, deixa o gol aberto e manda o Neymar chutar no gol, seria mais humilhante ainda. Seria mais humilhante. Seria muito mais humilhante. O que a gente viu, o que presenciamos na tarde de ontem, a atitude de Neymar, inclusive antes de cobrar o pênalti, ele se envolveu em uma briga com um dos jogadores da Noruega, tentou bater peito com o Martin Odegaard. Mas, meu amigo, mostra o despreparo mental e a infantilidade de Neymar Júnior. Mostra. deixa bem claro, deixa explícito. Placar final, Brasil 1, Noruega 2, Noruega classificada para a próxima fase. O Brasil faz a sua pior campanha em mais de 80 anos de Copa do Mundo disputando essa competição. É a pior campanha do Brasil, a lastimável, a campanha mais pífia da seleção brasileira. Horrível. Não existem palavras cabíveis no dicionário Webster para descrever o quão merda foi essa partida do Brasil. Temos que deixar bem explícito, porque uma atuação deste calibre, o Brasil vai para mais um ciclo de Copa do Mundo, mais um vexame. E sabe o que me deixa mais pensativo? É que após a partida, os jogadores da Noruega foram de um respeito extremo aos jogadores do Brasil. Eles foram entrevistados pela Rede Globo, pelo SBT, pela Cazé TV. Em todas as entrevistas eles falaram: olha, me desculpe pelos gols marcados, me desculpe pela partida, eu sei que vocês do Brasil agora não estão sem chão, sem palavras, mas a gente fez o nosso trabalho. É o lado triste do futebol. Palavras dos jogadores da Noruega, que foram de um respeito absurdo, de um respeito extremo. Se o Brasil tivesse ganhado da Noruega, metido ataque na Noruega, os jogadores estavam zoando, postando foto, ah, que não sei o que, quem é Noruega. Os caras eliminaram o Brasil, foram extremamente respeitosos, inclusive o Erling Haaland, em uma das entrevistas, ele foi extremamente respeitoso, não zoou o Brasil, não fez nada, nem comemorou os gols. Ele nem comemorou, manteve uma postura de respeito, uma postura, uma conduta ilibada perante aos jogadores. Se fosse o Brasil estava desrespeitando os caras, estava zoando os caras, falando quem é Noruega, não sei o quê. Olha, o brasileiro, e agora eu me refiro a torcedores, o brasileiro ele gosta de se iludir, e eu não me refiro só à Copa do Mundo não, viu? O brasileiro gosta de uma ilusão, gosta de uma ilusão. E essa Copa do Mundo, a campanha que o Brasil fez nessa Copa do Mundo deixa bem explícito o ponto crítico que o futebol brasileiro está vivenciando. Mas deixa bem explícito o ponto crítico que o futebol brasileiro está. Terminamos aqui neste exato momento a nossa primeira etapa. Vamos para a segunda etapa, vamos falar do ciclo da seleção brasileira, o ciclo de preparo de 22 a 26. O Brasil começa o seu ciclo em 2026 se despedindo, ou melhor, de 2022, se despedindo de Tite, que deixa o comando da seleção brasileira logo após o Brasil ter sido eliminado na Copa do Mundo, e abre as portas para Ramon Menezes, que na época era treinador interino, estava em um determinado momento treinando a seleção brasileira sub-17, sub-20, mas assumiu como treinador interino o cargo de técnico da seleção brasileira. Ficou 123 dias. O Ramon Menezes é um treinador conhecido pelo seu esquema de jogo defensivo, de em muitos momentos ceder a bola ao adversário e esperando ali dentro de campo uma oportunidade, uma bola alçada, uma janela, algo que possa lhe proporcionar um contra-ataque. Sempre foi um treinador ofensivo, ou melhor, defensivo. O Ramon Menezes não obteve tantos resultados positivos, tanto é que ficou 123 dias no comando da seleção brasileira. Pouco tempo, em 2023, após ter sido campeão da Libertadores com o Fluminense, Fernando Diniz vem para comandar a seleção brasileira. Um esquema de jogo totalmente diferente. Um técnico ofensivo que prioriza a posse de bola em seu esquema tático e utiliza muito dos extremos, dos pontas, da velocidade nos corredores. Ficou 185 dias, não obteve tantos resultados positivos e foi demitido. Após tudo isso, vem a chegada de Dorival Júnior, em 7 de janeiro de 2024. Após ter sido campeão da Copa do Brasil com o São Paulo e ter ali sido campeão com o Flamengo em outros títulos, foi um treinador que veio para assumir a seleção brasileira com uma metodologia de jogo totalmente diferente de Ramon Menezes e Fernando Diniz. Um técnico ofensivo, mas que priorizava dentro de campo não a posse de bola, mas sim o contra-ataque, a velocidade. prezava ali dentro de campo, é um treinador que priorizava a condição da individualidade dos seus atletas, do drible, da força, da velocidade. Ele ficou 446 dias e nesse ciclo foi o treinador que mais tempo ficou até agora. Não obteve tantos resultados assim notáveis e acabou sendo demitido após uma eliminação vexatória na Copa América de 2024. Carlo Ancelotti chega em 26 de maio de 2025, o treinador que mais trouxe promessas, fatos e dentre várias outras características dentre os últimos a assumir a seleção brasileira. E o primeiro e único treinador europeu até agora a assumir a seleção brasileira. O senhor Carlo Ancelotti, ele chega no Brasil sendo o melhor treinador do mundo após ter sido campeão da Champions League e dentre vários outros títulos na Europa. O único treinador a vencer as 6 principais ligas europeias. E por onde passou, em clubes, foi campeão. Mas nunca treinou uma seleção. Essa, até agora, é a primeira e única seleção dele. Um treinador que, diferente de Dorival Júnior, diferente de Fernando Diniz e diferente de Ramon Menezes, possui esquemas táticos totalmente adversos. Não possuem conexões algumas. São esquemas táticos, metodologias de jogo totalmente diferentes. Então você tem, em um ciclo de 4 anos, 4, ou melhor, 5, se você contar a partir de 2022, 5 treinadores diferentes, com metodologias de jogo totalmente diferentes, esquemas táticos totalmente adversos. Eu lhe faço a nobre, simples pergunta. Como você tem uma base, sendo que você passou por 5 treinadores totalmente diferentes? Como você tem uma base bem estruturada? Como você tem um ciclo bem feito, bem posicionado, bem construído? Como? Não existe! Não tem como! É inadmissível! Um despreparo absurdo por parte da seleção brasileira. Mais de 70 jogadores diferentes convocados para que 24 cabeças de prego fossem para essa Copa do Mundo e passassem um vexame desses. É brincadeira. Eu não vou nem falar da convocação de Neymar. Eu já falei aqui. Quem convocou Neymar não foi o senhor Carlo Ancelotti. Foi o povo. Foi a imprensa brasileira. Só digo isso. Mais nada. Um ciclo completo de falhas, erros, buracos. E um ponto que a gente tem que citar aqui é o seguinte. Agora indo para o nosso terceiro tema, nossa terceira pauta, que é o retrospecto do Brasil nas últimas Copas. O senhor Carlo Ancelotti já assumiu o Brasil faltando 1 ano e 2 meses para a Copa do Mundo. O Brasil não vence uma seleção europeia no mata-mata de Copas do Mundo desde 2002. Desde 2002, o Brasil não vence uma seleção europeia em um mata-mata de Copas do Mundo. Como você vai resolver 24 anos de problemas, de falhas, de vexames, de eliminações em 1 ano e meio de trabalho? Como? Não tem como, não existe, não há uma forma plausível de resolver isso. E você quer resolver 24 anos de sofrimento em 1 ano e meio? Como? Não tem. O Brasil vive, a seleção brasileira, o futebol brasileiro vive a sua pior época, a maior seca em Copas do Mundo. É a maior. Até 2030, o Brasil vai vivenciar um tempo bem complexo. Serão longos, dolorosos e cansativos 28 anos sem vencer uma Copa do Mundo. É uma situação bem delicada mesmo. A seleção brasileira, ela tem diversos problemas, inúmeros, da CBF até o treinador. O principal deles, eu diria que é a nossa geração, que vem uma geração muito complexa, uma geração que dentro de campo você percebe a falta de material humano, material genético, jogadores que possam dentro de campo contribuir, homens e mulheres que possam ajudar, que possam vestir a camisa dessa seleção brasileira com orgulho. Hoje o cara que veste a camisa da seleção brasileira, ele é de esquerda, ele é de direita, ele é de não sei o quê. Virou um negócio absurdo. Virou um negócio feio. Lamentável a forma como banalizaram a seleção brasileira. Transformaram em um objeto de venda. Um objeto a ser negociado. Antigamente você pegava, entrevistava um menino na rua e chegava e falava: aí menino, qual é o seu sonho? Meu sonho é vestir a camisa da seleção brasileira. Meu sonho é virar jogador. É levar o Brasil pra uma final de Copa e ganhar a Copa. Pega qualquer menino de base, qualquer, pergunta pra ele: você vai ser jogador de futebol, qual é seu sonho? Meu sonho é vestir a camisa do Real Madrid. Meu sonho é vestir a camisa do Barcelona, é vestir a camisa da Inter de Milão, é vestir a camisa do PSG. Se os nossos jogadores, as nossas promessas, os nossos garotos não têm o intuito de vestir a camisa da seleção brasileira, o que vai ser do Brasil daqui a 20 anos? O que vai ser da seleção brasileira aqui? A gente vai ser eliminado em fase de grupo de Copa? A gente vai rezar para passar para a próxima fase da Copa do Mundo? O que vai ser da seleção brasileira? Os clubes de futebol não conseguem segurar os seus jogadores. O menino mal completou 18 anos, mal estreou no profissional, já recebeu uma proposta de 100 milhões do Real Madrid. Como você quer ter uma geração saudável, bem construída, uma base bem feita, jogadores bem, jogadores bons, jogadores que dão medo nos seus adversários? Como você quer ter uma geração de ouro, sendo que os nossos jogadores não querem nem jogar aqui no Brasil, querem jogar lá fora? O futebol brasileiro quer um futebol conhecido pela ginga, pela individualidade, pelo drible, a velocidade. Hoje não é mais. A seleção brasileira hoje não bota medo nos seus adversários. Não bota medo nos seus adversários. O Brasil, em 2006, em 2002, em 98, 94, quando ia enfrentar seus adversários, a gente sabia que ia vencer. Mas não sabia qual era o placar. Não sabia se ia ser 3, 4, 5, 6. Quando as seleções, quando o Brasil ganhava um jogo de 3-0, estava ganhando 3-4-0 e a seleção marcava um gol, a seleção adversária, os caras comemoravam como se fosse uma final de Copa. Os caras perdendo de 4-0, marca o gol, faz o 4-1, os caras comemorando como se fosse uma final de Copa. Poxa, marcamos um gol no Brasil, cara. Hoje você vê a seleção brasileira se tornou uma coisa lamentável. A seleção brasileira não impõe medo, não impõe respeito nos seus adversários, cara. Os nossos jogadores não impõem medo, não impõem respeito por onde passam. Virou uma coisa feia. Virou uma coisa horrível, triste. E aí você vê esse tipo... Cara, a seleção... Eu já falei isso aqui inúmeras vezes. As convocações que são feitas hoje são totalmente diferentes das convocações que eram feitas há 30, 40 anos atrás. Antigamente quem convocava era o treinador. Hoje quem convoca é o treinador, é o diretor executivo de futebol, é o presidente da CBF, é o patrocinador, é fulano, é ciclano, é Chico das Kombis. Virou uma coisa feia, ficou triste, ficou lamentável, cara. E aí você vê esse tipo de coisa. Você vê a que ponto a seleção brasileira chegou. Sendo eliminada para a fortíssima Noruega. A que ponto o Brasil chegou? Eu gostaria de dizer uma última coisa, que é o seguinte: 2030, daqui a 4 longos anos, o Brasil vai disputar uma outra Copa. O Brasil vai disputar uma Copa com uma nova geração, novos jogadores, totalmente diferente do que foi em 22 e do que foi em 26. O Brasil corre o risco de ser eliminado de forma precoce e de passar um vexame maior do que passou hoje. Mas se tiver um ciclo bem feito, bem estruturado, um trabalho bem feito, com bons treinadores, ou melhor, com um bom treinador, com uma boa equipe coletiva, bem desenvolvido, começando de hoje até 2030, a seleção pode sim chegar longe, pode sim ir longe, pode sim chegar nas fases finais. Mas se não houver uma produção, um ciclo bem feito, a seleção brasileira vai passar por mais um vexame e vai ser pior do que é hoje. Pior. Guardem as minhas palavras. Será mil vezes pior do que estamos vivenciando hoje se não houver uma condição, um ciclo bem feito, se não houver respeito dentro das quatro linhas ao que está sendo feito. Porque o que a gente viu na tarde de ontem, na noite de ontem, foi uma cena lamentável do futebol brasileiro. Na verdade, não foi uma cena lamentável, foi a realidade do futebol brasileiro. Foi a realidade do Brasil. Essa Copa do Mundo, que é a Copa dos protagonistas, a Copa dos jogadores decisivos, das seleções preparadas. Você vê a França com Kylian Mbappé, você vê a seleção do Marrocos com o Saibari, você vê a Espanha com Lamine Yamal e Portugal com Cristiano Ronaldo. Você vê os Estados Unidos com Christian Pulisic sendo um dos principais líderes dessa seleção. A Bélgica, que vem com a experiência proporcionada por Kevin De Bruyne e a juventude proporcionada por Tielemans. Você vê a Noruega com Erling Haaland e o Martin Odegaard. Você vê o México com a experiência proporcionada pelo Raul Jiménez e a juventude de Juan Quiñones. A Inglaterra do Harry Kane, do Declan Rice, do Pickford. A Argentina de Lionel Messi e companhia. O Egito, que vem de uma geração que está na sua reta final, mas que ainda aposta na liderança do... Nossa, me fugiu o nome agora, me perdoem pela gafe. Do Salah. E você vê a Colômbia com o Luis Díaz e demais outros nomes. Aqui no Brasil você vê diversos jogadores colombianos que estão na seleção colombiana e que estão representando a Colômbia muito bem. Mas no Brasil você tem um Vinícius Júnior que dentro do seu time, dentro do Real Madrid, é um baita de um jogador, mas na seleção brasileira não consegue converter esses resultados. Você tem a juventude, que é o Rayan, que é o Estevão, que é o Endrick. O Estevão não foi convocado, mas se não tivesse lesionado, poderia ser convocado. É uma nova geração que pode sim trazer bons resultados, que pode sim dar ali alegrias ao povo brasileiro. Mas se seguir o mesmo caminho dos demais aí, não vai. Se seguir o mesmo caminho que a seleção brasileira está seguindo há 24 anos, não vai. Não vai. Pelo contrário, vai ser pior. Vai ser horrível, vai ser feio. Talvez vai ser o ponto mais baixo que a seleção brasileira já chegou. Porque a gente está no fundo do poço. Estamos no fundo do poço. As pessoas falam, cara, você está no fundo do poço, não tem mais para onde você ir. Eu falo, tem. Quando você está no fundo do poço, tem uma portinha que, quando você abre ela, você perde toda a sua dignidade. É o quarto do pânico, do desespero. Quando você entra lá, se você não tiver força, se você não tiver uma reação para sair de lá, meu amigo, você perde o tão pouco de dignidade que lhe restava como ser humano. Eu espero que a seleção brasileira não chegue nesse ponto. A gente está no fundo do poço. O que resta para a gente agora é subir. É ir para cima. É arrumar um jeito de sair dessa situação lamentável. É o que resta para a gente. Em Guanambi são 4 horas e 55 minutos. Agradecer a você que nos ouviu. Hoje fizemos um programa diferente. Falamos sobre a seleção brasileira em si, não tivemos pausa comercial, nem nada, nem apoio cultural. Falamos sobre a seleção brasileira e falamos a verdade e a realidade do futebol brasileiro. Em Guanambi são 4 horas e 55 minutos, tenha uma ótima tarde. Daqui a pouco retornamos com mais informações aqui no Fiquei Sabendo. 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

0: Muito bem, pra você ligado na 104 FM, estamos de volta aqui no Fiquei Sabendo, agora a parte jornalística, tudo que aconteceu em Guanambi, na Bahia, no Brasil e fora dele, nas últimas 48 horas, neste fim de semana movimentadíssimo de seleção brasileira, as situações relacionadas à nossa Guanambi região. Léo Dourado, uma excelente tarde a você, meu querido colega, e o Brasilzão.
1: Ei, lasqueira. Aí eu perdi minha tarde.
0: Ih, rapaz. Aquela figurinha lá do Erling Haaland, você não vai trabalhar, não, filho. Aquela segunda você vai trabalhar.
1: Os caras já mandaram figurinha, ó, segunda você trabalha normal.
0: Segunda você trabalha normal.
1: Ô, minha gente, boa tarde, que bom falar com você. Boa tarde a você, nobre ouvinte. Boa tarde a você que se liga no som da sua rádio Cidade 104 FM, rádio que só cresce diariamente, graças aos bons profissionais, graças ao povo, né? Que é o maior patrimônio que nós temos. Eu estive no final de semana, Matheus, antes de começar a tratar sobre esses temas todos. Claro. Na cidade de Matina. Oh. E lá, Matheus, nós temos o pessoal que ouve através da internet. Sim, um número muito grande de pessoas que curtem esse fim de tarde aqui na Rádio Cidade. Gostam do Léo, gostam do Matheus, inclusive perguntaram pro seu pai, porque você é meio que uma extensão do que é seu pai.
0: Eu,
1: né?
0: Sou assessor dele.
1: É?
0: Sou assessor dele.
1: E sempre que eu vou a locais como Matina, Candiba, enfim, o pessoal fala, ô, oh, Matheusinho tá bem, viu, Léo? Mas é filho do seu Carlinhos, aí sempre relembra, enfim, isso é importante.
0: É um grande professor, um grande
1: sem
0: pai.
1: Sem dúvida, sem dúvida. Então estive com esse povo bom, falamos de coisas maravilhosas, citamos também, claro, a condição da seleção brasileira, sei que você sentou o rei aqui hoje na seleção brasileira, mas de fato foi feio. O que aconteceu por lá não foi bonito. Não vou deixar de torcer pro Brasil, não, minha gente. Não vou deixar de ser brasileiro, torcer pro Brasil. Mas não tem como nós não nos entristecermos, né? Com o que foi colocado. Como é que perde um pênalti no começo do jogo? Aquilo ali foi um balde de água fria. Depois vem o Hendrick. Olha, enfim. Não era pra ser, né? Não era pra ser. Aí vai ficando, todo ano é assim, ó, fica pra 2014, fica pra 18, fica pra 22 e vai ficando. Inclusive, hoje eu recebi uma sonora do meu querido irmão Wesley Santana, ele que trabalhou durante um tempo na Rádio Alvorada, né? Enfermeiro hoje, enfim, e ele faz uma crônica muito massa do que, da leitura que ele fez sobre o jogo, enfim, bacana, e num trecho ele fala sobre isso, vai ficando pra depois. A nossa Copa era de 14, pô, aqui no Brasil. Aí nós tomamos uma fumeta de 7-1.
0: 7-1.
1: Mas é isso.
0: Levamos só uns foguetinhos na boca.
1: Nada, coisa pouca.
0: Coisa pouca.
1: Júlio César que o diga. Muito bem, mas vida que segue, meus amigos. Agora voltamos ao mundo real. Agora trabalho todo dia sem essa de feriado, tá, minha gente? Apesar de... nós temos logo em breve a política. As eleições já começaram. Inclusive, eu estava ali conversando com o Matheus sobre uma matéria que eu vi aqui. Eu fiquei, assim, assustado. Sinceramente,
0: fomos achei... espantados com o teor da matéria.
1: Abobalhados, boquiabertos, né? De cair uma fruta do pé. Né,
0: exatamente.
1: Eu ia falar uma besteira aqui.
0: Da maçã cai do...
1: Exatamente, calma lá. Então, eu vi uma matéria aqui que trata de um parlamentar junto a uma pessoa, enfim. Eu espero...
0: Um desentendimento.
1: Essa é a palavra legal. Eu espero de verdade é que não haja violência, né? Eu fico muito preocupado, as pessoas com as emoções à flor da pele, que tudo se resolva, viu, amigos? Que tudo se resolva, tá? Os dois aí que estão, tá, tem matéria rodando aí, eu não tenho interesse em trazer. Eu, Léo Dourado, pode anotar aí, eu não tenho interesse em trazer matéria com esse teor, esse conteúdo aí, não tenho, tá? Não tenho mesmo. Mas as pessoas mandam, ó, Léo, veja aí, porque a intenção é fazer o Léo falar, né? Ó, Léo, veja aí, dê uma olhada, eu não tenho interesse em fazer isso. Porque durante as eleições tem muita gente que quer desgastar a imagem do outro, não é? Quando se trata de pessoas públicas, seja um político, um radialista, um médico, um professor, enfim, as pessoas tentam desgastar, criar situações ruins, eu não trago essa matéria. Não tem interesse. Houve lá um desgaste entre duas pessoas de bem da sociedade, tá? Talvez até o mal entendido. Um é apoiador da pessoa A e o outro é parlamentar. Aí gerou um desconforto, mas vai ser resolvido com certeza, tá? Espero que seja assim. Os dois são meus amigos, inclusive, não é? São pessoas que eu tenho uma admiração muito grande, tanto o parlamentar quanto o homem que pertence à sociedade civil organizada. E tiveram um desentendimento. Espero que isso passe, porque a política é assim, amigos, né? Como a nuvem, agora de uma forma, daqui a pouco de outra, mas tudo isso passa. Tudo passa. Daqui a pouco estão todos juntinhos aí, no mesmo grupo, mãos dadas, né? Aí aquele que apanhou, caiu no pau aí é que fica feio, né? Porque a briga, você tira tudo aí, mas o cacete, o que foi madeira, pau, isso aí ninguém tira não, viu? Muito cuidado, tá, amigos? Não se envolvam nessas coisas ruins aí, tá bom? Tô dando esse conselho pros amigos porque estou vendo que a coisa tá bem acalorada, tá? Enfim, bora! É, para nós trazermos aqui, Matheus, a gente vai começar aqui trazendo informes da Prefeitura Municipal de Guanambi. Eu quero falar sobre isso, porque a Prefeitura já tem a empresa agora às 5h38, a empresa que vai construir o CEASA, ou CEASEG, né? Que nós teremos aí, portanto, e também tivemos hoje a posse de vários professores, né? Que vão estar agora somando com a rede de bons educadores desta terra. Fico feliz que seja assim. Nós vamos começar tratando desses temas aqui. Conto com você, que você participa através do 9929-1049. 9929-1049. Inclusive, o Nogueira me mostrou o novo spot do nosso WhatsApp. Você chegou a ver, Matheus?
0: Mas não, ainda não cheguei. Cara, presenciar esta novidade aqui na Rádio Cidade.
1: Vou deixar ali porque meu diretor tá brocando, viu, velho? Tô gostando. Meu diretor tá brocando.
0: Falou, Nogueira.
1: Grande mister.
0: Nogueira falou hoje sobre a seleção brasileira.
1: Falou?
0: Falou.
1: Olha, deixa eu te falar uma coisa. Segurei essa matéria da prefeitura. Eu quero ouvir lá, Jussi, tá? Quero ouvir o prefeito Nau. Mas você viu que o Donald Trump, olha que merda. Donald Trump, o presidente americano, nada tem a ver com aquela zorra.
0: Nada.
1: Ele conseguiu tirar um cartão vermelho de um jogador. Isso aí vai abrir brecha para um problema político.
0: Já abriu.
1: Já abriu?
0: Já abriu.
1: Pô, vai vendo.
0: Porque a Bélgica entrou com um processo junto ao órgão que não é a FIFA, é um órgão que é responsável por regulamentar a própria FIFA, inclusive eu esqueci o nome aqui, peço perdão pela minha gafe, mas isso abre brecha para uma série de polêmicas e problemas políticos, porque essa condição da Copa do Mundo, a gente sabe que futebol e política é um encarne. Estiveram ligados desde o começo dos tempos. Mas essa condição, ela foi muito explícita. Inclusive, o próprio Donald Trump admitiu, e o Infantino admitiu que conversaram, que houve ali a condição de uma interferência externa. E isso pega muito mal. Essa Copa do Mundo que já está recheada de polêmicas com relação à organização do torneio, que, sejamos honestos, foi uma porcaria, está sendo uma porcaria a organização dessa Copa do Mundo.
1: Tá feio mesmo.
0: Pausa para hidratação que não tem lógica. CT, é centro de treinamento com cobra, com TU. É sério, pergunta para a seleção da Suíça, que o centro de treinamento deles é do lado de uma zona coberta de mata, rasteira e espécies de cobra que estão em extinção e não podem ser retiradas de lá. Inclusive, cobras já invadiram o CT.
1: É uma loucura, velho.
0: É uma maluquice. E o Donald Trump meteu essa aí já.
1: Mas o Trump, ele quis mostrar força aí e vai dar ruim pra ele. Eu imagino que isso aí vai ter uma retaliação.
0: Os pauzinhos dele.
1: Mas imagine um presidente. Houve um tempo teu, e você que me ouve agora, eu quero. Tá tudo pronto aqui já, viu, amigos? Mas é importante falar sobre isso, porque não é só o futebol, é a política que mostra aí algum viés que não é normal.
0: Mostra a sua influência.
1: Houve um tempo em que as regras não eram aplicadas da melhor forma possível. Coronelismo, né? Lei da chibata, enfim. Isso acabou, velho. Isso acabou, tá? As seleções todas preparadas têm uma regra específica para cada uma. Rola dinheiro? Rola.
0: Muito.
1: Mas tem emoção, tem alegria, enfim. O que é que um país específico quer dizer assim? Não, nós vamos tirar um cartão do jogador. E se for para uma final e outra seleção estiver ganhando, ele vai fazer o quê? Vai entrar em campo? Rapaz, são coisas que a gente tem que estar atento sempre. O Donald Trump, ele fez isso, é o famoso caso pensado. Ele sabia o que estava fazendo.
0: E, aliás, você falou um negócio engraçado. Se chegar numa final e o jogador tomar o cartão vermelho, ele vai entrar em campo. Em 1999, em uma partida entre Vasco e Paraná Clube, um jogador do Vasco foi expulso e o Eurico Miranda entrou em campo questionando o árbitro para a expulsão. Ele entrou em campo mesmo, ele bateu no peito do juiz e falou: por que você expulsou meu jogador?
1: Eu só conheço duas situações, tem uma do Eurico e a outra de um Sheik, que entrou em campo.
0: Foi uma Copa do Mundo.
1: Ele entrou em campo e fez. E tem também aquela do Pablo Escobar.
0: Sim.
1: Que mataria o zagueiro. Eu vou te matar se você. Se nós perdemos o jogo, enfim, o zagueiro.
0: Ele matou o juiz.
1: Ele matou o jogador.
0: E o juiz também.
1: O zagueirão fez um gol contra, ele mandou matar o cara. Então, assim, eram coisas terríveis, né?
0: Mas isso passou. Coisas malucas.
1: Isso passou.
0: Isso tem 30 anos.
1: Bora. Muito bem. Cadê teu? Já tem a vinhetinha aí do nosso WhatsApp?
0: Dá o play.
1: Gostei. Escuta aí, vinhetinha.

0: Nogueira tá pra frente, viu? Rapaz, bora!
1: O cara, ele é tecnológico.
0: Nós estamos no ar, minha gente!
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0: Bora, vamos lá. Nós temos aqui a possibilidade, amigos, de tratar aqui dos temas... Neste início de programa, não é? Tem muita coisa da área policial, tem muita coisa acontecendo, viu? Nós vamos falar de Matina, né? O pessoal mandou um recado, daqui a pouquinho tem alguns áudios aqui. Vamos falar de Matina, claro, com o maior prazer. A gente trata desse tema aqui. Um abraço a todos que fizeram parte desta grande festa. Mas agora, amigos, atenção, porque a Prefeitura Municipal da nossa linda Guanambi empossou, não é? Novos educadores que agora farão parte da rede municipal de ensino do nosso município, não é? Essa solenidade aconteceu no dia de hoje, tá? Hoje, logo cedo. Portanto, nós tivemos aí a secretária Lajussi empossando esses 34 educadores aprovados em concurso público, né? A Lajussi, não só ela, como o prefeito Arnaldo Azevedo e outros nomes do poder público também estiveram lá, tá? Eu me lembro, e faço questão de falar sobre isso, amigos, que havia uma cobrança muito grande das pessoas que foram contempladas nesses concursos, né? Que passaram, estudaram, se dedicaram e foram aprovadas para o chamamento. E eu entendo que é para aqueles que se preparam um tempo diferente, algo novo tem que ser vivido, né? Estabilidade, mostrar o serviço, enfim. E aconteceu, amigos. Hoje, portanto, 34 novos educadores foram aprovados no concurso público e agora fazem parte do quadro de bons educadores da nossa Guanambi. Vamos então ouvir e trazer aqui o que foi dito no dia de hoje. Dá o play.

0: Iniciando a semana com um ato importante aqui na educação do nosso município. O ato de posse de 34 professores, coordenadores, vão agora fortalecer ainda mais o ensino da nossa cidade. Eu quero aqui parabenizar a todos que foram empossados e pedir a Deus que possa abençoar eles para que façam um bom trabalho aqui na educação do nosso município, somando com os outros profissionais da educação que temos aqui. Então, muito feliz e feliz por eles também.
1: É com um senso de muita responsabilidade, num momento de muita alegria, que nós estamos aqui hoje dando posse a mais 34 profissionais da educação, entre professores, coordenadores, que vêm a somar na nossa rede, uma rede que vem crescendo e que é, com o aumento desse quadro de professores efetivos, acreditamos que nós podemos fazer muito mais, juntos fazer uma educação de maior qualidade, melhor equidade, uma educação que realmente transforme a nossa sociedade.
2: Muito bem, meus amigos, pronto, agora é só a música do videozinho institucional, né? Que ficou lindo, diga-se de passagem, tá? Muita gente por lá, rapaz, olha quanta alegria, Matheus, no rosto dessas pessoas ali, posando para as fotografias, assinando os documentos, né? Nesse ato de, portanto, posse, né, Matheus? Nesse momento, muito bem, parabéns aos 34 novos educadores e educadoras, esses homens e mulheres que agora somam, estarão junto ao município vivendo esse novo tempo. Aí estão eles, Matheus, olha só. São 34 concursados, que maravilha, viu?
3: De uma felicidade ímpar por parte deles.
2: Sem dúvida. Bora. Deixa eu trazer outros temas aqui, amigos. Eu preciso falar também da área policial, tá, queridos? Porque é uma coisa incrível. Por mais que nós tenhamos a condição de falar sobre isso, por mais que os colegas falem sobre isso, mas em Guanambi, nos últimos tempos, né, o índice de acidentes tem sido muito alto. E nesse final de semana não foi diferente. Nesse final de semana tivemos aqui dois registros de acidentes terríveis, tá? Dois registros realmente lamentáveis. Um deles aqui na 122, inclusive deixou uma vítima fatal. Nós vamos falar sobre isso, tá? E nós tivemos também aquele outro acidente na zona rural aqui de Guanambi, que um senhor bateu no Hilux com motocicleta e veio a óbito, tá? Vamos às informações que você vai ter acesso agora. Um grave acidente envolvendo três veículos, ele foi registrado na noite do último domingo, dia 5, portanto ontem, ali no município de Candiba. A ocorrência, ela foi registrada por volta das 9 horas da noite na BR-122, próximo ao distrito de Pilões, sentido ao município de Pindaí. E lamentavelmente, resultou na morte de Paulo Roberto Malfatti. Paulo tinha 66 anos. De acordo com informações do 17º Batalhão de Polícia Militar, uma guarnição ela foi acionada pelo Centro Integrado de Comunicação, o SICOM, para atender a ocorrência. Ao chegar ao local, os policiais encontraram um caminhão trator Ford Cargo, de cor prata, acoplado a um semi-reboque do tipo cegonheira, utilizado, portanto, ao transporte de automóveis, e estava tombado sobre a pista e bloqueando completamente a rodovia. Olha só, Matheus, de olho nessa imagem aqui da rodovia bloqueada, tá? Veja você, bloqueou completamente a rodovia. Além da cegonheira, um caminhão trator Volvo FH de cor branca, acoplado a um semi-reboque carregado de cimento, saiu da pista e caiu em uma ribanceira. Um terceiro veículo também se envolveu no acidente, porém as suas características e as circunstâncias da colisão não foram divulgadas pelas autoridades. Três homens, eles foram identificados como envolvidos na ocorrência. Entre eles estava o Paulo, que não resistiu aos ferimentos e lamentavelmente morreu ali no local. Outra vítima, de 50 anos, identificada pelas equipes de atendimento. Um terceiro homem que não portava documentos e não pôde ser, portanto, identificado naquele momento durante a ocorrência. O corpo de bombeiros, ele realizou o resgate das vítimas, enquanto o DPT, ele foi acionado para realizar a perícia e os procedimentos legais da remoção do corpo de Paulo. A Polícia Militar, ela realizou a sinalização da rodovia e prestou apoio às equipes durante toda a ocorrência. Conforme o registro policial, devido às condições encontradas no local, não foi possível determinar a dinâmica do acidente nem apontar a responsabilidade dos envolvidos. As causas do acidente agora são e estão sendo investigadas. Amigos, este acidente, tá? Ele mostra que houve ali grande responsabilidade de alguém. mas seria leviano da parte deste humilde comunicador apontar dedos aqui. A polícia, após perícia, vai dizer o que houve, tem que ouvir pessoas, né? Mas eu estive próximo ao local, junto a pessoas da polícia, enfim, que suspeitam de irresponsabilidade ao volante. Foram muitos veículos envolvidos, uma reta, não é? Um negócio assim, fora do comum. E, lamentavelmente, uma morte, né? Tivemos uma morte computada deste homem, o senhor Paulo, que acabou vindo a óbito no local. 66 anos, infelizmente, morreu, tá? O DPT fez o levantamento cadavérico, já retirou o corpo, os veículos também já saíram de lá, mas foi muito triste. Aconteceu ontem, portanto, aqui na 122, muito próximo à nossa Guanambi. E nós tivemos também um idoso que morreu após um acidente com uma caminhonete na zona rural da nossa cidade, tá? Eu estou adiantando essas informações porque são muitas da área policial, tendo em vista que nós sempre no finalzinho do programa trazemos esses informes da área policial. Mas hoje, pela grande quantidade de acidentes, a gente vai colocando em evidência. Então, veja, um motociclista de 61 anos, ele morreu após se envolver em um acidente na tarde do último sábado, dia 4, aqui na zona rural da cidade. A colisão envolveu uma caminhonete Toyota Hilux e uma motocicleta Yamaha YBR-125. A vítima, ela foi identificada como sendo Sidenir de Souza. Conforme informações da Superintendência Municipal de Trânsito, o acidente ocorreu por volta das 13 horas e 30 minutos em uma estrada vicinal nas proximidades de Umaras, ali na região da Fazenda Lagoa da Posse. De acordo com informações do DFT, o motociclista ele foi atendido pelo SAMU, que encaminhou o idoso ao Hospital Geral de Guanambi. Apesar dos esforços da equipe médica, o senhor Sidenir de Souza não resistiu aos ferimentos e morreu na unidade hospitalar no domingo, dia 5, ontem. O corpo, ele foi encaminhado ao IML da cidade, onde passará por necrópsia, e as circunstâncias do acidente devem ser agora apuradas pelas autoridades responsáveis. Tive acesso à imagem, foi uma batida lateral, a gente chama de abarrolamento lateral, né? Ele acertou a porta do motorista ali, junto a o que compreende sendo a roda dianteira do veículo Hilux. Nós agora, após um informe da polícia, né, polícia técnica, entenderemos qual foi a dinâmica deste acidente, tá? Ele bateu na porta do motorista, caiu, veio a óbito no local. Triste também, viu, minha gente? E assim, a gente tem falado muito sobre esses acidentes na zona rural. Você que me ouve agora, que vai pra roça todo dia, que muita gente vai e volta da roça todo dia, né? Nós temos um número muito grande de pessoas que moram na zona rural. Mas tem gente que não tem juízo. Não estou dizendo que foi o que aconteceu aqui, jamais poderia dizer isso. Mas tem gente que não tem juízo. Anda nas vicinais como se estivesse numa pista de corrida. Estrada de roça, minha gente, é tão perigosa quanto qualquer pavimentação asfáltica aqui. É. São curvas fechadas, você faz a curva, o mato não deixa ver quem vem do outro lado, o areião às vezes atrapalha as manobras mais rápidas, então assim, é muito perigoso. A qualquer momento pode pular ali uma vaca, um cavalo, um jumento, né? E as pessoas por vezes confiam demais, não se lembram disso. Até pouquíssimo tempo atrás aqui, eu e Matheus, o meu querido colega de bancada, falamos aqui de pelo menos 4 acidentes de pessoas que bateram em máquinas e morreram. Um em Sebastião Laranjeiras, que eu me lembro assim como se fosse hoje, ele bateu na lâmina da retroescavadeira e morreu na hora. Teve um aqui em Guanambi, teve um em Pindaí, um negócio assim fora do comum. E fora outros incidentes que acontecem aí, tá tendo evento nas roças todo final de semana. O futebol voltou, não é? As atividades aí esportivas, agora passado São João, as atividades juninas, as atividades esportivas voltaram. Às vezes, a pessoa toma uma a mais ali, acaba perdendo a noção do perigo da estrada e comete erros gravíssimos. Ô, Léo, foi isso que aconteceu com esses dois aqui? Não posso afirmar. Jamais faria isso. Jamais faria isso. Tá? Mas estou dizendo que tem muita gente que está vivendo assim, como se não houvesse amanhã. E não pode ser desse jeito. Agora são 5 horas e 53 minutos, a gente vira a chave. Daqui a pouquinho eu vou trazer outras aqui para o povo ligado no som da emissora, tá? Ainda temos aqui que falar daquela empresa que vai assumir as obras do centro. É CEASEG, né? Tem o CEASA e o CEASEG. Guanambi é o CEASEG, que vai assumir esse CEASA em Guanambi, que é o CEASEG, né? A empresa já está contratada. Que coisa boa, viu? Isso aqui, minha gente, vai criar mais uma vez algo diferente para Guanambi. Nós, durante nossa história, tivemos vários booms econômicos. Universidades que vieram para cá, que recriaram Guanambi. Antes, as universidades eram uma, depois outra, Isso é inegável, em especial a UNIFG. Nós temos o Grupo Áfia, temos a UNIFG, temos a UNEB, não é? Temos as universidades particulares todas aí, são tantas, mas a UNIFG ela foi um divisor de águas. O outro bom que nós tivemos, energia solar e eólica. Quem não se lembra? Quando as torres foram instaladas todas aqui, não é? Tivemos algo diferente sendo vivido. Ah, dinheiro que entrava com mais facilidade, enfim, foi um outro boom, outro momento. Lá atrás, há muitos anos, o algodão. Há muitos anos o algodão, né? E agora nós estamos vivendo aí, meus queridos amigos, esse novo tempo relacionado ao aeroporto, que é recente, né? A sua reestruturação, e ao CEASA, que vai facilitar a vida de muita gente de estados vizinhos que vão descarregar suas mercadorias aqui, injetar dinheiro aqui. Preparem o coração de vossas excelências, porque nós viveremos mais uma vez um novo tempo, tá? Bora, agora são 5h55, chamar o break rápido aqui. Eu posso soltar aqui mais uma vez o contato do WhatsApp, teu?
3: Deu play.
2: Gostei, solta aí, vai o nosso WhatsApp, vamos.

0: Gostei, viu, Mateusão?
1: O bicho é bom.
0: Tô bom, bom de verdade. A gente volta já já. Vou aprender pra cantar. Aí você vai ver o que é audiência aí por água abaixo.
1: Aí você vai ver. Continua só no rádio, Léo.
0: Eu tenho uma colega. Oh, meu Deus do céu. Eu podia gravar isso aqui agora. Eu tenho uma colega de trabalho. Eu só me lembro de um trecho de uma música. Eu passo o dia todo só cantando esse trechinho. Ela já tá putaça da vida comigo. Falou, mas rapaz, aprenda a música inteira, então para de cantar essa bagaça. Oh, meu Deus. Vamos lá. A gente volta já já com muito mais pra você. 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Tá feliz?
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0: Bora, Matheus, deixa de onda, cara. Que é isso, o Brasil sai da Copa, você tá aqui me contando essas lorotas aí, deixa de onda.
1: Cazé TV hoje, a Cazé TV, ela tá dando um show nessa cobertura da Copa do Mundo. Cara, a Globo, pela primeira vez em mais de 50 anos cobrindo a Copa, tá tomando uma surra, assim, absurda.
0: Verdade, concordo com você. Agora,
1: tá tomando uma surra, filho.
0: Cara, os grandes narradores da Rede Globo, né, lamentavelmente não tiveram o prestígio necessário após certa idade. Galvão, Luiz Roberto, Kleber Machado,
1: Luiz Roberto
0: eram as
1: que tá tratando
0: CA, né, cara? Eu vi Luiz Roberto ontem, você vê que ele tá, por mais que esteja bem e tal, mas tá bem abatido, cara. É. Perdeu os cabelos, né?
1: Tratamento intensivo. É.
0: Ele falou sobre isso lá no programa do Hulk, né? Saudade dele, né?
1: E é um bom narrador, né?
0: Sem dúvida.
1: É um bom
0: Luiz
1: narrador.
0: Roberto é maravilhoso, cara. Eu sinto falta.
1: Ele é tecnicamente o sucessor espiritual do Galvão Bueno.
0: Concordo. Essa molecada mais jovem é a linguagem que é proposta. Claro que eu não estou aqui, meus amigos, olha só. Não tô aqui para julgar gosto de ninguém, enfim, mas tem uma molecada aí que traz uma proposta de narração cheia de muitas gírias, com muitos palavrões. Eu assisti outro dia uma narração do Campeonato Brasileiro, feita por uma rádio carioca, um desses essas podcasts aí. Rapaz, o cara, de cada 10 palavras, 9 eram palavrões. Não tem, eu não entendo isso, não tem lógica. Enfim, mas há quem goste, né? Luiz Roberto, um abraço, Deus te abençoe. E pros fãs dele também, né? O cara manda muito bem, tá? Bora, minha gente, trazer outros informes pra você que se liga no som da sua rádio Cidade 104 FM. Ah, não? O padre já tá aí, Matheus?
1: O homem tá ali.
0: Pô, 6:05? É, realmente.
1: Tá. Vamos chamar
0: o padre.
1: Bala.
0: É, vamos chamar o padre, a gente volta já, amigos. Eu quero trazer pra você, após a fala do padre, recado dos nossos nobres apoiadores. Eu quero falar pra você, ligado no som da emissora também, o Eduardinho. Você lembra do Eduardinho, o cantor Eduardinho?
1: Desconheço.
0: O Eduardinho. O Eduardinho é um cantor que tem... ele é cego, né? Tem problemas visuais, enfim, cego. E ele passou mal durante um show que ele realizou na cidade de Uyú, tá? Daqui a pouquinho eu vou falar sobre isso aqui, tá? O Eduardinho, ele passou mal, minha gente, durante esse momento na cidade de Uyú. O Eduardinho, que é um bom artista, viu, Teu? De verdade. Ele é um bom artista, ele acabou passando mal, né? A gente tem aí um carinho muito grande por ele. Já esteve aqui em Guanambi uma ou duas vezes. Não sei o que aconteceu com o Eduardinho, mas geralmente, a grande carga de shows que se faz aí agora, em especial nessa condição junina, né? O pessoal roda muito pra ganhar dinheiro, enfim, ele acabou passando mal. Olha ele, Eduardinho, esse aqui, ó. Daqui a pouquinho, ó, esse aqui, ó. Escolha aí, solta aí.
2: É diferente. Alto agora. Isso é Eduardinho.
0: Esse aí, daqui a pouquinho toca na íntegra aí, tá? Ele passou mal, viu? Ele tava seguindo pra Uyú, na verdade ele passou mal em Minas. Mas chegou em Uyú, já bem, fez o show dele por lá, enfim. Daqui a pouquinho nós vamos falar sobre isso. Segura aí, Eduardinho. Nós vamos chamar o padre agora e daqui a pouquinho a gente volta com muito mais pra você.
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6: Olá, meu amigo, olá, minha amiga ouvinte. Eu sou o Padre Ezequiel, desejo a você graça e paz. Estamos iniciando, neste momento, a oração do Ângelus. Uma oração para inspirar e para abençoar a sua vida. Segunda-feira. A frase que nos inspira é a seguinte: a vida é feliz quando partilhada. Meditemos a canção.
7: E

Rezemos juntos. O anjo do Senhor anunciou a Maria, e ela concebeu do Espírito Santo. Ave Maria, cheia de graça, o Senhor é convosco, bendita sois vós entre as mulheres, e bendito é o fruto do vosso ventre, Jesus. Santa Maria, Mãe de Deus, rogai por nós, pecadores, agora e na hora da nossa morte. Amém. Eis aqui a serva do Senhor, faça-se em mim segundo a vossa palavra. Ave Maria, cheia de graça, o Senhor é convosco, bendita sois vós entre as mulheres, e bendito é o fruto do vosso ventre, Jesus. Santa Maria, Mãe de Deus, rogai por nós, pecadores, agora e na hora de nossa morte. Amém. E o Verbo se fez carne e habitou entre nós. Ave Maria, cheia de graça, o Senhor é convosco, bendita sois vós entre as mulheres, e bendito é o fruto do vosso ventre, Jesus. Santa Maria, Mãe de Deus, rogai por nós, pecadores, agora e na hora de nossa morte. Amém. Rogai por nós, Santa Mãe de Deus, para que sejamos dignos das promessas de Cristo. Oremos. Derramai, ó Deus, a vossa graça em nossos corações, para que, conhecendo pela mensagem do anjo a encarnação do vosso Filho, cheguemos por sua paixão e cruz à glória da ressurreição. Por

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0: Bora! Vamos lá, minha gente! Eita lasqueira! Muita mensagem por aqui, o pessoal mandando as mensagens. Ai, ai, isso aqui é um tema Isso aqui fala da Copa, Matheus?
1: Não, isso aí é da política.
0: Da política?
1: É da política.
0: Tá vendo, é política, muito bem. Falando em política, amigo, nós já estamos vivendo aí o defesa eleitoral, né? O defesa eleitoral que impõe diversos limites aos agentes públicos a 3 meses das eleições. É importante nós falarmos disso aqui com uma certa frequência, meus amigos, tá? Porque o defesa eleitoral, ele estabelece um conjunto de proibições, são regras sobre a administração pública previstas na lei das eleições, que é a lei de número 9.504 de 1997, tá? O objetivo é assegurar a igualdade de oportunidades entre as candidaturas. As restrições, elas estendem-se a servidores e servidoras públicos estatutários ou não, bem como a órgãos e entidades da administração pública direta e indireta na esfera federal e estadual. Por exemplo, meus amigos, você já viu, Matheus, quantos foram os perfis do governo do estado, seja da polícia, seja das mais diversas secretarias, que pararam de publicar, disseram que vão interromperão durante um período específico, né? Por conta do defeso eleitoral.
1: Diversos.
0: E logo volta, após as eleições, né?
1: Diversos. E não é só de secretarias, a gente pode pegar aqui órgãos educacionais, o Colégio Modelo aqui em Guanambi, o CEP, dentre vários outros que possuem essa ligação com a condição do governo do estado, já anunciaram essa pausa em suas postagens. É claro, tudo isso possui uma ligação que é justamente com a condição eleitoral. Justamente pela condição de todos esses perfis terem ali ligações com o governo do estado diretamente. Então, é necessária essa pausa para que não haja uma promoção
0: indevida, né?
1: Indevida, nenhuma promoção indireta, de certa forma.
0: É exatamente isso, porque não se pode. Vamos imaginar que aquele ou aquela que está no poder vai para uma reeleição. Não se pode usar os mecanismos da máquina pública para favorecer ele ou ela. Deve haver a igualdade, por isso o defesa deixa bem claro, né? Que é a condição de utilizar-se desses artifícios não pode. Inclusive, nesse final de semana, várias festas pela Bahia, eu acompanhei algumas, né? Deu meia-noite, tinha parlamentar falando, meia-noite. Parlamentar, porque nós trouxemos com a emenda e a ajuda. Quando deu meia-noite, cortaram o microfone.

0: Val.
1: Não tinha jeito.
0: Vral, né, já era.
1: Não tinha jeito. Ah, que mal educada. Que falta de educação, que mal educado. Não, pô.
0: É justiça.
1: É justiça. O cara tá lá, olha, o nosso parceiro deputado fulano, a nossa parceira deputada fulana está aqui e tal. Meia-noite, puf! Cortaram a mesa.
0: 11h59, o cara falando lá, não sei o que lá, meia-noite, fal.
1: Vral.
0: Já era.
1: A energia só voltou quando um comunicador ou a outra pessoa que não ia concorrer a nada, enfim, assumiu a condição de voto.
0: Locutor todo o evento.
1: Isso, mas muitos eventos toraram no meio a fala de parlamentares, porque não pode. Deu meia-noite, é a defesa, minha gente, tá? É assim que deve ser. Você que me ouve agora deve ter visto algo similar aí em algumas cidades, nível Bahia. Eu, pelo menos, acompanhei as cidades baianas, não é? Alguns festejos que aconteciam. Aliás, Teu, falando em festividades de cidades baianas, quero mandar um abraço muito especial para o pessoal de Matina, tá? Estive lá nesse final de semana, na sexta-feira, fui a trabalho.
0: Boa.
1: Sim, agradável demais. Fui a trabalho, não é? Encontrei lá com grandes amigos, meu amigo Fafá Barros, que estava tomando conta dos camarins.
0: Grande Fafá.
1: Gente boa demais, velho, gente boa demais. Ele, meu querido Elcimar Santana, meu querido amigo Adão Rocha e o povo da Matina que mandou também, tem um abraço carinhoso pra você, viu?
0: Muito obrigado.
1: Estendeu um abraço a você, ao seu pai.
0: Retribua eles.
1: Sim, porque gosta muito, né? Gosta muito de verdade da figura tanto do Matheus quanto do seu Carlinhos. E aí, claro, o abraço dos amigos daquela cidade linda. Bora, vamos lá, minha gente. Nós temos outros temas aqui pra trazer no programa, mas antes, Teu, eu quero falar sobre os nossos grandes apoiadores. Eles que estão todos os dias trazendo informes importantes para nossa comunidade. Quem vem de lá para cá, Matheus, informando o que há de melhor em nossa linda Guanambi microrregião, diga.
0: 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Às 6h20, temos que fechar e falar do Instituto Mix. 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
1: Muito bem, valeu, Matheus Fenômeno Ferreira, obrigado pelas informações todas, meu querido. 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
1: Bom, meus amigos, a Prefeitura de Guanambi já divulgou, tá? A empresa que vai assumir a obra do CEASEG, tá? A obra do CEASEG, ok? Nós já temos aqui, portanto, e vamos trazer esse informe a você ligado no som da sua rádio Cidade 104 FM. Antes disso, eu quero trazer aqui um outro informe, é algo que não é novo, viu, amigos? Mas que incomoda muito, não é novo, mas incomoda muito, são as queimadas em Guanambi. Segura das obras aí, perfeito. Olha, nesse final de semana, eu recebi vídeos que impressionam as pessoas tacando fogo em locais onde existe ali a vegetação nativa já seca, né? Por conta do sol causticante. E a turma põe fogo de um jeito assim terrível, lamentável. Nós vimos aqui em alguns bairros de Guanambi uma cortina de fumaça que cobriu toda a cidade. Aquilo mata gente. É sério. Se você fizer um levantamento hoje aí, não estou dizendo para você se tornar um especialista nisso, mas faça um levantamento aí de quantas pessoas estão aí próximo a você com problemas respiratórios, questões gripais. Quantos estão internados hoje no Hospital Geral da cidade por conta de questões respiratórias? Aí vem um espírito pirofágico, um febre do rato desse aí, taca fogo. Pra quê, pô? Que é isso? Tá? Não é justo. E outra coisa, tivemos também algumas situações envolvendo festividades juninas, ou São Pedro, né? Que já tá aí, né? Jamu do Santo. A turma vai pro meio do mato, mato seco, o cara sabe que existe um risco ali enorme e faz questão de soltar toda a carga de fogos dele no mato seco. Vai dar merda, pô. Não vai ser legal. Então se policie antes de fazer isso, fique atento, né? A tudo que está posto ali. Poxa, as reclamações são muitas. Muitas de verdade, tá? Inclusive, para além disso, para além dessa reclamação, eu estava, salvo engano, foi na última segunda-feira, há 8 dias atrás, se eu não estou enganado. O colega Val estava falando, o Val Rodrigues, nosso colega que se apresenta aqui nas manhãs na emissora, ele falava sobre alguns estrondos de detonação aqui na cidade. Eu ouvi o programa atentamente, estava ali ligado nas pessoas que falavam e fui procurado posterior por pessoas que moram ali no loteamento Paraíso. Nós temos o bairro Paraíso, atravessa a BR-122, que no perímetro urbano se chama Prefeito José Neves Teixeira, do outro lado, em frente ao posto Guanambi. Loteamento Paraíso. Tem uma turma ali que gravou. Falou: Léo, eu vou gravar, vou te mandar para você dar uma olhada. Eram áudios, né? Dos momentos das explosões que aconteciam, acredito eu que na serra ou numa pedreira onde ela se instala, enfim. E a expansão do ar é tão violenta que chegava ali, velho. Eu não acreditei. Ele falou: Léo, acredite. Eu já perdi muita coisa aqui. Já perdi caixa d'água, já perdi aqui móvel, já perdi um bocado de coisa aqui. E tô com medo de perder mais. Rapaz, tá na hora também de dar uma olhada nisso, viu? Os órgãos fiscalizadores, tá? A turma do meio ambiente, dá uma olhada nisso aí, porque tá esquisito. Olha onde tá essa pedreira, saída pra Caetité ou algo próximo dali. Os estouros estão fazendo com que essa expansão do ar chegue aqui, dando prejuízo ao povo. Tá errado, tá? Tá errado. Vamos investigar isso aí. São 6:26. Atenção, porque a Prefeitura Municipal de Guanambi, meus amigos, muita atenção, a Prefeitura Municipal da nossa Guanambi, tá? Finalizou as licitações com investimento superior a 16 milhões para a construção do CEASA e UBS Porte 3, no bairro Monte Azul. Vamos à informação. A Prefeitura de Guanambi, por meio da Secretaria Municipal de Administração, concluiu 2 licitações na modalidade eletrônica para a construção de importantes equipamentos públicos. Juntas, as obras representam um investimento superior a 16 milhões. Os certames foram homologados e publicados na edição da última sexta-feira, dia 3, do Diário Oficial do nosso município. a empresa Construmendes Serviços e Empreendimentos Eireli. Ela foi a vencedora da licitação para a construção do Centro de Abastecimento de Guanambi, o CEASA ou CEASEG, com proposta no valor de R$13.423.243. O contrato terá vigência de 12 meses. Nós temos ainda, meus amigos, nesta mesma edição do Diário Oficial, também foi publicada o resultado da licitação para a construção da Unidade Básica de Saúde Porte 3, que será implantada no bairro Monte Azul. A obra, ela foi concedida junto à empresa também Construmendes Serviços e Empreendimentos Eireli. O valor? R$3.529.683.94. O contrato também terá vigência de 12 meses. Agora nós temos a UBS, que será construída na praça principal do bairro Renascer, em razão da sua localização estratégica, e vai atender a população dos bairros Monte Azul, Renascer 1, 2, Santa Rita, Residencial dos Pássaros, Loteamento Cerqueira 1 e 2, Gameleira e parte do Beija-Flor, além de servir como referência para os moradores da comunidade de Tabua Grande e localidades adjacentes. Aí está, portanto, informação maravilhosa, tá? Dessas obras aí que vão sair, já estamos aí com locais pré-definidos pelo poder público, os valores colocados, o Diário Oficial com essas duas publicações. Em breve, Guanambi terá essas obras fantásticas, né? Guanambi avançando cada vez mais. Isso é importante, que outras áreas também possam avançar, viu, minha gente? Que outras áreas também possam avançar e nós vermos a nossa Guanambi pujante, crescendo, né? No embalo, sempre pra frente. É importante que seja assim, tá, meus queridos? É importante que nós tenhamos aí, então, esta condição de falar desse crescimento dessa cidade que é a nossa Guanambi pujante, tá? Respeitada em todo o país. Vamos lá, vamos trazer outros informes aqui para nós termos a condição importante da sequência no programa. Mateuzinho, nós temos uma informação aqui, meus amigos. Veja bem, nós falamos há dias atrás sobre aquela condição do Donald Trump invadir o país, lembra? Que ele poderia invadir o Brasil por conta da condição dos órgãos criminosos, os organismos todos, as células que existem aí, que sairia de facção para terrorista. Nós tivemos uma informação aí do Ministério das Relações Exteriores. O ministro respondeu, e o que foi dito por ele, Matheus? Vamos informar o nosso povo, a nossa gente quer saber, diga lá.
0: O Ministério das Relações Exteriores respondeu na última semana a questionamento da Câmara dos Deputados sobre a decisão dos Estados Unidos de classificar facções como o PCC, que é o primeiro comando da capital, e o Comando Vermelho como organizações terroristas. O ofício assinado pelo chanceler Mauro Vieira, na última quarta-feira, dia 1º, alertou o risco de implicações para cidadãos brasileiros e para a possibilidade de ações militares dos Estados Unidos, intervenções militares dos Estados Unidos aqui no Brasil. A mensagem oficial, ela esclarece as perguntas feitas pelo deputado federal Evair de Mello, do Republicanos, por meio de um requerimento de informação aprovado em maio, após o anúncio do governo americano, sobre a avaliação da pasta acerca dos impactos diplomáticos e econômicos, assim como também em relação à reputação para o nosso país. O documento aponta que a classificação, entre aspas ali, não trará benefícios concretos para a concepção internacional entre Estados Unidos e Brasil, enfrentando ali o enfrentamento do crime organizado, ou seja, não traz benefícios para o Brasil. Essa condição de encarar órgãos, de encarar grupos criminosos, o PCC, o Comando Vermelho, Amigo dos Amigos, entre vários outros, que existem como terroristas, não traz isso. Benefícios para
1: o
0: Brasil.
1: Não é a condição de não trazer benefício, é o ataque dos Estados Unidos a essa galera.
0: Não traz benefício para o Brasil.
1: Entende-se, Matheus, e você que está me ouvindo aí agora, que o país tem a condição de fazê-lo. Só que está demorando muito. O nosso país deixa essas facções e o pessoal que está à margem da lei tomar conta de muitos locais onde o Estado não consegue chegar. Os Estados Unidos, claro, não acho que o Donald Trump quer uma condição de estender a mão e dizer assim, olha, nós somos amigos do povo brasileiro. Negativo.
0: Amigo da onça.
1: É isso, ele quer tirar alguma coisa daqui. Isso eu não tenho dúvida. Agora, por outro lado, o governo federal devia fazer, assim, algo mais é claro, transparente, cristalino, porque o Lula fez recentemente, mas fez depois dessa pressão de juntar os governadores, ver o que poderia ser feito ali no combate ao crime, enfim. Então, assim, a gente quer algo mais concreto, o povo quer isso. Porque, assim, existem ambientes no país que a polícia está fazendo o que pode, mas todo dia morrem 2, 3 militares, o povo já não tem mais paz. Lá em Salvador, por exemplo, a depender de onde você for, se você fizer um símbolo com as mãos ou usar uma camisa, você vai morto, velho. É um negócio, assim, escrotíssimo. Pensar nisso é escrotíssimo, tá, meus amigos? É um negócio terrível. Agora são 6:33, mais uma da área policial, queridos, para que nós possamos chamar o recado dos nossos apoiadores, né? Mais um bloco de apoiadores ali que vem já já. Eu vou trazer essa aqui. Eita lasqueira. Olha o que aconteceu. Olha o que aconteceu. Um homem ameaçou a ex-companheira. Ele ameaçou a ex-companheira, fugiu. Quando a polícia estava chegando, o cara deitou o cabelo e foi embora. Era o machão, foi macho, né? Pra poder ameaçar a ex, e quando a polícia chegou, o cara fugiu. Só que quando a polícia chegou até ele, ele simulou um desmaio. Oh, meu Deus! A polícia agarrou ele, oi, tô passando mal, e fingiu um desmaio. É mole, minha gente. Ouça o que aconteceu aqui em Guanambi. Eita! Um caso de ameaça, ele foi registrado por uma equipe do 17º Batalhão de Polícia Militar na noite do último domingo, dia 5, era por volta das 10:20, na Praça Sinésio Magalhães, no distrito de Mutans. Segundo informações, os policiais foram acionados após uma mulher relatar ter sido ameaçada pelo ex-companheiro. Agora, ao notar a chegada da guarnição, o suspeito simplesmente fugiu. Ele montou a sua motocicleta, realizando ali manobras perigosas pelas vias daquela localidade, e foi iniciado então o acompanhamento tático, e o homem acabou sendo alcançado, foi abordado pelos militares. Durante a ação, minha gente, ele teria investido fisicamente contra a guarnição, sendo contido na sequência. Houve ali então a injusta agressão. Em seguida, o suspeito passou a simular a perda de consciência. Quando ele viu que o negócio arrochou pro lado dele, que a polícia chegou junto e falou: aqui não, bichão! O que que ele fez? Fingiu um desmaio. A polícia apertou, ele gritou: oh, meu Deus! E puf! Fingiu um desmaio, é sério? O SAMU foi acionado, constatou que havia ali álcool no sangue dele, né? Além dos indícios de simulação de desmaio, não tava desmaiando. Ele simulou o desmaio, porque a polícia o alcançou. Quando a polícia agarrou ele, ele falou: vou desmaiar. E fingiu desmaio. Aí tomava um sacode, ele falou: calma que eu tô desmaiando. Ê, lasqueira. No decorrer do atendimento, a guarnição precisou então se deslocar para outra ocorrência mais grave, e nesse intervalo, o homem aproveitou a situação e conseguiu evadir-se do local. A moto, ela foi autuada pelas infrações de trânsito constatadas e entregue a um condutor habilitado. E a mulher, claro, sem dúvida nenhuma, ela foi orientada a buscar auxílio aí na delegacia ou NEAM, não é? Já que ela foi ameaçada por seu companheiro, não é? Porque ela disse que houve a grave ameaça. Enfim, tá aí, a polícia chegou junto, né? E o cara que era o machão, o cara que era o bravão, que era o, né, o retadão, quando a polícia chegou, o cara fingiu desmaio. Não dá pra entender não, velho. Não dá pra entender, tá? Bora, vamos lá, trazer outros informes. Como eu falei aqui, você se lembrou quem é o Eduardinho, Matheus? Depois que nós soltamos o som do Eduardinho, você lembrou quem é ele?
0: Não, porque eu nunca ouvi ele. Eduardinho. É sério, eu não sei se eu vou ofender algum fã dele, mas eu realmente nunca ouvi ele.
1: Não, o Eduardinho, ele é um dos jovens cantores dessa geração, né?
0: Certo.
1: Ele tem uma deficiência visual, é cego, né? E tem feito muito sucesso aí, né? Vem crescendo pouco a pouco. Realmente é jovem no cenário musical. Só que o Eduardinho, minha gente, você que me ouve agora, que é fã de Eduardinho, né? Ele tinha um show no Yuyu. Mas antes de ir para o Yuyu, ele estava em Juvenília. E o Eduardinho dos teclados precisou então receber atendimento médico na última sexta-feira. Onde, Léo? Em Juvenília, lá ele estava, norte de Minas. Isso horas antes de se apresentar na segunda noite do São Pedro do Yuyu, que aliás foi uma festona daquelas, viu? Segundo informações que foram apuradas pelo portal Folha do Vale, que é do Yuyu, o artista passou mal durante uma apresentação em um evento privado realizado na cidade mineira. Pessoas que estavam no local relataram que Eduardinho chegou a desmaiar, meu Deus do céu, causando preocupação entre os presentes naquele local e também a esposa do Eduardinho. Após receber atendimento e ser medicado, o cantor seguiu viagem, foi pro Yuyu, onde subiu no palco por volta das 2 da madrugada, e durante o show ele até comentou com o público, né, que havia passado mal momentos antes da apresentação, mas não informou a causa desse mal-estar. Ele está bem, tá? Graças a Deus se recuperou, mas é um susto, né, garoto? Imagine, isso aí pode ter sido, Matheus, a grande carga de shows desses artistas no São João, Matheusinho.
0: É, a sobrecarga, além da condição emocional, mental, física.
1: Verdade.
0: Você, em um mês corrido de 30 dias, você ter 70 shows pra fazer, é um negócio absurdo.
1: Verdade.
0: É um negócio absurdo você ter essa carga de shows. O cara fazer 3 shows em uma noite.
1: Verdade.
0: É um negócio absurdo. Sem falar de outras situações, outras interferências que
1: verdade.
0: A gente tem no meio disso.
1: Todos
0: toma
1: ele.
0: Uma coisa ali que olha.
1: Verdade. Todos por ele. Espero que ele esteja bem. Eduardinho é o nome da fera. Solta o som aí, bichão. Cadê Eduardinho?
3: 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Toma, toma, toma, toma, toma, safado.
1: Eduardinho, muito bem, que bom que ele está bem. O Eduardinho fazendo sucesso aí, né? Tá certo, muito bem. Que bom que ele tá legal. Eu também confesso que só sei essa música do Eduardinho, Matheus. Eu não... Como é?
0: Sério, eu nunca tinha ouvido ele, nunca. Primeira vez que eu escuto aqui, nunca ouvi.
1: Vamos tocar mais o Eduardinho aqui na rádio.
0: Pode ser.
1: Que ele faz sucesso. Eu ainda queria ouvir mais um Zezé. Mirosmal.
0: Mirosmal. Mirosmal é diferente. Leonardo, João Paulo Daniel.
1: Eita, oh beleza, muito bem. Ainda bem que tocam muito, né? Esses aí não saem de moda. Oh, meu Deus. O Vitor e Léo.
0: Oh, rapaz, é bom demais.
1: Gosto. Bom, falando nisso, quem morreu, Matheus? Você que tá sempre atento aí. O pai do Rio Negro, né? Da dupla com o Solimões. O pai do Rio Negro acabou vindo a óbito, Matheus. Se você tiver essa informação, pode trazer, não há nenhum problema. Nós que trabalhamos também com a condição musical aqui na rádio, né? O Rio Negro e Solimões, acredito eu que a Dalva execute com muita... num período, ela, com muita frequência, a condição musical dos rapazes, né? Do Rio Negro e Solimões. E o pai do Rio Negro morreu. O Rio Negro é o maior da dupla, vamos dizer assim, né? E acabou vindo a óbito, meu querido Mr. Matheus.
0: Ele acabou falecendo na manhã de hoje, aos 89 anos, de acordo com informações, vítima de um infarto. Vítima de um infarto. É, a dupla Rio Negro e Solimões e o próprio Rio Negro publicou em suas redes sociais uma nota divulgando o falecimento, família e amigos. E o velório está acontecendo neste exato momento em Franca, São Paulo.
1: Obrigado pela informação, Matheus. Muito bem, bora. São 6:40, a gente volta já já com outras informações para você. Tá na 104, tá feliz. Cadê o nosso WhatsApp, Matheus? Dá para rodar novamente aí, querido?
0: Rode a vinheta, essa é nova, viu?
1: Essa é show de bola, gostei, viu, mister? Você brocou, solta aí nosso WhatsApp. É

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2: Bora, vamos lá, Teu. Caminhamos aqui então para os instantes finais do nosso programa. São 6 horas e 48 minutos. De acordo com o informe que estava lendo aqui, mandar um abraço pro Thiago, né, da Agência Sertão. 690 milhões foram movimentados no Pix no mês de junho aqui em Guanambi.
3: São João.
2: Quase 690, aliás. Não, é isso mesmo, milhões, é isso mesmo.
3: Arredondar, 700.
2: É muita grana, velho.
3: Vamos arredondar.
2: É muita grana. É porque aqui também enquadra-se folhas de pagamento e tantas transações
3: outras
2: grandes,
3: situações,
2: né?
3: Adversas. Além do Pix casual de uma transação entre um cliente, um comerciante, você tem outras transações de empresas dentro das outras.
2: Maiores, né?
3: Maiores.
2: Muita grana, viu? Muita grana mesmo. Tá aí. Muito bem. Guanambi é pujante, minha gente. Guanambi é espetacular.
3: A gente sabe, a economia de Guanambi, ela possui ali uma pujança absurda.
2: Espetacular, Mateusão. Bora. Política. O Jair Renan, você conhece? O mais novo de Jair Messias?
3: Ele é vereador em São Paulo ou no Rio? Santa Catarina. Ah, sim, Santa Catarina.
2: Exatamente. Jair Renan agora anotou o nome do pai e disse que vai ser, agora está, pré-candidato a deputado federal.
3: Jair Renan.
2: Sim. Ele agora é o Bolsonaro.
3: Por Santa Catarina.
2: Federal ele pode pegar voto do Brasil inteiro, né?
3: Certo.
2: Mas a base dele...
3: Mas a
2: base dele lá no Santa Catarina, né? E adotou o nome do pai, viu?
3: Vamos falar a verdade. Sejamos honestos.
2: Calma, nem toda verdade pode ser dita. Calma.
3: Não, mantenha calma. Tá. Isso é uma jogada política.
2: Sim.
3: Ele atrelou o nome do pai dele porque o nome Bolsonaro é um nome muito forte. Verdade. Politicamente falando, hoje é um nome muito forte. Verdade. Então ele atrelou o nome do pai para o nome dele para já conseguir uma parcela de votos para se reeleger como deputado.
2: É isso.
3: Sejamos honestos, vamos falar a verdade.
2: Inclusive, ele deu entrevista e disse assim: olha, cumprindo a missão que meu pai me deu, o Jair Messias Bolsonaro, eu vou continuar lutando pelos brasileiros e defendendo os valores que sempre nos uniram, escreveu o agora pré-candidato a deputado federal, Bolsonaro. Porque ele é o Jair Renan.
3: É o caçulinha.
2: É o 04, né? 04?
3: Acho que sim.
2: É isso. Ele agora é o Bolsonaro. Vai para a disputa das eleições deputado federal. Muito bem. Tá certo. Enquanto isso, Luiz Inácio senta a ripa num bocado de coisa.
3: Rapaz, ele...
2: Final de semana,
3: ele
2: Luiz
3: tá
2: Inácio.
3: Brabo, menino.
2: Tá. E tá, você viu o estilo do Luiz Inácio?
3: Tá parecendo Al Capone.
2: Al Capone.
3: Mafioso que só.
2: Verdade, aquele chapeuzinho preto e tal. Neste fim de semana, ele mostrou o dedão do meio para algumas pessoas e disse que, claro que eu entendi o que ele quis dizer. Ele disse que o brasileiro gosta de coisa boa. Aqui, aí ele mostra o dedo do meio e fala: aqui, pra vocês que gostam de coisa, que acham que pobre não gosta de coisa boa. Só que ficou um negócio meio estranho. Cadê o trechinho teu? É um trechinho tão rápido.
3: É curto, apenas 15 segundinhos.
2: Podemos executar aqui, querido?
3: Claro.
2: Deixa eu ver se vamos ter a condição de ouvi-lo.
4: Porque nós vamos acabar com essa história que eles pensam que o pobre não gosta de coisa boa. Aqui pra eles. Então o que a gente quer dar pra essa gente é o direito de ter uma máquina moderna.
2: Foi o dedo ali?
3: Rapaz, ele...
2: Foi o dedo aqui?
3: Cadê? Peraí. Mandou o dedo do meio.
2: O velho dedão enrugado? Cadê?
3: Exatamente.
2: Deixa me ver.
4: Porque nós vamos acabar com essa história que eles pensam que o pobre não gosta de coisa boa. Aqui pra eles.
2: Epa! Então... Ele mostrou mesmo o bichão,
3: ele
2: né?
3: Ele mostrou, rapaz.
2: Luiz Inácio. Que é isso?
3: Ele tá muito bravo, hein?
2: Tá, ele ficou nervoso.
3: Ele ficou vermelho.
2: Muito bem, tá certo. Bora. Vamos lá, cadê as mensagens, minha gente? Pra colocarmos no ar aqui, tá? Eu quero muito ouvir o som da sua voz. Ei, Luiz Inácio, tá certo. Vamos lá.
5: Ei, Léo, boa noite. Logo, a gente vai ficar livre desse governo aí. Você tá doido, a Maria desse homem aí. São só peças só pra mentir, bicho. Eu que tenho uma boa noite, fica com Deus aí. Uma boa noite pra vocês. Vocês locutores aí, viu?
2: Abraço, querido.
5: Pessoal da 104.
2: Abraço, meu querido.
3: Rapaz, ele tá revoltado.
2: A voz do povo, né, Matheus?
3: Tá revoltado.
2: Foi engraçado. Ai, ai, obrigado, minha gente. 9929-1049. 9929-1049. Eu quero sim ouvir o som da sua voz. Vamos caminhando aqui, Matheus, para os instantes finais do nosso programa, né? Nós tínhamos aqui outras matérias para colocar em evidência. Não vai haver tempo, tá, meus queridos? Amanhã, logo cedo, você tem o nosso querido Val Rodrigues trazendo as informações todas para você ligado no som da emissora. A partir de agora, Teu, cabe a nós darmos o adeus a todos aqueles que ouvem o programa, né? Foi um dia bacana, uma segunda-feira. Estamos chegando, né, para administrar aí a condição da máquina. Já estamos no dia 6 de julho. Muita gente ainda vive os festejos relacionados a São Pedro. Muitas são as festividades que ainda vão acontecer, tá, minha gente? Eu só peço a cada um de vocês calma, cautela, tranquilidade, não precisa desespero, tá, amigos? Tô dizendo isso porque o pessoal, algumas pessoas, óbvio, não posso aqui generalizar, começa a tomar uma, parece que não vai haver uma amanhã e bebe à vontade, pega a sua motocicleta, o seu veículo, sai aí de forma louca, cometendo todo tipo de acidente. Aqui, ó, vou dar um exemplo pra vocês. Nós tivemos aqui algumas situações aqui de acidentes, de lá no começo do programa falamos aqui de algumas mortes, lamentavelmente, né? Mas eu tenho aqui pelo menos três que não foram registradas pelos órgãos competentes. Pelo menos três, fora que três é o que eu tenho, deve ter umas 200 aí. Tudo irresponsabilidade. Inclusive, por incrível que pareça, no mesmo lugar aconteceu um outro acidente ali, na Avenida Vanessa Pimentel. Quem sai daquela rua a Santa Catarina e vai ter acesso ao NEB ali, um outro carro bateu ali numa árvore, viu? Não tá registrado aí porque o cara simplesmente deu uma ré e foi embora, resolveu o BO dele por lá, tá? Mas veja, são vários acidentes que acontecem, eu não sei o que tá havendo não. Falta de atenção, às vezes um celular que atrapalha, a pessoa está no volante, mas a cabeça dela está em Nárnia, está lá em Marte, né? Deus me livre, bora. Matheus, obrigado, querido, por mais um dia nobre, Matheus.
3: É isso, Léo, estamos voltando nesta segunda-feira caótica. Olha, e um tanto quanto triste para os brasileiros, com a eliminação verdade do Brasil na Copa.
2: Valeu, Haaland, você jogou farinha em tudo aqui.
3: Rapaz, véio, o Haaland é o seguinte.
2: Se regaçou com tudo, Haaland.
3: O primeiro gol dele, a cabeçada dele, ele atacou a bola.
2: Ele foi bem.
3: Foda-se o zagueiro, ele atacou a bola.
2: Ele foi bem.
3: Ele foi com a força de um tiro de um 762 numa parede.
2: É verdade.
3: E foi assim com uma força absurda. E o segundo gol também.
2: Segundo gol
3: ele
2: dele.
3: Teve liberdade total pra dominar a bola, levantar a cabeça, chutar no
2: escolheu campo, o lado de boa.
3: Ô, Léo.
2: E todo mundo dizendo que o Haaland, a galega do Vini e tal. Depois ele creu, vai.
3: Creu.
2: Oh, meu Deus.
3: O brasileiro, ele se ilude muito fácil.
2: É.
3: E eu não tô falando de futebol, não.
2: De tudo, né?
3: Tudo. O brasileiro, ele se ilude muito fácil. É. Quem acompanhou o ciclo da seleção brasileira desde 2022 pra cá sabe muito bem que o Brasil teve muitas falhas.
2: Verdade.
3: Foi um ciclo muito falho, com muitos erros. Um ciclo com 5 treinadores diferentes, momentos diferentes. E vexames diferentes.
2: Verdade. Eu tava gostando, viu, Teu? Mesmo com vitórias apertadíssimas, vendo que não ia ter muito futuro, mas tava gostando.
3: Eu vou ser honesto, vou ser sincero, vou ser bem sincero pra você. O Brasil, dentro de campo, demonstrou um futebol que contra adversários fracos, traz resultados. Traz resultados, mesmo que sejam resultados bons ou vitórias apertadas, traz resultados. Mas contra adversários fortes, de uma Noruega que vive a sua melhor geração, a uma seleção japonesa que está ali vivendo uma reta final complexa, o Brasil pena.
2: O Marrocos?
3: Pena. Passa sufoco. Passa por uma situação delicada. E agora, o que resta para o brasileiro agora?
2: As eleições em outubro.
3: O que brasileiro, nobre brasileiro, novo povo trabalhador, o que resta pra você agora neste exato momento? Bom, eleições. Pressão, beleza.
2: Ou ver o restante da Copa do Mundo?
3: Exatamente, porque a Copa
2: aqui,
3: não acabou,
2: meu,
3: não.
2: Não, torcer pra quem, meu Deus?
3: Rapaz, sinceramente falando, eu sou o tipo de pessoa que eu não me iludo muito fácil com seleção brasileira. Eu posso me iludir com o Vasco, e já me iludi uma porrada de vezes com o Vasco. Mas
2: com
3: seleção brasileira, eu sou uma pessoa que é o seguinte, cara, a seleção é isso aí, pronto, acabou. Não torço a favor, mas não torço contra. Eu torci pro Rayan, porque justamente foi revelado pelo Vasco, então tem um apego,
2: tava
3: um carinho,
2: bem,
3: respeito muito grande pra ele. Tem diversos outros jogadores, estou acompanhando a Inglaterra, que tá fazendo a Copa do Mundo, mas o que nos resta agora é despedir mesmo.
2: Matheus, forte abraço e até amanhã, querido.
3: É isso, amanhã estamos de volta das 4 da tarde às 7 da noite.
2: Na sequência, meus amigos, nós teremos a Voz do Brasil ainda hoje, o Marcos Coimbra, Zoito. E você pode participar com ele através do WhatsApp, tá? Às 10 tem o Geraldão aqui na sua Rádio Cidade 104 FM. Amanhã, logo cedo, a Dalva, a Rainha Sertaneja, chega cedinho, às 5 da manhã. E o nosso Val Rodrigues, às 7. Impreterivelmente, às 7 da manhã. Sendo assim, nós vamos aqui nos despedir. Forte abraço, tchau, tchau e até lá. Valeu, meu Brasil!

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1: 6:59.
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0: 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As notícias do governo federal que movimentaram o país no dia de hoje.
1: Olá, boa noite.
2: Boa noite para você que nos acompanha em todo o país.
1: Segunda-feira, 6 de julho de 2026.
2: Vamos ao destaque do dia na Voz do Brasil.
1: Estudantes podem se inscrever a partir de amanhã no ProUni, o programa Universidade para Todos.
2: A iniciativa seleciona quem busca uma vaga em uma instituição privada de ensino superior. Gabriela Noronha.
3: Para participar, o estudante deve ter cursado ensino médio em escola pública ou como bolsista integral em escola privada.
1: Imunização contra o HPV. Jovens de 15 a 19 anos podem se vacinar até dezembro.
2: Deve ser vacinado quem não recebeu o imunizante na idade recomendada ou não possui registro de vacinação. Nasi Brum.
4: A vacina também está disponível para grupos específicos, como pessoas vivendo com HIV, transplantados, pacientes oncológicos e usuários de PrEP, a profilaxia pré-exposição ao HIV.
1: Canal oferece escuta a jovens de forma humanizada.
2: Pode falar. Adolescentes podem receber de forma gratuita atendimento em saúde mental por meio de plataforma digital. Edinaldo Júnior.
5: A Rede Pode Falar é um canal gratuito e anônimo que pode ser acessado pelo celular de maneira fácil, rápida e simples.
1: Hoje na apresentação da Voz do Brasil, eu, Mariana Jungmann e Luciano Seixas.
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1: Estudantes que desejem concorrer a bolsas de estudo em instituições de ensino privadas por meio do ProUni, o Programa Universidade para Todos, as inscrições começam amanhã e seguem até o final da semana.
2: As bolsas cobrem o equivalente à metade ou ao valor total da mensalidade do curso.
3: O programa Universidade para Todos oferece bolsas integrais e parciais em instituições privadas de ensino superior. Duas vezes ao ano são abertas as inscrições para seleção de bolsistas. E quem quiser concorrer a uma vaga nesse segundo semestre deve ficar de olho nos prazos. As inscrições começam nesta terça-feira e vão até sexta-feira, dia 10 de julho. Para participar, o candidato precisa ter concluído o ensino médio, participado das edições de 2024 ou de 2025 do Enem, obtido no mínimo 450 pontos na média das 5 provas do exame e nota maior do que 0 na redação. Além disso, segundo o edital, o estudante deve ter cursado o ensino médio em escola pública ou como bolsista integral em escola privada. Para obter uma bolsa integral, a renda familiar bruta mensal por pessoa deve ser de até um salário mínimo e meio. Já para as bolsas parciais, a renda familiar bruta mensal por integrante da família não pode ultrapassar 3 salários mínimos. Lembrando que professores da rede pública têm regras específicas de isenção de renda para licenciaturas. O resultado da primeira chamada será divulgado na próxima semana, em 15 de julho, enquanto a segunda chamada está prevista para 5 de agosto. As inscrições são gratuitas e devem ser feitas exclusivamente pelo site acessounico.mec.gov.br/ProUni. Gabriela Noronha para a Voz do Brasil.
1: E as inscrições para a Prova Nacional Docente 2026 foram prorrogadas até o dia 10 de julho.
2: O novo prazo também vale para solicitações de atendimento especializado e para o uso do nome social.
6: Para efetivar a inscrição, o candidato deve pagar a taxa de R$ 85,00 até o dia 14 de julho. Essa também é a data em que será divulgado o resultado das solicitações de atendimento especial. Em caso de negativa, os recursos podem ser apresentados pelos candidatos até 16 de julho. A aplicação da prova está mantida para o dia 20 de setembro e o resultado final será divulgado em 15 de dezembro. O exame é composto por duas partes, sendo uma voltada para a formação geral docente e outra para questões específicas de 21 áreas da licenciatura. A Prova Nacional Docente tem o objetivo de avaliar a formação dos profissionais que estão concluindo cursos de licenciatura em todo o país. Mas o resultado também pode ser usado como parte de processos seletivos em concursos públicos para a contratação de profissionais profissionais de educação básica. Priscila Machado, para a Voz do Brasil.
1: As inscrições para a Prova Nacional Docente devem ser feitas pela internet no endereço pnd.inep.gov.br.
2: E as inscrições para o Fundo de Financiamento Estudantil, FIES, do segundo semestre de 2026, abrem entre os dias 14 e 17 de julho.
1: Nessa etapa, o programa oferece mais de 44 mil vagas para estudantes que desejam financiar cursos presenciais em faculdades particulares.
2: Para participar, o candidato precisa ter feito o Exame Nacional do Ensino Médio a partir de 2010, alcançado média mínima de 450 pontos nas provas, sem zerar a redação, e comprovar renda familiar de até 3 salários mínimos por pessoa.
1: O resultado da seleção vai ser divulgado em 30 de julho.
2: A inscrição para o FIES é gratuita e deve ser feita exclusivamente pela internet, no portal único de acesso ao ensino superior, em acessounico.mec.gov.br.
1: Campanha de vacinação contra o papiloma vírus humano foi prorrogada até o dia 31 de dezembro.
2: O público-alvo são adolescentes e jovens de 15 a 19 anos e pessoas de grupos prioritários.
1: O imunizante está disponível nas unidades básicas de saúde de todo o país.
4: O objetivo da campanha é alcançar pessoas que não foram imunizadas na faixa etária recomendada ou que não possuem registro vacinal. O esquema previsto no calendário nacional de vacinação é indicado para meninas e meninos de 9 a 14 anos. Na estratégia de resgate, adolescentes e jovens de 15 a 19 anos poderão se vacinar de graça até 31 de dezembro, como explica Éder Gatti, diretor do Departamento do Programa Nacional de Imunizações.
7: A vacina ela é recomendada para pessoas de 9 a 14 anos na rotina, só que tem pessoas que já hoje estão com 15, 16, 17, 18, 19 anos que não foram vacinadas. Então nós demos a oportunidade dessas pessoas colocar a vacinação em dia.
4: A vacina também está disponível para grupos específicos, como pessoas vivendo com HIV, transplantados, pacientes oncológicos e usuários de PrEP, a profilaxia pré-exposição ao HIV. O papilomavírus humano, HPV, é uma infecção sexualmente transmissível e está associado a diferentes tipos de câncer, como os de colo do útero, boca e garganta. Após o encerramento da campanha em dezembro, a vacina continuará sendo oferecida de graça a crianças e adolescentes de 9 a 14 anos e grupos específicos. Os demais deverão ser vacinados em clínicas particulares. Reportagem Nazi Brum.
2: Atenção, médicos de todo o país. Estão abertas as inscrições para edital de contratação de especialistas para o SUS.
1: Ao todo, são disponibilizadas 1.138 vagas imediatas, que abrangem 309 municípios nas 5 regiões do país.
2: Entre as especialidades, a área de anestesiologia lidera a oferta de vagas com 290 no total.
1: E as demais estão distribuídas entre ecocardiografia, cirurgia geral, endoscopia digestiva, colonoscopia e oncologia clínica.
2: As inscrições devem ser feitas pela internet na plataforma da UNASUS, no endereço acesso.unasus.gov.br.
1: 3 em cada 10 estudantes de 13 a 17 anos se sentem tristes sempre ou na maioria das vezes.
2: E 18,5% dos jovens pensam que a vida não vale a pena ser vivida. É o que aponta o IBGE.
1: Para criar um espaço de escuta e encaminhar esses adolescentes ao atendimento psicossocial no SUS, os jovens contam com a rede Pode Falar.
5: Um canal de escuta acolhedora e sem julgamentos. Essa é a rede Pode Falar, que atende adolescentes e jovens de 13 a 24 anos em emergências psíquicas e emocionais. De acordo com o IBGE, 3 em cada 10 estudantes de 13 a 17 anos se sentem tristes sempre ou na maioria das vezes. 42,9% dos alunos responderam que se sentem irritados, nervosos ou mal-humorados por qualquer coisa. 18,5% pensam sempre ou na maioria das vezes que a vida não vale a pena ser vivida. Os dados são da Pesquisa Nacional de Saúde Escolar, divulgados esse ano. A Rede Pode Falar é um canal gratuito e anônimo que pode ser acessado pelo celular de maneira fácil, rápida e simples. A vice-coordenadora Marina Oliveira fala sobre a importância do projeto.
8: Ele usa a internet, né? Usa a possibilidade do online para chegar a adolescentes do Brasil inteiro e ao mesmo tempo ele facilita a escuta acolhedora desses adolescentes e jovens, né? Por ter esse sigilo e essa coisa anônima, garantida, ela fica muito mais à vontade para se abrir.
5: Atualmente, 20 instituições compõem a rede Pode Falar em todo o país. As equipes de atendimento são formadas por estudantes de graduação de diversas áreas do conhecimento que são supervisionados por docentes. Todos eles passam por um processo contínuo de formação em saúde mental. Lucas Bonfim, de 31 anos, é um dos atendentes. Estudante de engenharia química na Universidade Federal de Sergipe, ele integra a equipe desde o início deste ano. Mesmo o curso não sendo da área da saúde, ele acredita que o trabalho complementa a sua formação e fala sobre a importância da experiência de escuta.
9: O objetivo do projeto realmente é escutar, a gente conseguir acolher e escutar o que a pessoa tem a falar.
5: A rede Pode Falar funciona como uma espécie de porta de entrada digital para o atendimento psicossocial do SUS, como explica o diretor do Departamento de Saúde Mental, Álcool e Outras Drogas do Ministério da Saúde, Marcelo Kimati.
10: Ele pode criar uma porta de entrada da mesma forma que a gente criou com pessoas com problemas com jogos e apostas, que ela é feita em pequena escala, mas que ele é muito bem avaliado, ele é muito bem sucedido onde ele é aplicado e articular isso à rede de atenção psicossocial.
5: A rede Pode Falar está disponível pelo site podefalar.org.br e também pelo WhatsApp ou Telegram. Colocução de Edinaldo Júnior, reportagem Luciana Colares de Holanda.
2: O telefone para atendimento no WhatsApp é o 6199-660-8843.
1: E no Telegram, o nome de usuário é @podefalar.
2: Está disponível na plataforma da Universidade Aberta do SUS, curso em saúde de populações expostas a agrotóxicos.
1: A formação é feita à distância e voltada a profissionais do Sistema Único de Saúde e a demais interessados no tema.
2: O curso reúne conteúdos sobre vigilância e saúde, incluindo identificação e monitoramento de situações de exposição a agrotóxicos.
1: As inscrições podem ser realizadas diretamente na plataforma da universidade no endereço

0: e permite enviar manifestações à Agência Nacional de Aviação Civil, ANAC, acompanhar o andamento do atendimento e avaliar a resposta apresentada pela empresa. Durante o processo, a reclamação é encaminhada à companhia aérea, que responde ao passageiro dentro do prazo previsto pela regulamentação da ANAC. O sistema também permite a troca de informações entre as partes até a conclusão do atendimento. Além do registro de reclamações, a plataforma disponibiliza um painel público com indicadores sobre o atendimento das empresas participantes. Os usuários podem consultar informações por companhia aérea, período e nacionalidade da empresa, além dos assuntos mais frequentes registrados pelos passageiros. Dilson Santa Fé, para a Voz do Brasil.
1: Cidadão pode conhecer mais sobre seus direitos na hora de ir às compras.
2: A Secretaria Nacional do Consumidor está com inscrições abertas para mais de 30 cursos gratuitos e totalmente online.
3: A iniciativa, realizada em parceria com a Universidade de Brasília, busca ampliar o acesso à informação e fortalecer a proteção dos direitos do consumidor. Entre os temas disponíveis estão práticas abusivas, proteção contratual, proteção de dados pessoais, consumo seguro, educação financeira e prevenção ao superendividamento. A coordenadora da Escola Nacional de Defesa do Consumidor, Ana Cláudia Santana, destaca que os cursos são uma oportunidade de formar cidadãos com um padrão de consumo mais consciente.
4: A plataforma é disponível para pessoas a partir de 16 anos, então é uma possibilidade de que na descoberta, né, ali da sua identidade, da sua cidadania, ela consiga descobrir de forma consciente a utilização, né, dos seus recursos financeiros.
3: Um dos destaques é o curso voltado para as bets, que vai abordar os direitos dos consumidores diante do mercado regulado de apostas de cota fixa e os impactos das novas relações de consumo envolvendo o setor. Para Ana Cláudia Santana, o crescimento das plataformas de apostas virtuais trouxe a necessidade do cidadão se informar e conhecer os riscos que envolvem a prática.
4: Temos o curso de bets, né, de capacitação para conhecer qual a funcionalidade dessa e o registro legal dessas empresas que estão crescendo aí cada vez mais e de forma ilegal, então a gente precisa fazer isso. O crescimento é absurdo, a comunicação com o cidadão para que a utilização desses aplicativos de jogos sejam conscientes, né, informe do risco.
3: As inscrições estão abertas até 20 de julho pelo portal da Escola Nacional de Defesa do Consumidor. Os cursos são online e gratuitos e as aulas começam no dia 27 deste mês. Reportagem Thaís de Araújo.
1: Lembrando, as inscrições devem ser feitas na plataforma da Escola Nacional de Defesa do Consumidor, no endereço eaddefesadoconsumidor.mj.gov.br.
2: Ajuda humanitária. Brasil envia carregamento com vacinas à Venezuela para vítimas de terremoto.
1: Repórter Lucília Araújo tem mais informações.
5: Uma remessa com 350 mil doses de vacinas foi enviada no último sábado, dia 4, à Venezuela, para apoiar as ações de resposta em saúde após os terremotos que atingiram o país. A carga reúne 100 mil doses da vacina contra a febre amarela e 250 mil doses da vacina contra a raiva canina, destinadas ao controle de doenças em situações de emergência. Segundo o Ministério da Saúde, as vacinas enviadas não comprometem o abastecimento do Sistema Único de Saúde, o SUS. O transporte foi realizado em voo humanitário com chegada neste domingo, dia 5, para distribuição das doses. Desde o dia 24 de junho, foram confirmados 2.645 mortos e 12.666 feridos. O governo venezuelano já registrou 86.117 famílias afetadas e 15.050 desalojadas. Até agora, 885 edifícios foram afetados e outros 189 desabaram. Lucília Araújo para a Voz do Brasil.
2: Na época de reprodução dos peixes, a pesca é proibida para garantir a preservação das espécies.
1: Durante o período que é chamado de defeso, os pescadores têm direito a um seguro.
2: O pagamento tem início amanhã.
6: O Instituto Nacional do Seguro Social, o INSS, começa no dia 7 de julho o pagamento do seguro defeso para mais de 149.500 pescadores artesanais.

0: Os benefícios referentes aos períodos de defeso anteriores a 2026 vão ser depositados em parcela única para quem já teve o direito reconhecido. Os pescadores que aguardavam apenas a liberação dos recursos podem consultar a situação do pagamento pelo aplicativo Carteira de Trabalho Digital ou pelo portal Emprega Brasil. Já quem ainda tem o pedido em análise deve acompanhar o processo pelo Meu INSS ou pela Central 135. Os benefícios aprovados posteriormente vão ser pagos nos próximos lotes. Claudimário Carvalho, para a Voz do Brasil.
1: Estão abertos 5 editais do CNPq voltados para a equidade étnica, de raça e de gênero.
2: As chamadas também incentivam a produção de conhecimento sobre desigualdades.
1: Saiba quem pode participar e até quando é possível se inscrever na reportagem de Graziele Bezerra.
3: O Conselho Nacional de Desenvolvimento Científico e Tecnológico, CNPq, está com 5 chamadas públicas abertas, além de 2 projetos voltados ao tema da equidade étnica, racial e de gênero na ciência brasileira. O presidente do CNPq, Olival Freire Júnior, destacou o conteúdo dos editais.
4: E esses 5 editais, eles têm muito de ações tipicamente educacionais voltadas para a inclusão na área de ciência, tecnologia, engenharia, mas tem algumas ações que são voltadas especificamente para a produção de mais conhecimento, conhecimento novo, conhecimento de qualidade sobre esses problemas que têm que ser enfrentados, tanto quanto os problemas de saúde pública, os problemas do petróleo, os problemas da agricultura e tantos outros.
3: Com inscrições abertas até 10 de agosto, a chamada pública Asas para o Futuro é voltada para a inserção de mulheres de 15 a 29 anos no mercado de trabalho. Já a segunda edição da chamada Atlânticas está com inscrições até 30 de setembro e concederá bolsas no exterior para cientistas negras, indígenas, quilombolas e ciganas. Em outra vertente, o projeto Inspiração é destinado à formação de jovens negras na área da indústria da energia. O programa Lélia Gonçalves vai financiar pesquisas sobre desigualdades étnico-raciais. Também há um edital para fortalecer o Sistema Nacional de Promoção da Igualdade Racial. Serão desenvolvidos ainda projetos voltados para a rede de pesquisa em igualdade racial e para ações afirmativas do Instituto Rio Branco, com concessão de bolsas para pessoas negras candidatas aos concursos de ingresso na diplomacia. As informações completas e os editais estão em gov.br/CNPq. Reportagem Graziele Bezerra.
2: Estão abertas as inscrições para o edital BNDES Periferias Fortes Nordeste.
1: A iniciativa é voltada a organizações da sociedade civil que atuam em favelas e comunidades periféricas da região para atender a população que vive nesses locais.
5: O objetivo é fortalecer organizações da sociedade civil e coletivos ainda não formalizados que atuam em favelas e comunidades periféricas da região. Lançado em parceria com o Instituto Eclos, o edital vai selecionar 85 iniciativas nos estados de Alagoas, Bahia, Ceará, Paraíba, Pernambuco, Piauí, Rio Grande do Norte e Sergipe. As organizações selecionadas vão participar de uma jornada de desenvolvimento institucional executada pelo Instituto Eclos, com capacitações, mentorias especializadas, apoio à formalização e acesso a recursos financeiros de até R$100 mil, no caso das organizações de pequeno porte, e de até R$300 mil para as organizações de médio porte. É o que explica a chefe do Departamento de Inclusão Produtiva e Educação do BNDES, Celina Rangel Tura.
6: Vão receber recursos para desenvolver os projetos, que os planos de negócio que vão ser construídos a partir dessa capacitação e mentoria. O recurso é livre para onde essa instituição entende que vai fortalecer institucionalmente a sua capacidade de executar melhores projetos, captar mais recursos, e aí são vários objetivos que a gente quer.
5: Podem participar do edital BNDES Periferias Fortes Nordeste, organizações sem fins lucrativos formalizadas e coletivos ainda não formalizados, desde que tenham um histórico comprovado de atuação em seus territórios. As iniciativas devem promover benefícios para populações de baixa renda, principalmente em áreas como geração de emprego e renda, educação, saúde, esporte e justiça, entre outras. As inscrições estão abertas até o dia 12 de agosto no site eclus.org/periferiasfortes. Atenção para como se escreve Eclus. E-K-L-O-O-S. Reportagem André de Barros Lima.
2: A Defesa Civil Nacional reconheceu a situação de emergência em mais 77 cidades atingidas por desastres.
1: Podem obter reconhecimentos cidades que sofreram com secas ou fortes chuvas.
7: A maior parte dos municípios teve emergência declarada por estiagem. Já Icatu, no Maranhão, e Goiânia, em Pernambuco, foram castigadas por fortes chuvas, enquanto Piau, em Minas Gerais, obteve o reconhecimento federal por queda de granizo. Cidades com reconhecimento federal de situação de emergência ou de estado de calamidade pública podem solicitar recursos ao Ministério da Integração e do Desenvolvimento Regional. A solicitação deve ser feita por meio do Sistema Integrado de Informações sobre Desastres. A Defesa Civil Nacional oferece uma série de cursos à distância para habilitar e qualificar agentes municipais e estaduais para o uso do sistema. Natália Kuzlik, para a Voz do Brasil.
2: A realização de concursos públicos para a Receita Federal e o Banco Central.
1: Juntas, as seleções vão oferecer 316 vagas para cargos de nível médio e superior. São 146 vagas para a Receita e 170 para o Banco Central.
2: Os editais devem ser lançados em até 6 meses.
1: O prazo mínimo entre a publicação do edital e a aplicação da primeira prova é de 2 meses.
2: Essas foram as notícias do Governo do Brasil.
1: Uma realização da Secretaria de Comunicação Social da Presidência da República.
2: Com produção da Empresa Brasil de Comunicação.
1: E agora com as notícias do Poder Judiciário e do Congresso Nacional. Boa noite.
2: Boa noite e até amanhã.

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1: Você vai ouvir agora notícias do Poder Judiciário.
2: Tribunais devem prestar informações ao STF sobre pagamentos a magistrados.
3: STJ nega validade a testamento por e-mail sem assinatura e sem testemunhas.
2: Defeso eleitoral impõe limites a agentes públicos a 3 meses das eleições 2026.
3: Boa noite, eu sou Arthur Filho.
2: E eu sou Walter Lima.
3: Tribunais de 6 estados e do Distrito Federal têm até 48 horas para prestar informações ao Supremo Tribunal Federal sobre pagamentos a magistrados.
2: As decisões foram tomadas em vários processos diferentes de relatoria dos ministros Alexandre de Moraes, Flávio Dino, Cristiano Zanin e Gilmar Mendes. Repórter Marcelo Della Libera.
4: No documento assinado nesta segunda-feira, os ministros determinaram que os presidentes dos tribunais de justiça do Distrito Federal, Goiás, Maranhão, Paraná, Rio de Janeiro, Rio Grande do Norte e Rondônia prestem informações detalhadas sobre os valores e verbas pagas a magistrados da ativa, aposentados e pensionistas nos meses de abril, maio, junho e julho deste ano, com a discriminação das verbas remuneratórias e indenizatórias. Também deverão encaminhar cópias das folhas de pagamento referentes a esse período. Nas 3 ações, os ministros citaram uma notícia divulgada pela imprensa nesta segunda-feira, segundo a qual alguns tribunais teriam autorizado pagamentos remuneratórios e indenizatórios em desacordo com os parâmetros definidos pelo Supremo. Diante dessas informações, a Corte determinou a adoção imediata de providências para verificar eventual descumprimento da própria decisão.
3: E-mail sem assinatura e sem testemunhas não pode ser reconhecido como testamento particular.
2: Essa conclusão é do STJ, Fátima Uchoa.
5: Um homem pediu a abertura, o registro e o cumprimento de suposto testamento contido em mensagem eletrônica programada para ser enviada 2 dias após a morte da remetente, que havia tirado a própria vida. No texto, ela manifestava o desejo de destinar aplicações financeiras a ele, amigo próximo, e parte dos recursos à entidade de caridade. A Justiça de São Paulo extinguiu o processo sem resolução do mérito. A 3ª turma do STJ manteve essa decisão, considerando que, embora seja possível flexibilizar algumas formalidades dos testamentos particulares para preservar a vontade do testador, isso não é possível sem assinatura ou outro meio seguro que confirme a autoria e validade do documento. O relator foi o ministro Moura Ribeiro.
3: Defesa eleitoral impõe limites a agentes públicos.
2: As regras começam a valer faltando 3 meses para as eleições 2026. Mariana Fabre.
6: Entraram em vigor no último sábado, 4 de julho, as principais restrições destinadas a agentes públicos no chamado defesa eleitoral. As regras para a administração pública buscam assegurar a igualdade de oportunidades entre as candidaturas. Está proibido nomear, contratar, dispensar sem justa causa ou transferir servidores públicos, transferir voluntariamente recursos da União aos estados e dos estados aos municípios, fazer publicidade institucional e pronunciamentos em rede de rádio e TV, contratar shows para inauguração de obras e nem comparecer a essas inaugurações. Canais oficiais também precisam omitir nomes, imagens ou slogans de autoridades que estejam em campanha eleitoral. As regras completas estão em tse.jus.br.
3: Legislação e jurisprudência trabalhista buscam combater a discriminação contra trabalhadores que sofrem com o alcoolismo. Além de comprometer o desempenho profissional, a saúde física e mental, a doença pode resultar em dispensa discriminatória.
2: Embora a dependência possa evoluir de forma silenciosa, ela causa a diminuição da produtividade, faltas repetidas sem justificativas, violência como assédio moral e agressões e aposentadoria precoce.
3: Quando a empresa tem conhecimento da condição, a demissão pode ser considerada discriminatória, de acordo com a súmula 443 do Tribunal Superior do Trabalho.
2: Só em 2025, dos mais de 522 mil processos julgados no TST, 3.641 foram sobre esta situação.
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3: A você, uma boa noite.
2: E até amanhã.

0: Eu sou Paula Groba.
1: E eu sou Ricardo Nakaoka.
0: E estes são os destaques de hoje do Jornal do Senado, que começa agora.
1: Plenário analisa pena maior para violência sexual digital contra crianças.
0: Violência contra jornalistas nas eleições preocupa especialistas.
1: Prorrogadas MPs que tratam da taxa das blusinhas e de subsídios aos combustíveis.
0: Boa noite.
1: Boa noite.
0: Garantir mais recursos para ações voltadas à infância e à adolescência pode passar a ser uma prioridade no orçamento público.
1: A Comissão de Direitos Humanos do Senado aprovou um projeto que inclui políticas para crianças e adolescentes entre os investimentos obrigatórios das emendas de bancada estadual. Os detalhes com o repórter Rodrigo Rezende.
2: As emendas de bancadas estaduais são recursos do orçamento direcionados coletivamente por deputados e senadores de um mesmo estado para áreas consideradas prioritárias. A lei já prevê uma lista de setores preferenciais e um projeto da senadora Damaris Alves, do Republicanos do Distrito Federal, aprovado na Comissão de Direitos Humanos, inclui políticas públicas para crianças e adolescentes entre as urgências. O relator, senador Eduardo Girão, do Novo do Ceará, foi favorável ao projeto. Ele teve seu relatório lido na CDH pelo senador astronauta Marcos Pontes, do PL de São Paulo.
3: Ao prever expressamente as políticas públicas direcionadas a crianças e adolescentes nas ações prioritárias das emendas de bancada estadual, a proposição corrige lacuna significativa e assegura a alocação de recursos indispensáveis à promoção da dignidade e desenvolvimento pleno deste grupo vulnerável.
2: O projeto segue para análise da Comissão de Assuntos Econômicos.
0: A proteção de direitos humanos de crianças e adolescentes também foi tema de um debate na comissão.
1: Os convidados discutiram medidas para aprimorar as políticas públicas voltadas à infância e à juventude. Repórter César Mendes.
4: No debate da Comissão de Direitos Humanos, Juliana de Souza Nunes, do Instituto Mãos Solidárias, que atua no Distrito Federal, contou um pouco da sua própria história de vítima de violência.
5: Eu fui abusada pelo meu padrasto. O delegado, ele me olhou e falou o seguinte para mim: você sabe que seu padrasto, ele pode sair. Sabe o que eu senti naquele momento? Que não tinha proteção.
4: A senadora Damaris Alves, do Republicanos do Distrito Federal, revelou ter sido ela também vítima de violência infantil.
6: A violência que sofremos na infância, ela não nos define, são as nossas escolhas. Eu também sou sobrevivente da violência.
4: Para a juíza Cati do Prado, o maior desafio do Brasil na proteção de crianças e adolescentes é transformar o sistema normativo em direitos efetivamente vividos. Renato Godoy, do Instituto Alana, defendeu a aprovação do projeto da deputada Laura Carneiro, do PSD do Rio de Janeiro, que assegura o direito das crianças à natureza, em análise na Comissão de Meio Ambiente.
0: E o Senado pode dar um novo passo no combate à violência sexual contra crianças e adolescentes na internet. Os senadores analisam nesta terça-feira um projeto que endurece as penas para esses crimes, inclusive quando há uso de inteligência artificial, e cria novos instrumentos para acelerar as investigações.
1: Outro projeto em análise no plenário nesta semana amplia a divulgação do Ligue 180, canal de atendimento e denúncia de casos de violência contra a mulher. A reportagem é de Pedro Pincer.
7: O Senado pode votar esta semana uma proposta que prevê punições mais duras para a violência sexual digital contra crianças e adolescentes, inclusive nos casos em que é utilizada a inteligência artificial. A pena atual para quem adquire, possui ou armazena material com violência sexual é de 1 a 4 anos de reclusão e multa. O projeto aumenta essa punição para 3 a 6 anos de reclusão e multa. A senadora Damaris Alves, do Republicanos do Distrito Federal, deu mais detalhes.
8: Nós vamos dar com esse projeto poder aos policiais de retirar imediatamente essa live do ar. Nós vamos dar poder com esse projeto que o agente policial, o delegado, imediatamente haja na hora de identificar uma imagem no mundo online de abuso de violência sexual contra criança e adolescente.
7: Também pode ser votada a proposta que estabelece diretrizes para as atividades de inteligência no Brasil, definindo conceitos, funções e procedimentos para obtenção, análise e disseminação de informações. Outros itens na pauta da semana tratam da transferência automática do valor da pensão alimentícia diretamente para a conta do beneficiário ou do seu representante legal, da obrigatoriedade da divulgação do serviço telefônico de denúncias de violência contra a mulher, o Ligue 180, e de um acordo de coprodução cinematográfica entre Brasil e China.
0: E o presidente do Senado, Davi Alcântara, Alcolumbre prorrogou por mais 60 dias a validade de duas medidas provisórias editadas pelo governo federal. Uma delas acaba com o imposto de importação sobre compras internacionais de até $50, conhecido como taxa das blusinhas.
1: A outra concede subvenções a produtores e importadores de combustíveis derivados de petróleo. Com a prorrogação, o Congresso terá até o fim de setembro para votar as duas propostas.
0: A segurança dos jornalistas na cobertura das eleições gerais de 2026 foi debatida no Conselho de Comunicação Social do Congresso.
1: A audiência destacou as medidas de proteção desses profissionais. Repórter Patrícia Oliveira.
9: Os participantes enfatizaram o ambiente hostil que marca a atuação da imprensa nesse período dentro e fora das redes sociais. Entre 2010 e 2022, ao menos 35 jornalistas foram assassinados no Brasil. O repórter Pedro Rafael Vilela destacou que nas coberturas eleitorais, muitas ameaças partem dos próprios políticos e assessores.
10: É retirar assuntos da agenda pública por meio da intimidação. Por isso que a violência contra jornalistas tem essa dimensão política, né? Ela busca restringir a circulação de informações de interesse coletivo.
9: Daniele Reis, do Observatório da Violência contra Jornalistas, detalhou o protocolo de recebimento de denúncias e investigação dos crimes.
11: Ele institui procedimentos de preservação de prova, inclusive as provas digitais, de escuta adequada, de sigilo das fontes, com vistas à redução da impunidade.
9: Para registrar violações à liberdade de imprensa, as denúncias podem ser enviadas diretamente pelos canais oficiais do Ministério da Justiça e Segurança Pública.
0: O senador Eduardo Girão, do Novo do Ceará, defendeu a revisão da legislação sobre as bets e medidas mais rígidas para conter a expansão das apostas. Segundo ele, o crescimento do setor tem provocado graves impactos sociais e econômicos e a proibição da atividade seria a forma mais eficaz de proteger a população.
1: Os impactos das apostas esportivas no Brasil foram debatidos em audiência pública conjunta das Comissões de Direitos Humanos e de Assuntos Sociais. De acordo com o parlamentar, o encontro reuniu representantes do governo, especialistas e entidades da sociedade civil para discutir medidas de enfrentamento aos prejuízos causados pelas bets.
12: Infelizmente, falta de aviso não foi. Nós votamos contra, fomos minoria, mas temos que consertar. O Senado tem que consertar isso, no meu modo de entender, proibindo a jogatina, qualquer que seja, no nosso território nacional.
0: Já o senador Romário, do PL do Rio de Janeiro, defendeu por videoconferência a aprovação da PEC, que acaba com a escala de trabalho 6-1.
1: O parlamentar, que acompanha a Copa do Mundo nos Estados Unidos, disse que não se licenciou do mandato para poder votar a favor da proposta, caso ela entre na pauta do plenário do Senado.
0: Todos os anos, milhares de peregrinos percorrem a pé ou de bicicleta o caminho da fé em direção ao Santuário de Aparecida. Agora, esse percurso passa a ter reconhecimento oficial como roteiro turístico.
1: A lei sancionada pelo governo e de autoria do senador astronauta Marcos Pontes fortalece o turismo religioso, cultural e rural em mais de 70 cidades de Minas Gerais e São Paulo. Os detalhes com o repórter Henrique Nascimento.
13: O Caminho da Fé agora é reconhecido oficialmente como roteiro turístico. A rota reúne mais de 70 cidades de Minas Gerais e de São Paulo e tem como destino o Santuário Nacional de Nossa Senhora Aparecida, em Aparecida, no interior paulista. A lei teve origem em projeto do senador astronauta Marcos Pontes, do PL de São Paulo. Para ele, o reconhecimento pode atrair investimentos e melhorar a estrutura para os peregrinos.
14: Isso vai atrair investimentos para essas cidades, mais negócios, mais possibilidades de desenvolvimento. Nós vemos na Europa o caminho de Compostela e por que não a gente ter todo esse desenvolvimento no nosso país também.
13: O ramal principal começa em Águas da Prata, passa por cidades mineiras e paulistas e segue até Aparecida. Segundo a Polícia Rodoviária Federal, cerca de 39 mil romeiros passaram pela rodovia Presidente Dutra em 2025, no feriado de Nossa Senhora Aparecida.
1: Com edição de Paula Groba e trabalhos técnicos de João Lira, o Jornal do Senado fica por aqui. Acompanhe agora as notícias da Câmara dos Deputados. Boa noite.
0: Boa noite e até amanhã.

0: resultados.
1: Avança a proposta sobre a adaptação de moradias às pessoas com deficiência.
2: Comissão aprova prioridade para cidades atingidas por eventos climáticos.
1: Deputados analisam criação de Força Nacional para o combate a desastres.
3: Boa noite. Projeto que institui agrupamento especial de bombeiros para combater catástrofes avança na Câmara. A repórter Maria Neves tem as informações.
4: A Comissão de Segurança Pública da Câmara aprovou o projeto do deputado Lúcio Moschini, de Rondônia, que institui uma Força Nacional Integrada de Combate a Emergências. Essa força será composta por bombeiros militares estaduais que deverão receber treinamento especializado para enfrentar qualquer tipo de desastre. Pelo texto aprovado, a Mobilização Nacional de Resposta Integrada em Desastres funcionará em regime de cooperação entre a União e os estados. Assim como ocorre atualmente com a Força Nacional de Segurança Pública, a Unidade Especial de Bombeiros deverá ser acionada pelo governador do estado atingido pela catástrofe. A atuação do grupo também poderá ser solicitada por um ministro de estado. Como explica Lúcio Moschini, o objetivo da proposta é equipar o país com um grupo de socorro treinado e com comando centralizado, capaz de dar respostas rápidas em casos de emergências.
5: Essa instituição, ela tem que ter CNPJ, ela tem que ter estrutura organizacional, ela tem que ter treinamento, tem que ter comandante e não precisa fazer nenhum concurso. Basta que os estados se habilitem para fazer parte dessa Força Nacional, envie seus membros. Esses membros serão treinados dentro de uma instituição totalmente regulamentada, com hierarquia, e quando sim houver a necessidade, essa Força Nacional será acionada, vai tomar as providências necessárias de acordo com o desastre.
4: Ainda de acordo com o projeto aprovado, a gestão e o treinamento do grupo serão compartilhados entre os Ministérios da Integração, do Meio Ambiente e da Justiça e Segurança Pública. O financiamento virá de recursos do Fundo Nacional de Segurança Pública, do orçamento do Previfogo, que é o Centro Nacional de Prevenção e Combate aos Incêndios Florestais, e do Sistema Nacional de Defesa Civil. Na Comissão de Segurança Pública, o relator, deputado delegado Bruno Lima, de São Paulo, promoveu pequenas mudanças no texto. Dentre elas, alterou o nome do Grupamento Especial de Bombeiros. O texto inicial previa Brigada de Mobilização Nacional. Foi o relator que propôs renomear o grupo para Mobilização Nacional de Resposta Integrada em Desastres. Segundo o delegado Bruno Lima, a alteração visa adequar a iniciativa à realidade federativa e ao Sistema Nacional de Proteção e Defesa Civil. O projeto ainda passará pela análise de 4 comissões da Câmara. Se aprovado, terá de passar também pelo Senado antes de virar lei. Da Rádio Câmara de Brasília, Maria Neves.
0: Meio Ambiente.
1: Comissão aprova a proposta que prioriza municípios atingidos por desastre climático em emendas de bancadas. Vamos saber mais sobre a matéria com a repórter Júlia Lopes.
6: A Comissão de Integração Nacional e Desenvolvimento Regional da Câmara dos Deputados aprovou o projeto de lei complementar que determina prioridade nas emendas de bancada estadual ao orçamento federal para os municípios atingidos por calamidades climáticas reconhecidas pela Defesa Civil Estadual nos últimos 5 anos. As emendas de bancada são destinadas a projetos estruturantes nos estados e no Distrito Federal. Pelo texto aprovado, os recursos poderão ser direcionados a obras de infraestrutura mais resilientes, com uso de tecnologias inovadoras, sistemas eficientes de drenagem, materiais mais duráveis e soluções de energia limpa, reduzindo os impactos de eventos climáticos extremos. O relator do projeto, deputado Gabriel Nunes, do PSD da Bahia, destacou a importância da correta distribuição desses recursos para fortalecer os municípios mais vulneráveis.
7: os municípios afetados com problemas climáticos têm diversos problemas para enfrentar. E, naturalmente, a celeridade dos recursos faz com que os prefeitos possam planejar, né, a reconstrução do seu município, possa fazer com que os recursos cheguem na ponta.
6: A proposta também ressalta que infraestruturas adaptadas às novas realidades climáticas ajudam a proteger vidas e patrimônios, além de atrair investimentos, gerar empregos e fortalecer o desenvolvimento local. Em janeiro deste ano, o Ministério da Integração e do Desenvolvimento Regional reconheceu a situação de emergência em 137 cidades afetadas por desastres, como estiagem, seca, vendavais, granizo, inundações e incêndios florestais. O Ministério lembra que municípios com reconhecimento federal de emergência ou calamidade pública podem solicitar recursos para ações de defesa civil por meio do Sistema Integrado de Informações sobre Desastres. A proposta altera a Lei Complementar 210 de 2024, que trata da apresentação e execução das emendas ao orçamento, e agora segue para análise na Comissão de Finanças e Tributação. Da Rádio Câmara de Brasília, Júlia Lopes.
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0: Ciência e tecnologia.
3: Helder Salomão, do PT do Espírito Santo, manifesta apoio ao projeto que proíbe as apostas esportivas online, conhecidas como bets. O parlamentar alega que esse tipo de jogo provoca endividamento, dependência psicológica e problemas de saúde mental.
1: Na avaliação de Helder Salomão, a regulamentação das plataformas digitais é um passo importante para combater práticas que prejudicam as famílias brasileiras. Para ele, a regulação das redes sociais não restringe a liberdade de expressão, mas coíbe o cometimento de crimes digitais.
3: Sargento Faur, do PL do Paraná, também critica as apostas online e ressalta que votou contra a proposta que regulamentou o setor. Segundo o parlamentar, as bets provocam o endividamento e prejuízos financeiros para muitas famílias brasileiras.
1: Sargento Faur alerta ainda para os riscos do jogo compulsivo. O deputado orienta pessoas com sinais de dependência a buscar ajuda profissional.
0: Educação.
3: Ranieri Paulino, do Republicanos, defende a criação da Universidade Federal do Brejo, com sede em Guarabira, na Paraíba. Segundo ele, a instituição atenderia uma demanda histórica da região e pode ampliar o acesso ao ensino superior público, além de impulsionar o desenvolvimento local.
1: Ranieri Paulino propõe ainda que o Hospital Regional Antônio Paulino Filho funcione como hospital-escola. Ele argumenta que a iniciativa contribui para qualificar o atendimento no SUS e ampliar a oferta de médicos e enfermeiros no interior da Paraíba.
0: Habitação.
3: A Comissão da Câmara aprova a proposta que prioriza a adaptação de moradias para pessoas com deficiência em programas habitacionais. A repórter Sofia Peçanha tem mais informações sobre a iniciativa.
12: A Comissão de Defesa dos Direitos das Pessoas com Deficiência aprovou o projeto que sugere moradias extras para pessoas com deficiência em caso de alta demanda em programas habitacionais. A proposta altera o Estatuto da Pessoa com Deficiência, que anteriormente priorizava a pessoa com deficiência ou seu responsável na aquisição de imóvel para moradia própria, sendo reservados no mínimo 3% das unidades habitacionais. O autor do projeto, o deputado Fausto Júnior, do União do Amazonas, entende que não se trata apenas do direito à moradia, mas sim do direito à moradia digna, ou seja, um lar que seja seguro, saudável, habitável e acessível em todos os aspectos. O projeto sugere que a alteração não modifica o percentual mínimo de 3% estabelecido por lei, já que cada programa habitacional apresenta demandas específicas. O texto alerta que o aumento desse percentual poderia gerar custos desnecessários aos entes federativos, sem garantir que todas as necessidades fossem efetivamente atendidas. Dessa forma, a medida propõe que, caso haja demanda superior ao mínimo estabelecido, o responsável pelo programa habitacional promova as adaptações necessárias em unidades já construídas ou em construção, garantindo assim que todas as pessoas com deficiência interessadas sejam atendidas. O deputado Duarte Júnior, do Maranhão, relator na comissão, reforçou que, em relação a edificações multifamiliares, o estatuto já prevê que a pessoa com deficiência e seu responsável tenham acessibilidade garantida nas áreas de uso comum e nas unidades habitacionais.
13: Garantir que essas construções sejam acessíveis. Mais recentemente, a gente aprovou algumas alterações no programa Minha Casa Minha Vida e um ponto que foi inserido foi exatamente esse, para que tivesse a certeza inequívoca de que essas construções fossem acessíveis e as pessoas com deficiência, no caso das moradias verticais, nos prédios, pudessem ter ali os primeiros andares, os térreos, priorização das pessoas com deficiência.
12: O direito à moradia é um direito social assegurado pela Constituição Federal e pela Declaração Universal dos Direitos Humanos da ONU, que abrange diversos fatores, como habitabilidade, acessibilidade, localização adequada, infraestrutura, dentre outros. Agora, o projeto que sugere moradias extras para pessoas com deficiência em caso de alta demanda em programas habitacionais segue para a Comissão de Constituição e Justiça. Da Rádio Câmara de Brasília, Sofia Peçanha.
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0: Votação.
1: Fernanda Melchiona, do PSOL do Rio Grande do Sul, critica parte da oposição por obstruir a votação do projeto que tipifica o crime de misoginia. A deputada considera que a medida é um instrumento de combate à violência e ao discurso de ódio contra as mulheres.
2: Fernanda Melchiona também cobra o avanço de outras pautas em tramitação no Congresso, como a instalação da CPMI sobre o Banco Master e a votação do projeto que prevê a redução da escala de trabalho. Para ela, essas propostas respondem a demandas relevantes da sociedade.
1: Ismael, do PL de Santa Catarina, manifesta preocupação com a proposta que cria o crime de misoginia. Na avaliação do deputado, a redação da proposta pode gerar interpretações amplas e afetar direitos como a liberdade de expressão religiosa, de consciência e de ensino.
2: Ismael defende, então, o fortalecimento das políticas de prevenção e enfrentamento à violência contra as mulheres, com ampliação da rede de acolhimento, capacitação de agentes públicos, produção de dados, apoio às vítimas e campanhas de conscientização.
1: Carla Dixon, do PL do Rio Grande do Norte, defende projeto que cria o auxílio financeiro mensal para mães atípicas. Na explicação da deputada, a medida oferece apoio financeiro às mães que deixam o trabalho para cuidar de filhos que exigem acompanhamento permanente.
2: Carla Dixon acrescenta que o benefício seria concedido independentemente do benefício de prestação continuada, o BPC. Para ela, a medida reconhece as dificuldades enfrentadas pelas famílias atípicas e amplia a rede de proteção a essas mães.
0: Transportes.
1: Carros com mais de 5 anos de fabricação poderão ser obrigados a passar por vistoria periódica. O repórter José Carlos Oliveira tem detalhes da proposta.
15: A Câmara dos Deputados analisa o projeto de lei que estabelece a vistoria veicular periódica para carros com mais de 5 anos de fabricação. Atualmente, essa vistoria é exigida apenas em ocasiões específicas, como durante a venda do veículo. A proposta consolida no Código de Trânsito Brasileiro várias regras que hoje estão dispersas em resoluções do CONTRAN, o Conselho Nacional de Trânsito. A vistoria passaria a integrar a verificação de itens de segurança com o controle de emissão de poluentes e ruídos. Também seria exigida em casos de recuperação de veículo roubado e suspeita de clonagem. A condução de veículos sem vistoria obrigatória ou com laudo de reprovação se tornaria infração grave na carteira de habilitação, com multa de R$ 195 e retenção do carro até a regularização. A proposta é do deputado Fausto Pinato, que rebate algumas críticas que o texto recebeu nas redes sociais.
16: Quando eu propus esse projeto, a intenção nunca foi onerar o cidadão mais pobre ou mais rico. O problema é que eu mexi numa ferida sem querer, né? Ter um comércio de autopeça de carros mais velhos nisso e mexeu com pessoas realmente que está ligada ao crime organizado, principalmente na questão de autopeça e roubo de veículos. Então eu queria dizer ao cidadão, aquele cidadão mais pobre não onera nada.
15: A proposta de vistoria periódica para veículos com mais de 5 anos de fabricação foi aprovada na Comissão de Viação e Transporte com ajustes feitos pelo relator deputado Cezinha de Madureira, do PSD de São Paulo. O texto está em análise agora na Comissão de Constituição e Justiça. Da Rádio Câmara de Brasília, José Carlos Oliveira.
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18: Justiça.
3: Projeto de Paulo Soares, do Podemos de São Paulo, endurece o combate à corrupção sistêmica. A proposta, segundo ele, prevê a responsabilização de agentes públicos e de pessoas envolvidas em esquemas de corrupção, com penas que podem chegar a 20 anos de prisão.
1: O parlamentar afirma que a iniciativa fortalece os mecanismos de transparência e fiscalização no poder público. Paulo Soares também defende a apuração de denúncias de corrupção e diz que pretende atuar no Congresso em defesa do combate aos desvios de recursos públicos.
3: Chico Alencar, do PSOL do Rio de Janeiro, sugere o endurecimento das regras sobre a guarda de dinheiro em espécie por agentes públicos. O deputado sustenta que valores elevados encontrados em operações policiais levantam suspeitas sobre a origem dos recursos.
1: Para Chico Alencar, a manutenção de grandes quantias de dinheiro em espécie, principalmente em períodos eleitorais, compromete a transparência da administração pública. Ele considera que a medida fortalece o combate à corrupção e aumenta a transparência na atuação de agentes públicos.
3: O Tony de Paula, do PSD do Rio de Janeiro, defende as investigações sobre supostos recursos do Banco Master destinados ao financiamento de um filme sobre Jair Bolsonaro. Ele diz que é necessário esclarecer a origem, a destinação e a aplicação dos valores envolvidos.
1: O Tony de Paula reforça que as investigações devem alcançar todos os agentes políticos, independentemente de posicionamento ideológico. Ele também manifesta confiança na condução do caso pelo ministro André Mendonça e defende a transparência na apuração dos fatos.
18: Segurança Pública.
3: Messias Donato, do União do Espírito Santo, defende o enquadramento das facções criminosas, como o PCC e o Comando Vermelho, como organizações terroristas, frente à decisão do governo estadunidense de sancionar cidadãos e empresas brasileiras ligadas a esses grupos.
1: Na opinião de Messias Donato, a medida é urgente para sufocar os negócios ilícitos dessas organizações do país. O congressista critica ainda a relutância do governo brasileiro em classificar como terrorismo as táticas de pânico e de submissão que esses grupos impõem à sociedade.
3: Termina agora o Jornal Câmara dos Deputados, produzido pela Rádio Câmara, com trabalhos técnicos de Everson Urani e apresentação de Val Monteiro e Márcio Aquilissardi. Uma boa noite para você.
1: Você fica com as notícias do Tribunal de Contas da União. Boa noite.
18: Minuto do TCU.
19: O Tribunal de Contas da União avaliou o serviço digital de seguro-desemprego para trabalhadores formais. A auditoria identificou limitações no atendimento ao público, demora na análise de recursos e falhas de integração entre sistemas. O tribunal constatou que empregadores precisam inserir os mesmos dados no Empregador Web e no E-Social, duas plataformas do governo usadas para registrar informações trabalhistas. Essa duplicidade aumenta o risco de erros e pode dificultar o acesso de trabalhadores ao benefício.
20: 8 horas.
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0: Ministério de Minas e Energia estabeleceu novas regras para aumentar a eficiência dos aparelhos de ar-condicionado do Brasil. Os fabricantes terão até 2028 para se adaptar. O diretor de Desenvolvimento Energético do MME, Carlos Príncipe, explica.
1: A adoção dos novos índices pode gerar uma economia de 12 bilhões de reais até 2040. Essa energia serviria para abastecer cerca de 2 milhões de residências neste mesmo período.
0: Governo Federal.

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2: Muito bem, agora são 20 horas e 10 minutos, Betão.
3: Boa noite, meu amigo Marcos Coimbra, é isso aí, 8h10.
2: Estamos chegando com o nosso programa Romance na Cidade.
4: Marcos Coimbra.
2: O seu programa de maior audiência às noites, nas noites de segunda a sexta, a partir das 20 horas, depois da Voz do Brasil. Hoje é que dia, Betão? Hoje é 6?
3: Hoje são 6 de julho.
2: 6 de julho, o ano 2026, gente boa. Estamos a exatamente 187 dias corridos, faltando 178 para terminar o ano, mas isso é uma outra história. Hoje é o dia, né, do romantismo nacional, internacional, enfim, tudo. Hoje é segundona, né? Começo de semana, tudo de bom. Aquelas músicas que a gente faz questão de buscar lá longe. E aquelas que você já ouve porque gosta, né? Gosta do ritmo da música. A gente faz um repeteco das vezes aqui de algum sucesso. Porque se o povo gosta, é porque tá na arte. Buenas noites, Nicole.
5: Boa noite, Marcos Coimbra.
2: Boa noite, Bernardo.
5: Boa noite, Marcos Coimbra.
2: É nóis,
1: Isis. Comunicando na 104, Marcos Coimbra.
2: É. E o seu final de semana, de sexta-feira pra cá, meu amigo Roberto? Como foi, Robertão?
3: Descanso, merecido. Com a família, bom demais,
2: e o bom seu? Demais, né? O meu foi bacana, eu achava que o Brasil ia passar mais uma, muito embora eu não acreditava.
3: Meu ponto de vista é algum.
2: Eu não acreditava que o Brasil passasse em uma outra fase, mas pelo menos desta fase eu achava que sim. Mas o Roland, né? Não é brinquedo não, viu? O Roland é Roland, viu? Ele não é brinquedo não. O cara faz gol caído, faz gol Roland caindo. Eu vou dizer, o time da Noruega manteve a serenidade, a tranquilidade, o jogo tocado o tempo todo. E o Brasil tava nervoso.
3: É doido, mas logo de cara, 3 minutos, já fez logo um gol. Só que foi impedido, né?
2: Impedido.
3: Mas deu pra ver que eles.
2: E olha, o Brasil fez um vexame, como das outras vezes, né? Como daquela outra vez, e como daquela outra vez, e como daquela outra vez. São 22 anos de jejum. Chega perto, dessa vez não chegou nem nas quartas, pelo menos das outras vezes chegava nas quartas de final.
3: Neymar,
2: moço, eu acho que Neymar, enquanto ele estiver na seleção brasileira, eles vão só trazer azar. Tomara que assim seja.
3: Ele chorou, despediu, falou que não é lá, não.
2: Que os anjos dizem amém.
3: E nada, tá na disputa agora também pra ver se o Ancelotti
2: nada contra Neymar, mas veja bem, eu acho que Neymar, ele não foi feito, não foi dele, a mãe e o pai dele não fez ele pra Copa de Mundo. Não foi. Neymar, balada, né? Neymar, ele foi feito pra um outro propósito. Balada. Foi feito pra outro propósito. Não é. Neymar não é pra Copa do Mundo, não. Não é pra esse jogão aí, não. Nada contra o Ancelotti fez a parte

0: Não, o goleiro tentou adivinhar. Não pegava, não. Foi um chutaço, pegava não.
1: Pegava, não.
0: Deixou fazer o gol. Roberto, deixa de ser tonto, Roberto. Você acha que um goleiro. Você acha que um goleiro vai deixar fazer gol nele porque ele quer?
1: Coimbra,
0: para não existe pensar, isso, para não. Fala no microfone.
1: Então, para pensar, tá 2-0. Meu ponto de vista, acho que o goleiro não vai deixar fazer um só pra poder falar que Neymar fez.
0: Não, isso não existe, não.
1: Que mesmo Neymar feito, perdeu o jogo.
0: Não, isso não existe, não, porque pegar um pênalti é um em cada 100.
1: Sei não.
0: Pegar um pênalti é 2 em cada 200. É difícil pegar um pênalti. Um gol, ele tem 7 metros por 2 de altura.
1: E como é que pegou o primeiro pênalti?
0: Hã?
1: Como é que pegou o primeiro pênalti?
0: Às vezes acontece. É o que eu tô falando, Mané Goiaba. Veja. Então. Não, Mané Goiaba, é o que eu tô falando. É de 10 pra 1, é de 200, de 200 pra 2. Pega, às vezes pega. Às vezes o goleiro adivinha o lado que o jogador vai bater. Ele simplesmente adivinha, não é que ele é bom, porque adivinhou foi em cima. E o goleiro, o jogador bateu fraquinho, bateu em cima, assim, fraquinho.
1: De bandinha, bandinha.
0: Quieta, pelo amor de Deus. Que Brasil, decepção.
1: E tá rolando enquete.
0: Uma decepção muito grande.
1: Tá rolando enquete nas redes sociais aí.
0: Deixa eu concluir, deixa eu concluir o raciocínio, Roberto. Veja bem, o Brasil não é mais aquele país que espanta, que assusta. Ninguém mais tem medo. Quando aquele japonês disse, não, o Brasil é daquela época, pra mim não vale nada, pra mim não quer dizer nada. O japonês, ele tava certo, muito embora o Brasil ganhou do Japão. Mas o japonês que disse isso, ele tava certo. O Brasil já não assusta mais ninguém. Não é culpa do Ancelotti, não é culpa de ninguém. Sabe de que culpa? É culpa do povo, que fica idolatrando um homem só, achando que um homem só é um deus do futebol. Verdade. E não é. É, não existe um deus do futebol, existe uma equipe jogando junto pra ver o Brasil ganhar uma Copa. Todo mundo é herói, desde o goleiro até o técnico. Mas no Brasil todo mundo fica endeusando Neymar, principalmente as igrejas evangélicas. É duas pessoas que a igreja evangélica.
1: Alguns políticos também.
0: É duas pessoas que a igreja evangélica tomou como deus. Desculpe os que não gostarem. Não é todos, é claro, toda regra tem exceção. Verdade. Não é todos, tem crente direito, tem crente certo, tem crente muito fiel. Mas, a maioria é Neymar na terra e Bolsonaro na presidência. Como se eles fossem Deus que fosse resolver o problema do mundo inteiro. Não é assim. Enquanto o Brasil tivesse complexo de homem, que é maior do que os outros homens, só vai dar nisso aí. Agora, as outras seleções são humildes, Roberto. As outras seleções não colocam ninguém acima no pedestal como um anjo de luz enviado pelos céus para fazer a diferença.
1: Você vê como é que as coisas. O jogador do Noruega, aquele altão, o tal do Haaland.
0: Haaland.
1: Aí, tipo assim, o povo fazendo piadinha com ele, ele só quieto, um canteiro.
0: Só quieto.
1: Toma em cima do Brasil.
0: Só quieto, é isso aí, rapaz. Tem que jogar bola. Saudade daquele tempo que o Brasil jogava bola, né? Mas eu já sabia, para mim não é novidade nenhuma. Pra mim não é novidade nenhuma. Quando eu vi o começo do jogo, quando eu vi o Aranzé, aquele é um Aranzé. Quando eu vi que o time tava muito tranquilo, o outro time, a Noruega tava muito tranquila. Cabeça no lugar. Tranquilona. Agora os brasileiros, além de estar nervoso, jogou em algum momento. Teve uns momentos que o Brasil tava bem. Mas depois abriu as pernas pro Haaland.
1: Eu acho que.
0: Pelo amor de Deus.
1: Que depois que Neymar entrou, achei que Neymar ia fazer alguma coisa no Brasil. Piorar, meu ponto de vista, vou piorar.
0: O time tá desestabilizado, tá perdido, não tem sincronia, perde passo demais, não acerta o ponta direita, ponta esquerda, não acerta nada, não acerta o gol. O Endrick teve claras chances quando entrou. Eu achei que ia fazer diferença, me enganei.
1: Jogou bem.
0: Mas faltou finalização com mais competência, porque ele teve duas finalizações que seria gol feito, desenhado, pintado. Mas fazer o quê, né?
1: E tá rolando nas redes sociais uma enquete a respeito de Ancelotti. Se vai continuar ou não até 2030.
0: Acho que ele deve continuar. Ele não é ruim técnico, não. Ele é bom técnico.
1: Não achei muito bom, não.
0: Não, ele é bom técnico. O brasileiro é que tá com manha, chanha, moleza. O brasileiro é que já costumou ganhar dinheiro demais. Esse jogador ganha dinheiro demais. E quando o jogador ganha dinheiro demais, não trabalha. Quem é que trabalha muito, ganha... Quem é que trabalha pouco e ganha muito que vai querer trabalhar, Roberto?
1: Verdade.
0: Quem é?
1: Verdade. Imagina.
0: Quem é?
1: Verdade.
0: Você acha que Neymar, com a boa vida que ele tem, com os milhões que ele ganha por mês, ele vai querer fazer um esforço extremo, vai querer se dedicar, dar orgulho pro Brasil, jogar com a camisa e com o coração, coração na ponta da chuteira?
1: Verdade.
0: Isso não vai rolar.
1: Você sabia que cada cartão amarelo ou vermelho, a seleção paga? O FIFA?
0: Sim, tem lá.

0: tem, né? Exatamente, tem os prós e os contras.
1: E teve uma confusão esses dias agora em relação aos Estados Unidos, que Trump pediu para poder revogar o negócio do cartão vermelho que deu pro jogador lá. Você viu?
0: Eu vi falando, agora não me lembro que seleção foi, não prestei atenção.
1: Revogou e tirou o cartão vermelho. O Trump conseguiu tirar. Disse que tinha as provas mostrando que o cartão foi errado.
0: É verdade. Mas ontem o juiz foi impecável. Inclusive, ninguém pode falar mal do juiz. O juiz deu os dois pênaltis pro Brasil. O Brasil fez, o outro o Brasil não fez. Foi. O juiz estava aplicando a falta corretamente quando a Noruega fazia falta. O juiz estava aplicando a falta corretamente quando o Brasil fazia falta. Um juiz impecável. Os bandeirinhas, os juízes do jogo foi excepcional. A Noruega foi muito mais excepcional. Essa que é a verdade. E o Brasil precisa voltar para casa e fazer a lição de casa. E o Ancelotti, se ele continuar sendo técnico da seleção, o Ancelotti, vai lá no Santos, pega aqueles menininhos mais pobres, vai lá no São Paulo, vai lá no Flamengo, pega aquele jogador mais pobre para você ver o que é jogar bola.
1: Verdade.
0: Sabe? Jogar bola não significa ganhar milhões de dólares, não. Ou de reais, ou de euros, seja lá qual for a moeda. Porque de quando o Brasil começou a ter estrelas, que pra mim estrela é no céu.
1: Verdade.
0: Lugar de estrela pra mim é no céu.
1: Verdade.
0: Quer ser estrela? Morra, vai pro céu. É, porque aqui você tem que ser um ser humano
1: livre,
0: trabalhador, viu? Pelo amor de Deus.
1: E quem mais sofreu nesse negócio de futebol?
0: O brasileiro besta que tava torcendo.
1: Que comprou as camisas pra vender.
0: Agora tá indo tudo retado. Teve gente aí que comprou caixas e mais caixas de camisa.
1: Tá tudo agora retado.
0: É só aguardar pra 2030, olha.

0: meu irmão, é uma força estranha mesmo, viu, Robertão? Ai, ai, ai, ai, ai, grande Roberto Carlos. Força Estranha é o nome dessa música aí que nós acabamos de ouvir. Uma linda música do Robertão. Você sabia, Roberto, que o Roberto Carlos, o seu xará, ele já realmente gravou uma música para a seleção brasileira? Você sabia disso?
1: Não.
0: Sabia não?
1: Não sabia não.
0: Ó, Robertão, canta aí a música para a seleção brasileira, muito embora ela não mereça, Robertão. Canta aí, pelo amor de Deus. Vamos lá. Na torcida para o Brasil, mas em 2030, viu? Daqui 4 anos, meu irmão.
1: E olha lá,
0: hein? Ainda tem essa, ó.

0: Uma Brasilzão, não importa se você levou esse chulapa, a gente ainda ama o Brasil assim mesmo, né? A gente é brasileiro e brasileiro não desiste nunca, né, Roberto?
1: Verdade.
0: Nós não desistimos nunca. Vai chegar a nossa vez, nós ainda vai levantar a taça do Hexa em algum momento. Nós ainda temos, nós somos o único país que ainda somos penta, nós ainda somos o único país que participou de todas as versões da Copa do Mundo desde a sua criação. Nós ainda temos ótimos jogadores e teremos futuramente melhores jogadores, se Deus assim nos permitir. Temos que acreditar. E por falar em acreditar, veja bem que Portugal... Vai, Portugal, solta a vinheta, produção.
2: Ah. Comunicando na 104, Marcos Coimbra.
0: Você já queria soltar mesmo, né? Portugal foi embora pra casa, a Espanha mandou Portugal. E tinha gente falando que Portugal vai ganhar, porque os Illuminati querem que Portugal ganhe. Que nada, deixa de bobagem, não existe isso no futebol, não. Você lembra do saudoso Cobrinha? É. Ele dizia, jogo é jogado, lambaria é pescado. É ou não é?
1: Verdade.
0: O saudoso Cobrinha, que Deus o tenha na sua graça. É, ele falava sempre isso, né? E a alegria do futebol é isso mesmo, perder faz parte do jogo, né, Roberto?
1: É.
0: As pessoas têm que encarar isso. Tem gente que só quer ganhar, ganhar, ganhar. Gente, perder acontece, faz parte
1: acontece,
0: do jogo.
1: Acontece.
0: Teve um doido na internet aí que filmaram. Alguém filmou o doido quebrando uma televisão zona de mais de 60 polegadas. O doido ficou revoltado, pegou a TV, jogou no meio da rua, pisou de pé. Gente, que loucura.
1: Várias pessoas quebraram a televisão.
0: Que loucura é essa, gente? Doideira. Isso não existe, não. Cabeça no lugar, hein? Cabeça no lugar.
1: É.
0: Pelo amor de Deus. Dava pra assistir a Copa daqui 4 anos na mesma TV. Pelo amor de Deus, rapaz. Agora Portugal foi embora pra casa e tava a gente dizendo, Portugal, vai ser Portugal, Cristiano Ronaldo. É outra idolatria, Cristiano Ronaldo. Não existe isso no futebol, não, gente. Futebol é arte, é no campo, é jogado, tá entendendo?
1: Verdade.
0: Cadê o poderoso Cristiano Ronaldo? Foi pra casa. Portugal também foi pra casa, não ficou diferente do Brasil, não. Só que no jogo de Portugal e no jogo da Espanha, ambas as seleções jogaram com qualidade, é diferente. Jogaram com muita qualidade. Eu assisti um pedaço só do jogo e já gostei. Quer dizer, foi um jogão. Pelo que eu vi dizendo, pelo que as pessoas viram, né? Outras pessoas viram e falaram pra mim, eu só assisti só um pedaço. Bom, Portugal jogou, tinha que jogar, mas cadê? Cadê a estrela? Eu falei pra você que estrela, lugar de estrela é no céu. Cadê o ar estrelona, Cristiano Ronaldo? Foi pra Portugal, voltou pra lá, pra casa dele. E continuou a Espanha. Tá entendendo aí?
1: Do meu ponto de vista, eu acho que o Noruega ganha essa Copa.
0: Eu acho que não. Eu acho que essa Copa, eu não vou aqui ser leviano, mas eu tô apostando muito na França, sabe? A França tem o MAP, tem outros lá, todos são jogadores queridos pela seleção deles lá, né? Pelo país deles lá. Então, pela França, pelos franceses. Então, não é um jogador específico. É uma equipe. E a França é a forte candidata. Ou talvez a poderosa Argentina do Messi.
1: É.
0: Mas há quem diga, eu prefiro continuar apostando na França. Eu tô apostando na França desde as eliminatórias, viu, Roberto?
1: Eu aposto na Noruega.
0: Eu tô apostando na França desde a. Não, a Noruega é uma seleção boa? É. Mas se apertar eles com qualidade, eles afrouxam. Eles não têm capacidade técnica de alguns países, eles não têm. Eles têm muita velocidade e têm o Holland, né? O Holland. Mas a maioria deles lá, com a qualidade superior, se aperta, eles afrouxam. São velocistas, né? Jogou muito bem, tem paciência, joga com paciência, bem perto.
1: Sabe tocar,
0: né? Eles jogam com paciência.
1: Tem coleguismo, fica tocando um pro outro, não?
0: Pois é, tem mais um jogo essa noite, né? Até as 11, tem mais jogo ainda, né?
1: É.
0: Eu só não sei quem é, depois a gente vê aí. Mas vamos ouvir os nossos audiovintes. A Neiva, do Hot Dog da Neivinha, ela tá falando, boa noite, Marcos, boa noite, Roberto, boa noite, Neiva.
1: Boa noite.
0: Deus te abençoe, viu? Deus te abençoe aí, viu, Neiva,
1: Hot Dog
0: ouvinte Neivinha do nosso programa. Fala, Rony.
3: Boa noite, Marcos Coimbra, Roberto Fernandes, na apresentação do programa Romance na Cidade. Tudo voltando como antes no quartel de Abrantes, depois da Copa do Mundo, a gente fala agora dos nossos amigos que se ligam nesta emissora e no programa Romance na Cidade. Nosso amigo seu Valfredo, também o Marcão do supermercado Vanusa, Serginho, Gordo, tem também o Vavá do Sacola Cheia e Vando Rodo, o Franklin na fazenda Beira Rio, aqui no bairro Marabá, seu Dé, toda a turma da rua João Cardoso e também da rua Pernambuco e toda a região do Lagedo e a nova praça do Lagedo, todo mundo ligado, curtindo a programação do Romance na Cidade. Alô, minha galera bacana do supermercado Santa Rita, no bairro Caiçara.
0: Vamos lá, fala aí, Roberto, o que você tem que falar aí? 20h35 agora.
1: Pelo que eu tô vendo aqui, hoje é Portugal, Espanha e também
0: já teve.
1: Estados Unidos e Bélgica.
0: É, Portugal já foi embora, né? Isso. Foi 1-0, Espanha fez no finalzinho. Um jogo batido, corrido, um jogo fenomenal. Era um lá, outro cá, mas deu pra Espanha. A Espanha fez primeiro e terminou bem no finalzinho. No finalzinho, isso tem sido uma... Isso tem sido uma tônica nessa Copa do Mundo 2026, né? Os goleiros estão se destacando e também os caras se esforçam no último momento, ou para virar ou para ganhar definitivamente, fechar a tampa do caixão.
1: Aí tem hoje Estados Unidos e Bélgica, 9 da noite.
0: Estados Unidos e Bélgica?
1: 9 da noite.
0: Eu acho que a Bélgica vai mandar os Estados Unidos ficar em casa. Já estão lá, né? Já estão lá. Vamos a um breve apoio cultural?
1: Vamos sim.
0: E agora são 20h36, a gente volta daqui a pouquinho com muito mais músicas.
1: 86.
2: Horas e 36 minutos.
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0: Pois é, vamos lá, 20 horas e 49 minutos, Betão.
1: 8h50 aumentou, aumentou.
0: Ah lá, pulou. Vamos lá, vamos lá, vamos lá, vamos seguindo com o programa, Romance na Cidade. Tem um ouvinte aí pra falar com a gente? Alô, você, oi.
2: Boa noite, Roberto. Tudo bem? Fátima do Barmonte Azul.
0: Oi, Fátima.
2: E a próxima música aí, viu? Ofereço pra todos do Barmonte Azul, pra todos os amigos e amigas. Um abraço pra você e pra todos.
0: Valeu, Fátima. Obrigadão pela participação, obrigadão pelo carinho. Ei, Fátima,
1: o programa é Marcos Coimbra e Roberto Fernandes. Valeu, abraço.
0: É normal, ela não sabe disso. É isso aí, deixa a mulher ser feliz, Roberto.

música bacana na voz da Mara Maravilha. Amor Perfeito é o nome da música. Essa música é do Roberto Carlos e foi regravada pela Mara Maravilha. 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

0: Música de sucesso nacional e internacional. É Roupa Nova, gente boa. Linda Demais é o nome da música. Agora são 20h59, Betão.
1: 8h59.
0: Daqui a pouquinho não. Daqui uns 40 minutos tem Geraldo Ferreira e o Sintonia Emocional. Mas daqui pra lá a gente tem muito sucesso, a gente vai passar muita coisa boa aqui dentro desse programa. Um show de bola que é feito pra você, sob medida. Cai como uma luva nas noites de segunda a sexta, né, Betão? Sim. Vamos que vamos, gente. Seguindo com o programa, solta o meu lambadão aí, solta. Pronto, aí, ó. Ei, programa retardo de bom. Depois da decepção de ontem, do Jogo do Brasil, um domingo caótico. Muita gente queimando as camisas, né, Roberto? Você viu, o cara queimou uma caixa de camisa aí, os amigos chegando, colocando as camisas também.
1: Até as crianças botam fogo nas
0: figurinhas.
1: Nos óculos figurinhas. De raiva.
0: Eita, meu Deus do céu. As pessoas, gente, tem que saber perder. É assim mesmo. É assim mesmo. A gente fala, critica, mas perder faz parte, né, Roberto?
1: É.
0: Faz parte da vida. É desse jeito aí. Vamos pra frente, que atrás vem gente. Porque a vida continua. E você tem que estar de bem com a vida. Melissa, de bem com a vida.

0: Melissa de Bem com a Vida. O nosso amor não vai. Ai, que música boa, né? Que é isso aí que você mandou pra mim, Betão? Dessa é isso aí, Betão.
1: Dessa barra de rolagem?
0: Ah, tá. Então vamos lá ver o que, que tá acontecendo. Que quando ele manda trem assim, ele não fala, mas é sempre uma surpresa. Ou engraçada, né? Ou enfim, vamos lá.